0: muito grande, mas a pergunta que eu queria estar fazendo é a questão dessa ampliação do Pequeno Príncipe, que você já citou, a questão também de do sexto ao nono ano, ou que também pode ser feito salas de creche, ou a questão do espaço. O espaço seria o Bolão? O Bolão hoje nós sabemos que está desativado, o Bolão foi palco de Jogos Abertos, está aqui o Jota, né, muitos títulos, uma história linda, seria esse espaço? Também, Léo, também fico feliz quando você fala que abaixou o número da fila de vagas de creche, uma conquista, no primeiro mandato meu aqui, uma conquista do Romildo Titão, de estar trazendo essa quinta creche no bairro Rupi. Eu acho que eu tenho certeza que ajudou muito, e eu tenho certeza que a Secretaria de Educação é enorme. A Secretaria de Educação tem uma questão que tem dois braços, que é o esporte e a cultura. Eu queria fazer uma pergunta, se tem alguma, que é a minha opinião, tem como separar esses dois braços? Porque eu tenho certeza que separando principalmente o esporte que é saúde, que nós podemos passar essa disciplina para essas crianças aqui, e o esporte é muito forte, Irvaldo S. Você é um esportista, você sabe disso aqui, de estar separando, porque daí tira esse peso, principalmente na área da Secretaria de Educação. Muito obrigado, seria isso.
1: Obrigado, Eduardo, pela pergunta. Então vamos lá. Primeiro, a questão da ampliação do pequeno, ou uma ampliação, eu vou até tirar a ampliação do pequeno e vou passar a ampliação do sexto ao nono ano. Ela pode sim vir acontecer dentro do antigo Bolão. Até fico triste, porque o Bolão leva o nome do meu avô, Ernesto Mascarello, foi na época do meu pai, mas o Bolão estava já há algum tempo parado, sem condições. Nós até buscamos uma reunião com uns telefonemas que nós fizemos com a COP, que hoje a nossa maquinária ali seria dessa empresa, e eles não prestam mais serviço para esse tipo de maquinário, então não teria conserto o maquinário que tem lá hoje. Mas o Bolão, ele tem alguns praticantes de Erval que muitas vezes estão indo no município vizinho, porque nós não temos hoje um Bolão aqui. E não é se nós tirarmos o Bolão dali que vai morrer o Bolão. Porque se hoje nós tivermos uma equipe de Bolão, para nós comprar o equipamento, nós teríamos que fazer todo ele novo. Então tem condições de você estar agrupando um Bolão junto com a bocha, para que você tenha um único espaço. Porque nós não podemos mais criar espaço e deixar abandonado. Porque nós estamos criando espaço e não estamos dando continuidade a esses espaços. Se a bocha e o Bolão estivessem junto, antigamente, quando se foi construído, tenho certeza que os dois estavam funcionando, porque você tem praticantes. Mas, infelizmente, foi deixado um pouco de lado e acabou estando nessa situação. Então, mas pode ser, sim, que seja ampliado no Bolão. A outra pergunta, vereador, sempre foi, e aqui dentro dessa Câmara eu já levantei várias vezes sobre a criação de uma fundação de esporte dentro do nosso município. Mas quando a gente começa a fazer cálculos e análises financeiras, você tem que começar a pensar se você é viável criar uma fundação. Por que que eu digo isso? Porque se você criar uma fundação, todos os profissionais que trabalham com esporte educacional, com esporte de rendimento e esporte de participação, todos eles têm que ser vinculados à fundação. Ela não pode mais entrar nos recursos que hoje tem dentro da educação. Porque eu posso pegar um professor hoje que trabalha 20 horas dentro da educação, eu coloco ele mais 20 horas para o esporte. Se eu tiver fundação, eu não posso fazer isso. O funcionário vai ter que ser exclusivo. Pela porcentagem de fundação de 1% pela nossa arrecadação, hoje nós não sustentamos uma fundação com dois professores, que vai ter que ter um diretor, vai ter que ter um superintendente. Então, infelizmente, eu acredito que não seja viável pela baixa arrecadação. Observe que as principais cidades do nosso estado têm fundação. As cidades menores estão ainda com o Departamento Municipal do Esporte, ou até mesmo CME, que é a Comissão Municipal do Esporte, porque ela se torna inviável pela despesa hoje com funcionário. Então, mas com certeza, Ervaldo Oeste hoje tem um potencial muito grande no esporte, vem mostrando isso. Né? Vou aproveitar, Patrick, presidente, um minutinho só para mim falar duas situações. Ontem nós tivemos início do campeonato municipal de futsal, passou mais de 1000 pessoas dentro do ginásio Oscarzão, entre 8 jogos que nós tivemos ontem. Nós tivemos um evento de esporte em sede Belém no sábado, que o Erval Ciclo fez juntamente com a parceria com o município, que nós não acreditávamos o tanto de gente que tinha em sede Belém. O vereador Negro estava lá, acho que o vereador Marco Polo também. Nós conseguimos, e a Erval Ciclos, levar quase 400 ciclistas. Domingo que vem, nós temos a primeira meia maratona de chão batido em Erval. Vai começar lá no Rancho Queimado, terminando aqui no Ivo Escopel. Já temos 300 inscritos. Um movimento muito grande de pessoas de fora vindo para dentro do nosso município. Então, o esporte em Erval do Oeste, ele só vem a crescer. Microrregional, conseguimos fazer história, levar 3 equipes classificadas para o regional. Futsal fazia mais de 20 anos. A bocha feminina fazia tempo que não classificava. E o vôlei masculino já é uma sensação em Erval, porque nós estamos aí o segundo ano classificando já para o regional e brigando já por vaga nos Jogos Abertos. E sem investimento, gente. Sem trazer jogador de fora. Isso é valorizando a nossa base, valorizando os nossos municipais, valorizando as nossas escolinhas. Por isso que eu hoje não sou a favor, Dudu, de tirar o esporte da educação, porque o esporte educa e a educação transforma junto com o esporte. Então tem que trabalhar em conjunto. 30 segundos. Cultura. O que a Casa da Cultura fez no festival de Joaçaba, nós temos que tirar o chapéu. Nós tivemos a maior nota no estado de um festival, que foi 9,9 numa apresentação. Das 7 apresentações no Dance, 5 receberam a premiação. O nosso professor foi considerado o melhor coreógrafo de novo do festival. Isso mostra, sabe o que, gente? Que nós temos talento dentro do nosso município. Porque todas aquelas crianças que estavam lá eram crianças da nossa rede municipal, eram crianças da nossa educação. As mães criaram um grupo de 40 a mais, foram de novo campeã no evento. Então, muitas vezes, não é que nós estamos fazendo um milagre, não, nós estamos apenas dando condições para que eles possam desenvolver o trabalho. Isso é muito importante. Por isso que quando a gente fala em cultura, gente, a cultura é isso. A cultura é oportunizar para eles lá dentro. Eu vou convidar vocês todos para a inauguração da nova Casa da Cultura, que é um espaço digno para um professor poder dar aula. Quem disse que lá na rede ferroviária tem condições de dar aula? Vocês tiveram lá dentro já, não tiveram? Não é um ambiente que não tem condições? Então agora nós vamos transformar a Casa da Cultura, porque nós temos 300 crianças indo na Casa da Cultura. Aula de violão, professor Vilmar, aula de dança, o professor Gabriel, sabe, a Sabrina fazendo um grande trabalho lá dentro. Então tudo isso, gente, ele reflete nesses resultados que nós estamos tendo na educação. É uma consequência de ações que vem transformando a educação de Erval do Oeste.
2: Obrigado, secretário Leonardo Mascarello, importante suas explanações. Eu sempre também fui a favor que, na minha opinião, que a cultura e o turismo se desligassem das secretarias que estão e que a gente montasse uma só, né? Cultura, turismo e também poderíamos colocar uma outra pasta. Eu não vou encerrar a sessão, vou dar continuidade, secretário, agradecendo sua presença desde já. E o prefeito Ronaldo, seja bem-vindo. Gostaria de fazer o uso da palavra na tribuna. Peço a Vossa Excelência, dando o tempo de 5 minutos, se Vossa Excelência permitir, pode ficar à vontade ali. E se o ar estiver muito em cima ali, quiser desligar, ligar, pode até desligar, fica à vontade para não ficar muito. Agora deu calor no Leonardo. Boa noite, prefeito. Fica à vontade, sua explanação. Até a gente já comentou aqui da sua presença, junto com os empresários, em relação ao projeto importante que passou nesta casa na semana passada.
3: Agradecer, presidente, senhor, cumprimentá-lo, cumprimentar em seu nome os demais vereadores, que fazem um trabalho fantástico. E eu fiz questão de assinar aqui essa lei, porque ela é muito importante e tem, sem dúvida nenhuma, a participação dos senhores na aprovação por unanimidade, né, acatando, acolhendo e concordando com o projeto encaminhado pelo Executivo. Quero cumprimentar, em nome dos senhores vereadores também, o vice-prefeito Gilmar Moraes, em meu nome, do Gilmar, cumprimentar todos os empresários que nos prestigiam nessa noite aqui, É um momento importante, por isso que a gente fez questão de fazer uma formalização desse ato. Também cumprimentar meu assessor jurídico, o doutor Andrei Tchepo, a imprensa, servidores da educação, de modo muito especial, o secretário de educação também, Leonardo, e parabenizá-lo pelo, e toda a equipe em conjunto, logicamente, pelo belíssimo desempenho no Festival de Dança, também o animador, os números animadores que a gente tem no IDEB, e a meta dele para o próximo IDEB é bastante audaciosa, e se estiquem, como eu tenho dito sempre, porque nós temos que avançar bastante para o próximo período. Eu quero rapidamente, então, reforçar aqui meu agradecimento aos senhores, e sempre foram muito parceiros, né, em todos os projetos, não só nesse, mas esse ele é simbólico. Nós temos uma área que faz, desde 2011, que está aqui no chove, no molha, vai, não vai, e a gente quero também aqui registrar a participação do secretário de planejamento nesse caso, que é o Odair Trevisol, que a gente precisava achar uma solução. Precisamos dar condições de que essa área se torne uma área que venha trazer desenvolvimento para o nosso município, porque só assim que a gente vai mexer no centro dessa cidade. Eu saio da audiência da praça agora, foram 3 horas de uma audiência bastante exaustiva, e de antemão também comunico que a gente não obteve êxito no nosso projeto, vamos ter que mudá-lo completamente, né? Mas a gente está aqui para construir, nunca para destruir, então a gente vai seguir com a praça, né, com a parte de lá, para até comunicar também a comunidade aqui, certamente a gente vai dar entrevistas mais tarde, e desmembramos, né, tiramos a estação completamente da parte do projeto. Tá? Então, é por isso que me atrasei, objetivo, né, agradeço o espaço aqui, presidente, era iniciar, né, de acordo com a disponibilidade do senhor, falando sobre esse reúbe. Então, agradeço, na verdade, agradeço aos senhores pela parceria de sempre, agradeço aos empresários pela paciência, 14, 15 anos aí é uma bela paciência, mas a gente está aqui para construir. Nós queremos que essa região, todas as regiões do município, serão regulamentadas através de um decreto que a gente vai fazer, a partir desta lei aprovada, porque ela seja passível de investimento, seja possível de investimento. Mas especificamente nessa região, a gente quer transformar o coração da nossa cidade em um local de encontro, de movimento, de comércio. Iniciando lá pelaquela área em frente ao fórum, né, que também estará, fará parte desse pacote aí, pois faz parte do REURB, dos enquadramentos legais. A gente quer que saia lá um comércio, a gente quer que mais para cá, a gente já revitalizou um pedacinho lá, mesmo que timidamente, mas já começamos. A gente quer que aqui saia comércio, salas ao redor da praça, porque a gente vai todo mundo junto, nós como sociedade, independentemente do projeto, nós vamos deixar aquilo ali pronto para trazer as nossas famílias para o centro. Nós vamos investir em calçado, vamos investir em embelezamento, em iluminação, em um restaurante fora da praça. Mas a gente precisa que os senhores tenham a legalidade de investir nos seus espaços e proporcionem espaços para comércio, para empresas, que é o que vai, sem dúvida nenhuma, sustentar o nosso futuro. Então, eu fiz questão de fazer, eu poderia, né, doutor Andrei, como eu faço habitualmente na quarta, ou na terça, ou na quinta, assinar os projetos que os senhores votam aqui, mas esse merecia um agradecimento aos 9 vereadores pela parceria de sempre, e também um agradecimento aos senhores empresários que acreditam na nossa cidade e muitas vezes não investem porque o poder público trava. Eu disse no meu discurso de posse como vereador aqui, ó, a tribuna era aqui nesse canto, o poder público não presta para muita coisa, a não ser criar condições de quem sabe fazer, executar o que tem em ideia, o que tem em plano de investir e gerar nossa cidade. Então, não sei, presidente, como é que o senhor conduz, eu gostaria de fazer assinatura aqui na presença dos senhores, gostaria da assinatura dos senhores também, junto na sanção, mesmo que legalmente não tem, né, nenhuma importância legal, porque o projeto está sancionado, mas eu quero que o senhor registrem as suas assinaturas nesse projeto também, junto comigo, porque é um marco, sem dúvida nenhuma, para o desenvolvimento do centro da nossa cidade. Então, reitero pela terceira vez, o meu agradecimento aos senhores pela parceria de sempre, e o meu agradecimento aos senhores investidores, empresários, por acreditarem e terem paciência de esperar as coisas se resolverem. E nós vamos fazer muita coisa ainda aí, com certeza, e vamos transformar o centro da nossa cidade. Obrigado, presidente. E vereadores.
2: Obrigado, prefeito. Eu, então, vou parar a transmissão por 5 minutos. Nós fazemos esse ato, então, de assinatura desse projeto de lei aqui na Câmara de Vereadores, já convidando então aos empresários para junto fazer essa assinatura. Então eu paraliso a sessão por 5 minutos, retornamos daqui a pouquinho. Voltamos então, senhores vereadores, após essa assinatura desta lei sancionada aí, Vamos continuar com nossos trabalhos hoje na Casa Legislativa, com os projetos aí que vão para votação. O número 52 e o 56 são o projeto que institui o currículo de educação digital. Perdão, 50 autoriza o município de Ervaldo Oeste a realizar os pagamentos com as despesas do Festival da Canção, denominado Sexta Escola Canta. Eu abro então o projeto de lei para discussão 52. Quem quer falar? Não, que vai a votação, é a votação.
4: Eu, presidente,
2: eu pelo horário, secretário, até eu não abri os que não vão para votação.
4: Pela ordem, presidente, eu vou fazer um pedido de vista então desse projeto.
2: Tá catado.
4: Posso justificar?
2: Seu direito.
4: Posso justificar?
2: Fica à vontade, seu direito, secretário.
4: Então tá certo. Ano passado eu fui um dos poucos vereadores que participou desse festival. Um ou dois vereadores estavam lá, se não me engano, o vice-prefeito Moraes. Obrigado pela presença, Moraes, aí, né? Além do nosso vice-prefeito, tem um grande empresário rural aí, que o nosso município aí deve muito ao seu trabalho e também dos demais agricultores. Vou justificar aqui. Eu tenho uma veia na música, né? Vocês me conhecem o meu passado, até hoje a gente segue o Mundo Velho cantando de forma voluntária, então a gente entende um pouco da música e festival. Aqui nós estamos presentes do maior projeto cultural que existe em nosso município. Ano passado eu participei praticamente de todas as edições que teve no festival, só não participei em Joaçaba, que eu achava muito estranho, até briguei bastante aqui nessa câmara. Festival Canta Erval em Joaçaba, graças a Deus trouxemos novamente para Ervaldo Oeste. Ano passado, uma das estruturas mais bonitas que eu vi, e uma organização muito bem feita, uma das melhores. Porém, faltou adesão de público, não sei o que aconteceu, se faltou divulgação. Pena que o Léo, o pessoal da educação, não está mais aí, mas eu já falei pessoalmente para eles e para o prefeito. Alguém pecou aí nessa parte de divulgação. Por quê? Um evento onde a gente investe, porque isso aí não é gasto para mim, é investimento na cultura e na educação, porque nós estamos lidando com nossas crianças e com nossos talentos. Um evento que nós vamos investir aqui R$75 mil, onde vai 30, 50 pessoas assistir, isso aqui está errado. Outra situação que eu falei pro prefeito Ronaldo: temos que melhorar essa premiação. Ninguém vai sair da região, lá de outros municípios, para vir aqui concorrer a um prêmio de R$1.500, de R$1.200. Tem que melhorar essa premiação. Eu sou a favor, vou votar. O meu voto é favorável a esse festival da canção, mas porém precisa ser feito uns ajustes que eu gostaria de explicar aqui para vocês. Por exemplo, contrato da banda. Isso aqui pode chegar até R$33.500. Mas eu não deixaria esse limite de R$33.500 aqui para uma banda. Também não deixaria esse valor da transmissão aqui de R$6.600. Não deixaria R$3.000 para um seminarista lá por duas noites. R$3.000 não deixaria. R$10.000 para dois jurados duas noites, não deixaria esse valor. Troféu R$2.000, medalha, tudo bem, é um monte de gente, tá tudo certo. Premiação, escola canta, para premiar 20 pessoas, R$10.000. Premiação Canta Erval, que é a região inteira, nós precisamos elevar o nível do nosso festival. Só vai vir gente de fora e de longe, bons cantores, se a nossa premiação ir para 3 e para R$5.000. Então eu gostaria que esse projeto aqui tivesse uma adequação durante a semana, e que o Leonardo, que o prefeito e o pessoal que está organizando esse festival revesse esses projetos. Esses valores, se eles conseguirem rever, de minha parte, até parece que quinta-feira será nossa outra sessão, porque semana que vem, segunda-feira, vai ser feriado, para eles rever esses valores da premiação, para aumentar esse número da premiação, esse valor das premiações, e para tentar diminuir esse R$33.500 aqui para uma banda. Eu conheço várias bandas que podem estar fazendo esse evento aí por R$20, R$25 mil. É dois dias, é muito trabalhoso. Tem que tirar música por música com os cantores. E tem cantor que é detalhista, então a banda tem que ser boa. Mas, porém, o festival é no meio da semana. A banda não está tocando, não é sexta e sábado, que é o dia que a banda já tem contrato. É no meio da semana. Então, baixa. Se conseguir baixar esse valor daqui, ó, dessa banda, De 33.500 aqui um exemplo, para 25.000 já vai sobrar R$8.500 para colocar em melhor premiação aqui. Então é só uma ideia que eu estou dando. Sou favorável a esse festival. Inclusive voto nesse projeto. Se não for mudado, eu voto na maneira que ele se encontra. Mas, porém, eu estou dando aqui minha parcela de contribuição para nós melhorar esse evento. E gostaria, sim, desse ano, que eu pudesse encontrar meus amigos vereadores lá. Porque, infelizmente, a gente só estava em dois e mais o Moraes. Moraes, o Patrick, cobra do executivo, tá bom? Por secretário, por diretores. E nesse evento, é o maior evento. Professores, familiares, temos que divulgar, empresário, o melhor evento de Valdoeste é esse festival, é maravilhoso. Nós não podemos ficar lá com 30, 50 pessoas apenas batendo palma. Obrigado, presidente.
2: Obrigado, vereador Everton. Senhores vereadores, o projeto então foi pedido vistas pelo Everton Parecente, mas o mesmo continua em discussão na pauta. Foi retirado, mas continua em discussão ainda. Olá. Com a palavra, vereador Olacir Cavalli.
5: Concordo em algumas partes com o vereador Everton Parecente, só eu fico um pouco preocupado que a pouco inviabilize o festival. Então, a gente deve conversar, devo conversar na tarde de amanhã com o secretário Leonardo, para ver o que isso pode ser alterado, porque tem todo um trâmite legal de contratação de banda, de, né? E o projeto já vem meio que fechado. Então, a minha preocupação é que a pouco inviabilize o Canterval e o Canter Escola. Eu acho que também tem que ser divulgado bastante para que o evento seja de sucesso, né? Mas se a gente podemos conversar para que a gente consiga votar na quinta-feira, né, presidente? Para que não inviabilize o projeto.
2: Valdenir Antônio Rodrigues, com a palavra. Já abro para a Vossa Excelência, Eduardo, só para vir por aqui, ó. Valdenir, com a palavra.
6: Só para contribuir com o pedido de vista do vereador, licitação pronta, no valor de banda, dificilmente pode ser mexido, né? Porque é um valor feito de estação. O ano passado, se não me engano, já era 32, tinha uma de 40 mil, o ano passado foi derrubada, né? Então, desse ano é 33. Então, eu acredito que em valores, para eles aumentarem os valores, claro, o Everton foi bem, nós conversamos até isso antes, você não oferece nada de atrativo para vir artista de fora, né? O valor é baixo, todo mundo concorda que é baixo, mas nesses valores que tem especificado, dificilmente vai se mexer, porque já tem tudo pronto, né? A única coisa que pode ser mudada é o valor de premiação, teria que mexer e mexer com o dinheiro do caixa sem alterar nada, né? Porque a licitação feita, você não mexe mais, né? Você teria que fazer todo o processo, não vai dar tempo, né? Não vai dar tempo. Então eu acredito que o Lacir foi bem, que até quinta-feira nós temos que votar o projeto, né? O Herto falou bem claro, não é contra o projeto, e sim só dos valores para alavancar mais números de participantes. Mas eu, como eu falei, em outros valores não vai ser possível mexer. E sim, se o prefeito, claro, querer, ou o secretário de educação, em alterar valor para cima, mas amanhã é terça-feira, quinta-feira tem sessão. Se o projeto, se vir alguma coisa alterada, tem que vir até quarta-feira à noite para quinta-feira ser votado, né? E se não vir, nós vamos ter que se obrigar a votar e liberar o projeto para o executivo.
2: Vereador Eduardo Ramela.
7: Senhor presidente, então, um projeto muito importante. Eu acompanho esse projeto desde a primeira edição da gestão passada, né? Aqui temos um integrante, o Dinei, quero dar os parabéns também, sempre comandou aquele espetáculo, Dinei, parabéns também, projeto importante, esse projeto já foi discutido aqui nessa casa, aqui o vereador Everton se foi feliz, as primeiras edições era feita no Teatro Alfredo Sigvo, e leva o nome do Evaldoeste, e nós conversando com a administração, brigando aqui na Câmara, conseguimos trazer
0: para Ivaldo Oeste, aqui no pavilhão da Matriz. Também tem uma questão desse projeto, eu acho que está em reforma também a Matriz, vereador Ângelo. Também esse pedido de vista serve para ser aonde que vai ser feito esse espetáculo aí. Então vai estar retornando a Joaçaba de novo, esse projeto? Também concordo de estar aumentando o valor da premiação. E também uma das coisas mais importantes, eu participei dos quatro, é a divulgação. Estar divulgando, chamando os pais, envolvendo todas as escolas, as crianças do nosso município. Não interessa se é a escola particular ou a escola municipal da rede estadual, não interessa. Tem que estar divulgando Instagram, Facebook, rádio, porque é um grande projeto aí. E só para ressaltar, com certeza vai estar a aprovação de todos até quinta-feira, mas também ver o local. E me parece que vai estar retornando a Joaçaba, que a minha ideia não seria estar retornando a Joaçaba e te achar um local aqui em Ervaldo Oeste. Um Nisderval, um pavilhão, alguma coisa aí, porque leva o nome da nossa cidade de Ervaldo Oeste.
2: Obrigado, vereador Eduardo. Nesse momento nós encerramos a discussão do projeto de lei, o qual já foi pedido de vistas. Eu coloco em votação o ofício número 040/2026, que eu li no começo da sessão, que solicita um parecer técnico da competência do órgão de planejamento municipal ao projeto de lei complementar legislativo 002/2026 sobre a ata do Conselho da Cidade. Esse ofício é encaminhado em nome da Câmara de Vereadores em relação a um projeto que nós aprovamos aqui aos empresários. Então, os que são a favor desse ofício, o ofício precisa da aprovação de vossas excelências, então, para encaminhar o executivo. Todos são a favor do encaminhamento desse ofício, aprovado por todos os vereadores. Projeto de lei número 56/2026, abre crédito suplementar no valor de R$400 mil. Senhores vereadores, para quem quer comentar suplementação, o Lacir Cavalli.
5: Senhor presidente, com relação ao projeto 56, que já tem o parecer jurídico, parecer das comissões, foi pautado no dia de hoje mesmo, né? Que abre crédito suplementar no valor de R$400 mil. Eu quero só justificar o porquê desse crédito suplementar. Não é novidade para ninguém, né? Estão aí os três tratores agrícolas, né? Que foram adquiridos pelo Sim Santa Catarina num valor de R$280 mil, né? Sabemos que o custo deles é bem mais alto, mas devido a essa compra pelo Sim Santa Catarina, eles ficaram custando R$280 mil, que vem ajudar a agricultura, né? Com tratores modernos, gabinados, favorecendo não só o produtor, também como o operador da máquina, né? Sabemos que os que tem aí são antigos, não são gabinados, e não dão tanto rendimento quanto os novos que estão aí. Então, praticamente foi zerado o caixa da agricultura, e com isso precisamos dar um suporte aí, venha o momento do plantio. Sabemos que vai ser um ano bastante complicado, mas temos que abrir esse crédito para poder estar dando condição ao secretário Gilmar Dri, que vem prestando um belíssimo trabalho, equipando novamente a Secretaria de Agricultura. Então, peço a compreensão de todos para que nós possamos votar esse projeto e que se continue trabalhando para o agronegócio, que nós sabemos que é grande parte da arrecadação vem do agro, né? O Moraes está aqui, sabemos as dificuldades, né, Moraes, que viemos enfrentando aí no dia a dia, preços baixos, clima não vem ajudando. Então, por isso, conto com o voto dos senhores vereadores.
2: Em discussão ainda o projeto suplementar, mas é um vereador, coloque em votação mesmo. Os que são a favor do projeto podem permanecer como estão. Peço que se manifeste quem for contra. Aprovado por todos os vereadores. Indicação 029, autoria vereador do PL Everton Parecente. O mesmo pede implantação de abrigo para passageiros de ônibus coletivo, localizando-se na rua Nereu Ramos, próximo ao supermercado do Antero. O vereador quer defender?
8: Presidente, então, que me faz trazer essa indicação é a situação que aquelas pessoas daquela localidade, essas pessoas que eu cito também, são os alunos, são as crianças que ficam esperando o ônibus um pouquinho para baixo da Antero, tem uma subidinha, onde vai lá pro, pro pavilhão do bairro Santo Antônio, fico esperando ali, num outro entroncamento, fico esperando ali, dia de sol, um relento, dia de chuva, fico ali na esquina esperando, não tem um local, ou eles entram em alguma garagem quando está aberta, não tem nenhuma árvore para eles ir debaixo. Então nós precisamos fazer ou um coletivo, ou um abrigo, porque, entendam vocês, do mercado do Antero até a entrada do Morada do Sol, não tem um abrigo. Vocês são moradores lá da Estação Luzerno, no bairro Santo Antônio, não ir para casa já à noite, passe por lá, Rua Nereu Ramos, mais conhecida como a Rodovia do Ovo, do mercado do Antero até na Morada do Sol, deve dar uns 2 quilômetros, não tem um abrigo. No maior bairro do nosso município, tem mais ou menos 5 mil habitantes no bairro Santo Antônio. Então, o pessoal tem esse anseio lá e a gente tem que entender que a situação está precária. Por isso que nós pedimos, se conseguir, estamos pedindo um. O pessoal sabe, não, vou mandar mais 500 metros, lá tem um abrigo. Para defender essa pesada aí, principalmente, né, as mulheres, a terceira idade. Onde é que vai ficar uma grávida ali esperando um ônibus? Na área de alguém, na casa de alguém, no, debaixo de uma garagem? A gente recebe fotos todo dia dessa situação. Então, aproveitar que o Moraes está aí, né? Com certeza tem essa mesma sensibilidade que nós e o prefeito Ronaldo também. Não vai custar muito para o município. Nós estamos fazendo algum abrigo ali, né? Ou um coletivo, ou alguma forma de abrigo para o pessoal poder se defender no tempo de chuva e também no sol ardente aí. Obrigado, presidente.
2: Deixo aberto para discussão.
7: Gostaria de só estar contribuindo. Hoje na Câmara nós estivemos a presença do secretário Leonardo Mascarello, pena que ele foi embora. Gostaria de estar falando sobre essa indicação, Everton, sobre as crianças. Muitas crianças estudam na Estação Luzerna e precisam. Eu fui muito cobrado, já fiz indicação desde a gestão passada, fiz indicação dali do Antero até na Estação Luzerna. Só tem um abrigo de ônibus ali, que é na frente do incubatório da Perdigão. Só tem um. E tem muitas crianças, muitas, muitas crianças. Eu estive a semana passada na Curva da Sucena, lá na casa de um morador lá, tinha 3 pais lá que me cobraram. Até ali na Curva da Sucena tem 6 crianças que frequentam o ônibus e não tem aonde ficar. Então, uma indicação muito válida, mas de estar construindo até na Estação Luzerna, estar repensando aí, porque tem muitas crianças que vêm e vão e precisam desse abrigo de ônibus aí. Muito obrigado, seria isso.
2: Mais algum vereador? Nenhum vereador, coloque em votação então a indicação do vereador Everton Parecente. Peço que se manifeste quem for contra essa indicação. Nenhum vereador, aprovado por todos. A indicação 030-026, autoria do vereador do PP, Marco Paulo Rodrigues. O mesmo pede para que substitua a placa de identificação e orientação localizada no seu bairro, lá na Estação Luzerna, na entrada da ponte. Marco Paulo, com a sua defesa.
9: Obrigado, senhor presidente. Então, pedir a aprovação aí dos colegas vereadores para que a gente possa fazer a troca, né, daquela placa que é entrada da Ervaldo Oeste, né? Sempre falo, a gente tem que lembrar, não porque é meu bairro, enfim, mas é a entrada da Ervaldo Oeste. Muitos caminhões vêm para trazer ou levar produtos aí de empresas aqui do nosso município e não, hoje não é mais possível de identificar o que está escrito na placa lá. Então lá tinha indicação da BR-282, do UPA, do centro da cidade, dos interiores, né? E hoje já não dá mais para se visualizar. Eu acho importantíssimo ter essas placas de identificações, né? Porque muitas vezes aí eu já peguei gente parando lá pedindo informação, né? Que passam aí pela via, como o Everton falou aqui, uma via importante do nosso município, onde há entrada e muito fluxo de caminhões e pessoas a trabalho, né? Então, por isso a gente vem pedir essa melhoria aí na sinalização lá da entrada do nosso município aí em Ervaldo Oeste.
2: Mais algum vereador? Deixa em aberto. Nenhum vereador, coloque em votação então a indicação do vereador Marco Polo. Peço que se manifeste quem for contra essa indicação. Nenhum vereador, aprovado por todos os vereadores. Já no meu momento da presidência foi ocupado todo o tempo pelo secretário Leonardo e também pelo prefeito Ronaldo. Eu vou dar sequência aos nossos trabalhos para o momento da palavra livre. Só reitero um recado que eu vi na rede social, qual eu preciso falar aqui em relação à nossa votação de hoje. Há um... não é ouvinte não, mas alguém que comentou lá, dizendo que nós só sabia que está votando por unanimidade todos os projetos e só sabíamos fazer isso nessa casa. Hoje nós mostramos que nem todos os vereadores têm a mesma posição, como aconteceu hoje aqui, uma opinião do vereador. Então, nesta casa, a gente quando vê que é um projeto importante, uma indicação boa, a gente condiz, apoia, mas quando a gente não compactua, o vereador tem o direito também de votar contra ou fazer algum pedido de vista. Só isso que eu queria reiterar. Eu abro então para o primeiro vereador, Valdenir Antônio Rodrigues, no momento da palavra livre, hoje sendo querido com vocês, dando tempo de 3 minutos.
10: Senhor presidente, nessa parte final agora, como nós ouvimos o prefeito falar sobre a praça, que a praça vai continuar, mas menos a estação ferroviária, né? Quando eu falei nessa tribuna, uma sessão passada, que eu disse que teria que tirar a estação do projeto da praça, acho que muitos não deram muita pelota, porque eu conheço a maioria do pessoal da cidade de Hervaldo Oeste, maioria. Eu estou aqui desde 86, né? Morador de Hervaldo Oeste. Eu conheço a maioria, como funciona a parte política de Hervaldo Oeste, que de vez em quando é um lixo, né? Como se trata os projetos do município, que de vez em quando é disputa política, né? A política é boa para quem sabe fazer política, mas para quem não serve para fazer política, não tinha que dar nem a par da política, né? Hoje o prefeito tem que mudar o projeto da praça, isso eu já falei lá atrás, e ainda gastar dinheiro para revitalizar a praça para eles usar. E daí diz que não pode fazer muro em roda da praça. Como que não? Faz a praça fechada, faz um parque. Eu já mudo mais, por isso que não sirvo para ser prefeito, né? Eu já mudaria todo o projeto, fazeria um parque, fecharia tudo, né? Fecharia tudo, porque de fato a gente precisa ter atitudes, né? Eu falei para ele, passa para essa Câmara de Vereadores aqui um projeto de lei, vamos ver se a promotora vai derrubar o projeto da Câmara, fazendo tudo fechado em rota, né? Nós falamos desde o começo, ninguém é a favor de derrubar ou estragar a subestação, mas sim dela está própria para ser utilizada, né? Daí eu ouvi falar, até nós falamos aqui hoje, sobre o bolão para fazer escola. O bolão também é um patrimônio histórico. Falei pro prefeito hoje, nem mexa nisso, prefeito, pelo amor de Deus. Não pense em escola lá já. Tira fora da tua cabeça para mexer lá. Nós falamos no baracão da Conab. Tira fora, prefeito, da tua cabeça também. Tira fora. Se doarem derrubado, tu pega, senão tu não pega. Né? Papel de meia dúzia, gato pingado, Hervaldo Oeste, é assim que funciona, tá? Meia dúzia. Meia dúzia. Que um fala e 3, 4 gato pingado obedece e quem começou se esconde, os outros põe a cara aí. Né? Então, o Américo era muito sábio quando ele falou. Sabe quando você tem 100 boi e tu não consegue tocar os 100, tu vai tocando 30 por vez e vai fechando. Assim é o município de Hervaldo Oeste, tem que ser. Entendeu? É dessa maneira. E eu respeito o Américo, porque o Américo naquela época, se fosse hoje ele, já tinha mudado o projeto, né? Eu cansei de falar pro prefeito Ronaldo. Altera e muda. Esses 30 dias já tinha levado a alteração e arrumasse o que estava lá estragado e entregasse para eles usar, né? E eu sabia que ia acontecer. E vai acontecer muito mais. Escreva o que eu estou falando aqui hoje. Escreva o que eu estou falando hoje aqui. Se cair uma folha de árvore, o dia que estiver trabalhando, vai paralisar, porque estão pensando em cortar os galhos da árvore. Tá? já estou avisando e vendo o que vai acontecer no município de Volta do Oeste. Essa praça, se bobear, termina o mandato do prefeito Ronaldo e não gastaram o dinheiro ainda.
2: Obrigado, Valdenir. Cristiano Rodrigo Mendonça.
11: Senhor presidente, colegas vereadores, nesse momento final também gostaria de falar sobre o reúrbio ambiental, o projeto que foi simbolicamente assinado aqui pelo prefeito municipal, muito importante. É um marco na administração atual, essa iniciativa de realmente agora elaborar o TAC e desembrulhar aí esse histórico de imóveis, né? Porque estão às margens dos cursos d'água e que podem ser, claro, nós não estamos aqui criando uma autorização para uma ocupação irregular, mas justamente para que se faça um projeto bem elaborado, cada proprietário terá essa missão, para que atenda o TAC e mais ainda a gente possa ter áreas, principalmente na área central do município, melhor aproveitadas. A gente falava aqui a gente conversou aqui hoje sobre educação, sobre a falta de recursos, e eu não tenho dúvidas, né, que Ervaldo Oeste precisa de mais arrecadação. Nós trabalhamos aqui o plano diretor, temos um projeto importante também que o prefeito municipal, o Poder Executivo mandou com relação à atualização do perímetro urbano, que o projeto chegou aqui e concordando com a fala do Patrick, nós analisamos e encontramos algumas falhas e faltas, mas a gente vai conversar com o executivo para que venha o projeto redondinho para a gente poder votar. E aqui a gente fez um trabalho lá atrás, né, com o plano diretor, para que a gente possa ter áreas industriais, áreas comerciais, áreas melhor aproveitadas. E eu não vejo outra forma, né, senão a gente desburocratizar, né, toda essa área, vamos dizer assim, o geoprocessamento, toda a sua área central, principalmente, e também que tenha áreas destinadas para indústrias que antes eram áreas impossibilitadas de instalação, né? Ou que teriam que comprar grandes áreas para colocar um CNPJ em cima, né, de uma determinada medida, né? Então, um grande marco aqui para a administração municipal. Espero que o prefeito acerte o TAC, faça um TAC justo e que seja o melhor para o nosso município. Também gostaria de parabenizar a equipe da Erval Ciclo pelo quinto desafio Erval Ciclo, válido pela sexta etapa da Copa Oeste de Mountain Bike, realizado em Sede Belém agora no último dia 15, sábado, que reuniu cerca de 300 atletas, 300 ciclistas, né, de mais de 70 cidades, e aí envolveu cerca de 500 pessoas na comunidade. Teve um café colonial, tem muita competição, é um momento também para a gente entender que o turismo, as pessoas estão conhecendo a cidade de Ervaldo Oeste e se encantaram pelas belezas naturais, pelos vales, pelas montanhas. É uma atividade, os morros que a gente tem, né, é uma atividade muito voltada para essa situação de relevo. Então saíram daqui satisfeitos, um dia muito bonito, um sol, né, depois de tantos dias de chuva. Então foi perfeito. Para fazer esse agradecimento especial também à comunidade que participou, ajudou, comunidade de Sede Belém, também o pessoal do turismo, né, os investidores que estiveram lá vendendo seus produtos. Então foi uma festa muito bonita. Espero que ano que vem tenha mais, e essa é a ideia. Aí são 70 cidades que vieram nos visitar. Então, mais uma vitória aí para o Ervaldo Oeste. Obrigado, senhor presidente.
2: Marco Paulo Rodrigues, com a palavra.
12: Obrigado, senhor presidente. Para finalizar então e contribuir com a indicação do vereador Everton ali, até me recordo que o ano passado o senhor já tinha solicitado, né, esses abrigos, né? E só para te informar então que passo todo dia ali, foram instalados dois, um na Morada do Sol e um lá onde dá acesso à linha Ferreirinha, lá, linha Bonita, Será que é mais para frente? E aqui no Santo Antônio, onde tem a maior população de um bairro do nosso município, realmente não tem e necessita muito. As crianças ficam na chuva, já me chamaram a atenção para isso, parabéns, e tomara que saia logo, né, esse abrigo. É, queria comentar também sobre lombada novamente, né? Sei que esse é um assunto que muitas vezes a gente recebe crítica, mas no ano passado também fiz a indicação aqui para uma faixa elevada, uma lombada melhor lá na rua do vereador Boca, né? Em frente ao SF do Fátima. E nesse fim de semana teve um menino que caiu lá de moto e teve fratura exposta, machucou o rosto, inclusive, batendo no chão, se envolveu com outro acidente de carro, que foi bem feio naquela localidade onde a gente já pediu ali, porque a rua ali tem um declive, eles andam em alta velocidade. É claro que vai muito da conscientização da população, mas infelizmente, né, parece que o povo está regredindo, né? Uma vez se educava, né, as crianças desde a escola, e hoje parece que as coisas estão piorando ao invés de melhorar, né? Infelizmente. Queria falar também sobre Erval Ciclo, né, que o nosso secretário aqui de Educação e Esporte comentou. Eu e o Cristiano e o Alacir Cavalli, que recebeu, né, todo aquele evento lá em Sede Belém com o Café Colonial. Foi um baita evento, um evento que a gente tem que, aqui em primeiro lugar, parabenizar o presidente da associação ali de ciclismo aqui de Erval do Oeste, o Thiago Gemelli, lá da Estação Luzerna. Ele organizou tudo isso juntamente ali com a associação, um baita do evento, mais de 400 atletas aí de Santa Catarina, Rio Grande do Sul, Paraná, Mato Grosso, acredito que até de outros estados aí, que estiveram presentes aqui no nosso município, né, consumindo o nosso município, levando o nome de Erval do Oeste para outros estados, e tudo isso muito bem organizado e recepcionado ali pelo nosso colega vereador aqui, o Alacir Cavalli, lá na comunidade dele. Então, parabenizar pelo evento, foi o quinto Erval Ciclo que trouxe muitos turistas, né, reforçando aí essa nossa veia para o turismo de Erval do Oeste. Muito obrigado, hoje seria isso, uma boa noite a todos, fiquem com Deus.
13: Encerrando os trabalhos, Olacir Cavalli, último vereador.
5: Presidente, eu gostaria de, eu acho que chega um momento que a gente tem que falar de coisas boas. Falar do ciclo Erval, do sucesso, as pessoas indo conhecer a gruta, conhecendo o interior do Erval do Oeste, falar dos produtos da agricultura familiar que estavam expondo, todo aquele pessoal, falar dos equipamentos, dos caminhões que chegaram aí semana passada, dos novos tratores, né, Moraes? Porque eu penso que, vamos falar da praça, eu quero buscar na semana que vem quantas indicações estão aí. Aí quando vem um prefeito que resolve, falei na semana passada, é a mesma praça, o mesmo banco, o mesmo jardim, e as pessoas não estão na praça mais. Quem que vai estar na praça? As crianças, os atletas? O projeto contempla tudo isso. A questão ali da estação reformada, bonita, infelizmente alguém resolve e acha que está correto. E aí eu penso também, o Ministério Público, né, segundo o nosso jurídico da Prefeitura Municipal, o juiz até lamentou a situação. Eu penso que tem que entregar, Moraes, a chave da prefeitura para o Ministério Público, para o Tribunal de Contas. Nada pode. Veja bem, claro, passou no concurso, enfim, mas ela tem o poder de dar um canetaço e debarar toda essa situação. Em torno de R$1 milhão vai ser cortado do projeto e vai ficar daquela maneira ali. Eu acredito que daqui a pouco o prefeito deixa do jeito que está ali. Graças a Deus liberaram a outra parte, né? Então é complicado. Quanto esse cidadão, Patrick, que ficou comentando aí que nós votamos todos os projetos por unanimidade, diz para ele que ele pega agora em 2028, tem eleição, que ele se candidate e que venha aqui na Câmara votar da maneira que ele entende.

0: situação e não é. Então, infelizmente, nós vamos começar a dar mais ênfase para as coisas boas, Dudu. Eu acho que as pessoas estão muito preocupadas em levar notícias ruins. É aquilo que eu falei. Chegou caminhões, eu não sei, não tem rede social. Os tratores que vai beneficiar a agricultura, que vai beneficiar o operador. E agora o Dudu me passa, e bem lembrado, vereador. Os tratores estavam expostos aí, por aí, e começaram a roubar as coisas. Os implementos, terceiro ponto, os pinos, a chaveta. Mas que município nós estamos? Mas infelizmente tem disso, e vamos falar de coisa boa. Vou tentar falar com o secretário Leonardo para a gente agilizar esse projeto, para que nós possamos votar e que possa acontecer esse evento, que também é um evento tradicional do município de Valdo Oeste. Obrigado, vereador Patrick.
1: Obrigado, vereador Lacir Cavalli. Agradecendo então o senhor vereador, agradecendo mais uma vez o vice-prefeito Moraes, que ficou até o final da sessão conosco e também recebeu hoje mais uma frase que veio do Valdenir, né, em relação aos bois, né, juntando devagarinho. Para você que é produtor de leite, né, essa sabedoria do Valdenir. Senhores vereadores e quem nos acompanhou pelas redes sociais, comunicando a todos, na semana que vem nós teremos então o feriado que vai ser adiantado para segunda-feira, e nós então faremos a sessão nesta quinta-feira agora, lembrando, tá dia 20, então a sessão nesta semana, quinta-feira, às 19h15. Todos ficam com Deus, boa noite e muito obrigado, Deus abençoe.
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Prezados ouvintes da Hora Milagrosa, convidamos a todos para que venham participar das reuniões da Igreja Apostólica que são realizadas nesta cidade de Erval do Oeste, estado de Santa Catarina, com reuniões quinzenalmente aos sábados às 19h30 e aos domingos às 9h30 da manhã. O endereço é Rua Florianópolis, número 395, Centro. Serão todos muito bem-vindos.

0: Divulgamos a seguir um depoimento de fé prestado em agradecimento e reconhecimento a Deus Pai e aos seus santos.
1: Durante um acompanhamento urológico, o senhor Miguel José da Silva foi diagnosticado com alterações na próstata e encaminhado para tratamento cirúrgico. Graças ao amparo da Santa Vó Rosa e do Santo Irmão Aldo, aos quais recorreu, a cirurgia foi bem sucedida, da qual ele teve boa recuperação. O mesmo aconteceu quando ele foi encaminhado para tratamento cirúrgico de hérnia umbilical. Graças a esses benditos santos, tudo correu bem para ele. Em depoimento de fé, remetido no mês de junho de 2025, de Paranaíta, estado do Mato Grosso, o senhor Miguel expressou agradecimento aos céus por essas bênçãos recebidas para sua saúde e bem-estar e destacou que, ao longo de uma carreira de policial, da qual está aposentado, ele enfrentou muitas situações de risco, das quais foi protegido pelo poder celestial, pela Santa Vó Rosa e pelo Santo Irmão Aldo, sendo esta mais uma bênção pela qual direcionou ações de graças e de reconhecimento a eles, a bendita Mãe Maria Santíssima, ao nosso Senhor Jesus e a Deus Pai e Senhor.

0: Estamos apresentando a Hora Milagrosa e na sequência vai falar-lhes o pastor Arnaldo Roque da Silva.
1: Prezados ouvintes, eu cumprimento a todos com a paz do Senhor Deus, desejando-lhes que a graça e as bênçãos do próprio Deus, do Divino Mestre Jesus, da Virgem Maria Santíssima, bem como as bênçãos e a proteção da Santa Vó Rosa e do Santo Profeta Irmão Aldo possam estar sempre presente no viver de todos. Nesta oportunidade, vamos meditar na importante missão da Santa Vó Rosa, do seu preparo para ser o consolador da promessa de Jesus, como também da importante missão do Santo Irmão Aldo, ao dar continuidade à grande obra de salvação e redenção, a obra de Jesus e do Consolador, que é esta Igreja Apostólica. Prezados ouvintes deste programa A Hora Milagrosa, nós apostólicos temos a fé firmada nesta verdade, que esta Igreja, a sua doutrina e disciplina veio dos céus, pois foi Ele, Jesus, com a Santa Mãe, a Virgem Maria Santíssima, que prepararam a Santa Vó Rosa e, através do seu precioso dom de revelação e a perfeição do seu espírito, puderam dar a ela a glória de ser a legítima representante do poder glorioso do nosso Jesus e torná-la a imagem perfeita do Divino Mestre e de sua Santa Mãe, a Virgem Maria Santíssima. Uma vez que nosso Senhor Jesus prometera que voltaria a falar ao seu povo por meio de um servo fiel, consagrado e santo, que ele chamou de o outro Consolador, o Espírito da Verdade, que aprenderia com ele Jesus e convenceria os fiéis sobre o pecado, sobre a justiça e o juízo. Portanto, este Consolador ensinaria os fiéis a fugirem do erro e do pecado, santificaria este povo, semeando em seus corações uma lei perfeita e justa, que santificaria o povo de Deus, livrando-o de toda a corrupção e maus costumes. E foi nesta perfeição maravilhosa que formaram esta Igreja Apostólica, precisamente no ano de 1954. Pois, para que o Espírito Consolador falasse aos homens, precisaria ter a sua Igreja, para anunciar ao mundo a doutrina de Jesus e do Pai. Portanto, sem o seu povo consagrado e santificado, não seria possível nosso Senhor Jesus realizar a sua segunda vinda para dar início aos tempos da regeneração. Daí, organizou esta Igreja Apostólica, nos mostrando toda a vontade de Deus e do seu Espírito para o bom andamento desta obra, preparando a Santa Vó Rosa para ser o consolador da promessa de Jesus, uma vez que ela, a Santa Vó Rosa, já nasceu predestinada para ser este consolador, pois desde o ventre da sua mãe, ela já possuía todas as virtudes divinas e as qualidades necessárias para ser o consolador prometido, com a missão de revelar ao mundo a vontade e os planos de Deus para o tempo da regeneração, também com a missão de revelar Jesus, de formar a sua Igreja, organizar o seu povo e então preparar o pastor que iria tomar conta do seu rebanho, enfim, ser a grande vencedora, ou seja, o Espírito Consolador da promessa de Jesus, o Salvador. Portanto, prezados ouvintes e irmãos apostólicos, a Santa Vó Rosa é a grande bênção que os santos apóstolos e os santos profetas anunciaram, e que Jesus também afirmou que haveria um outro santo semelhante a ele, Jesus, e que Jesus então o chamou de o outro Consolador, e que este Consolador, este Espírito da Verdade, ele convenceria o mundo do pecado, da justiça e do juízo. No entanto, isso se daria numa época da humanidade que nosso Senhor denominou de tempos da regeneração. E nós podemos dizer, prezados ouvintes, que este seria o tempo das grandes bênçãos, a época em que Jesus manifestaria seu grande poder de salvar, libertar, curar e realizar grandes sinais no céu e na terra, e faria todas estas obras junto com o Santo Consolador, que ele, junto com o Pai e com Maria Santíssima, prepararia. Portanto, nós temos a fé firmada nesta verdade, que este tempo é chegado, pois este é o tempo da regeneração. Esta é a era do Consolador, pois a Santa Avó Rosa é o Consolador da promessa de Jesus, conforme está registrado em São João, capítulo 14, verso 16 em diante, onde diz assim: "E eu rogarei ao Pai, e ele vos dará outro Consolador, para que fique convosco para sempre, o Espírito da verdade que o mundo não pode receber, porque não o vê, nem o conhece, mas vós o conheceis, porque habita convosco e está em vós. Não vos deixarei órfãos, voltarei para vós." Daí, prezados ouvintes e irmãos apostólicos, saibamos valorizar o ministério que a Santa Avó Rosa, junto com o santo profeta irmão Aldo, vem exercendo nesta igreja apostólica, com a finalidade de nos mostrar, como também mostrar ao mundo, que a base e o fundamento da nossa igreja é Jesus, pois a nossa doutrina e disciplina vieram dele para a Santa Avó Rosa. Entendam esta verdade, prezados ouvintes. A igreja apostólica veio do céu, e Jesus foi o seu fundador, e através da Santa Avó Rosa nos deu todo o fundamento e a base da nossa fé e da nossa pregação, nos ensinando as regras de um bom viver, as regras de um viver justo e honrado, e nos preparando para sermos aqui neste mundo como uma luz a brilhar, sermos os verdadeiros filhos e filhas de Deus, o nosso Pai. Então entendam, prezados ouvintes, que a vida e o ministério do Santo Irmão Aldo faz parte do ministério da Santa Avó Rosa, é o complemento da sua obra e da obra redentora de Jesus, pois quando o Divino Mestre, ao prometer o outro Consolador, e que através deste Espírito da Verdade, iria consolar, confortar, ensinar e corrigir o seu povo, para serem santos e puros de coração, prometeu que este povo, formado e preparado pelo Consolador, seria governado por um pastor justo e fiel, formado pelo Espírito Consolador. Daí, quando a Santa Avó Rosa, cumprindo a sua missão nesta terra, isso num período de 16 anos, ela subiu aos céus para que pudesse ser galardoada, receber de Deus o seu glorioso galardão de Rainha dos Céus, Mãe Gloriosa, ao lado da Santa Mãe Maria Santíssima, receber o seu galardão de Espírito Santo Consolador da promessa de Jesus. No entanto, para que pudesse dar continuidade à sua obra aqui na terra, para que pudesse continuar levando a Igreja Apostólica avante, ela então preparou o seu sucessor, preparou e ungiu o Santo Irmão Aldo para ser o seu sucessor no governo desta igreja, para que ele mantivesse esta Igreja Apostólica sempre atuante como a Igreja do Consolador, a Igreja de Jesus, a igreja que foi restaurada, formada por Jesus e por ela, Santa Avó Rosa, para ser o tabernáculo de Deus entre nós, ser o reino dos céus na terra, com a missão de preparar santos para a glória de Deus. E foram, prezados ouvintes, 44 anos de ministério do Santo Irmão Aldo à frente desta igreja apostólica, como sucessor do Consolador, dirigindo esta igreja com mãos fortes e segura, nos ensinando a viver uma vida reta, justa e perfeita, consolando e confortando os corações sedentos de paz, de carinho, de afeto e de amor. E junto com a Santa Avó Rosa, ele, irmão Aldo, cuida do povo apostólico e muito tem cuidado também deste mundo para que todos sejam fiéis, santificados, bondosos e justos em todo o seu viver, a fim de terem sempre o mérito e a glória de serem amparados e protegidos por Deus, por Jesus, pela Virgem Maria Santíssima, bem como pelos santos e anjos da glória celeste. Prezados ouvintes e irmãos apostólicos, lembrem-se deste sábio conselho que nos deixou o nosso santo irmão Aldo em um dos boletins de nossa igreja, quando ele disse assim: eu, irmão Maldo, juntamente com a Santa Vó Rosa, luto para unir os corações, para dar alegria, paz, prosperidade e bem-estar. Mas lhes peço que não sejam orgulhosos, e sim mansos e humildes de coração. Deixem que nós dominemos a vossa vida, seus pensamentos e todo o seu ser, sendo fiéis, justos e bondosos, pois assim vivendo, terão sempre a nossa proteção, a proteção de Jesus, de Maria Santíssima e dos santos e anjos do nosso Deus. Daí a importância de lutarmos pela nossa santificação, pelo nosso preparo espiritual, para que possamos ser aqui neste mundo como uma luz a brilhar, sermos os verdadeiros filhos e filhas de Deus, o nosso Pai. Entretanto, prezados ouvintes deste programa A Hora Milagrosa, a nossa vitória vai depender do nosso amor, da nossa fé, da nossa lealdade e sinceridade em servir a Deus, obedecendo às suas leis e os seus mandamentos, colocando em prática no nosso viver somente as coisas boas que alimenta a nossa alma, o nosso espírito, as coisas boas que fortalecem a nossa fé e que nos aproxima cada vez mais do nosso Deus e da nossa salvação. Amém. Eu irei fazer uma oração e assim rogar as bênçãos dos céus em favor de todos. Ó glorioso Deus, Santíssimo e Onipotente Pai Celestial, honra, glória e louvores sejam dados ao Senhor Deus pela sua grande bondade e misericórdia, pois foi o Senhor Deus que, juntamente com seu Filho amado, nosso Senhor Jesus, e a Mãe Maria Santíssima, que prepararam a Santa Vó Rosa para ser o consolador da promessa de Jesus, prepararam também o Santo Irmão Aldo para ser o bom pastor, ser o profeta e enviado do Senhor Deus, para que hoje pudéssemos compreender todos os mistérios dos céus. Bendita e Santa Vó Rosa, Santo Profeta Irmão Aldo, eu lhes peço que abençoe a todos os ouvintes deste programa A Hora Milagrosa, dando a eles entendimento, dando a eles a sabedoria divina e forças para que eles possam vencer as lutas e as dificuldades que possam surgir a cada dia, de modo que possam ser muito felizes e abençoados, e que recaia também essas bênçãos àqueles que porventura possam estar passando por quaisquer dificuldades em suas vidas, tanto no sentido material ou até mesmo espiritual, muitas vezes acamados em um leito de hospital, aquela mamãe que espera nascer seu filhinho. Abençoa-os, dando alívio para suas dores, dando a solução para todos os seus problemas, e que em suas vidas e em seus lares seja a morada do teu divino Espírito, bem como dos teus santos e anjos. Abençoa e unja a água e o óleo que estes ouvintes colocaram diante deste aparelho receptor, e que eles, ao fazerem uso destes elementos com fé e com um coração puro, sincero e leal, possam ter o alívio para suas dores e a solução para todos os seus problemas. Prezados ouvintes e irmãos apostólicos, eu também lhes desejo que as bênçãos do Deus vivo, as bênçãos de Jesus nosso Senhor, da Santa Mãe Maria Santíssima, bem como as bênçãos e o amparo da Santa Vó Rosa e do Santo Profeta Irmão Aldo possam estar sempre presente no viver de todos, hoje e sempre. Amém.
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5: Olá, muito boa noite para você em sintonia aqui conosco na Líder FM em 107,5. Você em sintonia através do rádio, você também que nos acompanha através da internet. Seja bem-vindo, muito bem-vinda à programação da Líder FM, a melhor emissora de toda a nossa região e, claro, para os melhores ouvintes. Começando agora mais uma edição do seu programa preferido das noites. É o Fim de Noite Líder no ar a partir de agora até a meia-noite com as melhores músicas, unindo o passado e o presente através da boa música. Eu, Odinei Gonçalves, na comunicação, na apresentação, lembrando que está conosco ele, Ademir Nunes, e sua competência profissional. As edições estão a cargo de Paulo Barbosa e a direção geral é de Mauro Roberto Valmorta. Seja bem-vindo, bem-vinda. O Fim de Noite está no ar.

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Estamos de volta por aqui com o Fim de Noite Líder, trazendo o melhor da música nacional e internacional, unindo o presente e o passado através da boa música. E você aí do outro lado do rádio, também nos prestigiando, fazendo seu coraçãozinho bater mais forte. Muito obrigado, gratidão por estar conosco. Seguimos aqui com mais uma super sequência musical.

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3: Este é o programa Fim de Noite Líder. Estamos retornando por aqui. Mando um abraço apertado e especial. Um beijo também no coração da Roseli, nossa querida ouvinte, na audiência na Vila Rimor, sempre acompanhada do filhão Rian. E também quero aproveitar e estender os abraços para Marielle e todos os demais familiares. E a todos os nossos amigos ouvintes lá da parte alta de Joaçaba, em especial a Vila Rimor. Gratidão por estar em sintonia conosco nesta noite. Seguimos aqui. A música boa não pode parar.

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Este é o meu, o seu, o nosso fim de noite, o programa preferido das noites, onde a gente faz uma seleção caprichada, escolhida a dedo com as mais belas canções para os melhores ouvintes do rádio. Seguimos aqui sem muitas delongas. A boa música chega no seu rádio.

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2: Prazer estar dividindo esta noite com você. Obrigado, gratidão, viu? Obrigado por estar aqui proporcionando que a nossa noite fique muito melhor. Aonde quer que você esteja nos ouvindo, através do rádio ou da internet, de perto ou de longe, é muito bom estar aqui com você nesta noite. Seguimos aqui com mais uma super sequência musical para você.

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3: 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Este é o programa Fim de Noite Líder, com as melhores músicas do presente e do passado, as mais românticas, as mais apaixonadas de todos os tempos. Um alô especial também para nosso ouvinte Juliana, que nos prestigia em Parintins. Obrigado, viu, Ju? Um abração para você e a todos aqueles que estão nos ouvindo, assim como a Juliana, nos ouvindo através da internet. Valeu demais. Seguimos aqui, trazendo mais música boa.

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excelente noite, gratidão por estar aqui conosco, dividindo este momento. Muito obrigado por você que nos escolheu e também como a trilha sonora para a sua noite ficar muito melhor. Você trabalhando, você descansando, enfim, o importante é que você esteja conosco. E aqui seguimos trazendo mais música.

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2: Este é o programa Fim de Noite Líder, que traz as mais lindas canções para você que tem bom gosto musical, que pode também, inclusive, colaborar conosco participando através do nosso WhatsApp 984377826. Fique à vontade. E aqui seguimos com mais música no Fim de Noite Líder.

Este é o programa Fim de Noite Líder até a meia-noite, com as mais lindas canções fazendo o seu coração bater mais forte para os apaixonados de plantão. A seleção é caprichada. A gente escolhe as melhores de todos os tempos e traz aqui para você ouvir durante as noites da Líder FM. E agora seguimos com mais música, afinal, a boa música não para aqui na Líder FM. Boa noite para você.

0: Chegamos ao fim da edição de hoje, da edição do programa Fim de Noite Líder. Gratidão, obrigado por você que passou estas 2 horas em companhia, em sintonia aqui conosco. O programa fica por aqui, mas volta amanhã. E claro, também quero dizer que eu fico por aqui, mas a programação da Líder continua, ela não para. É 24 horas no ar com a melhor programação para você. Vem aí a Madrugada Líder com boa música para você. Um abraço, fiquem todos com Deus e até a próxima. Tchau, tchau.
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4: Salve simpatia, alô povo sertanejo, alô meus lindos, minhas lindas também. Tô chegando, feliz da vida em saber que você tá ligado com a gente nesta terça-feira. Hoje já é dia 18 de agosto, gente. Hoje se comemora o dia do estagiário. Alô estagiários, parabéns aí pelo seu dia. Também é o dia mundial da libertação humana e dia da revolução cultural e dia de curtir o nosso play sertanejo que tá chegando a partir de agora para ficar junto com você nessas 2 horas levando o melhor da nossa música sertaneja, tá? Um abraço muito especial para você que sintoniza aqui a nossa rádio, hein? Que a sua terça-feira seja muito especial, tá? A partir de agora só o melhor da música sertaneja. Para começar tem Guilherme Benuto e Panda. Eu duvido.
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0: Chama, bebê, chama todo mundo e vem, vem curtir aqui o Play Sertanejo, o melhor da nossa música sertaneja, na sua rádio favorita, animando a sua terça-feira, hein? PPA, Pedro Paulo e Alex, com um Country Beat. Ainda teve Paula Matos, participação especial é da Priscila Senna. Ainda Leandro e Romário, com a participação especial de Ícaro e Gilmar. E a gente abriu bem demais a edição de hoje com os irmãos Guilherme Benuto e Panda. Eu duvido, hein? Esse é o nosso Play Sertanejo, o melhor da nossa música sertaneja pra você curtir. Uma boa terça-feira pra você. Meu muito obrigado pela companhia, pela amizade, pra você que todos os dias, diariamente, sintoniza aqui a rádio pra curtir a nossa programação todinha, mas também o nosso Play Sertanejo. Meu muito obrigado pela amizade e pela companhia. Já já eu volto junto com vocês aí. Segura que é um tiquinho só.
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0: Seguimos aqui no seu Play Sertanejo. O melhor da nossa música sertaneja pra você curtir aqui. A dupla Diego e Vitor Hugo, eles lançaram o sucesso Beijei a Cura no projeto Décimo, hein? Essa música, ela fala da transição da dor de um término para o encontro de um novo amor. Bora curtir essa moda ajeitada aqui.

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0: Você tá doido? Esse projeto é demais. O Brasil abraçou esse projeto e é apaixonado por eles. Em Panda, junto de Ícaro e Gilmar e Humberto e Ronaldo. Aí é moda, hein? Também teve Bruno Marrone, Ai Que Vontade. A Laona Prado cantou aqui pra gente. E abrimos a sequência com a dupla de Iggy e Vitor Hugo. Boa terça-feira pra você. Obrigado pela companhia, pela amizade, pela audiência. Pra você que tá sintonizado junto com a gente na maior audiência sertaneja do Brasil, já já tem mais. Já já tem mais moda. Segura aí que é o Tiquinho só.
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0: Olha, a dupla Chitãozinho e Chororó lançaram a faixa Caipira Eu Sou, juntamente com a banda Traia Véia. Essa faixa, ela faz parte do projeto Meninos da Roça e fala do orgulho das origens sertaneja.
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0: Aí é moda, hein? Guilherme Santiago, junto da boiadeira Ana Castela, sigo sofrendo. Aquela sofrência que a gente gosta demais da conta, hein? Ainda teve Humberto e Ronaldo, a Bia Frazo com Henrique e Juliano. E abrimos a sequência. Olha, produção, dispensa comentários, hein? Que potência vocal, olha que talento, hein? Pra Chitãozinho e Chororó e Traia Véia. Esse encontro é a gente viveu pra ver, hein? Que talento, hein? Que moda ajeitada. É Play Sertanejo, minha gente. O melhor da música sertaneja tá aqui.
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0: Já estamos de volta no seu Play Sertanejo com alegria e o melhor da nossa música. É hora de curtir o som da Marília Tavares e a Priscila Senna.
2: Priscila.

0: na essa, na programação, hein? A participação da Dailara e Mariana Fagundes. Também teve Fred e Gustavo, essa é das antigas, hein? Essa canção aí já tem 10 anos, né? A culpa é da bebida. É sempre dela, hein? Essa música é do ano de 2016, hein? Também teve Matheus e Cauã, Decide Aí. Aquela música que entra na cabeça não sai de jeito algum, né? Antes teve Max e Luan e a gente abriu a sequência com a Marília Tavares, Amiga, junto com a Priscila Senna. E assim, a gente já fecha muito bem a nossa primeira hora juntos, hein? É um tiquinho só. E o nosso Play Sertanejo volta com você.
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0: Terça-feira, Play Sertanejo com vocês aqui na sua rádio, sempre com o melhor da nossa música sertaneja, esse encontro diário, onde a gente curte aqui juntos, né? Eu aqui, você aí, essa amizade, essa parceria que a cada dia que passa, ela só aumenta, né? A gente curte juntos o melhor da nossa música sertaneja. Bom, e para abrir a segunda hora, trago para você aqui a Taíme e Thiago, eles que vão cantar pra gente O Que Me Quer. Essa música é uma parceria deles com o Cleiton e Romário. Essa música, ela fala da dor de ver um ex-amor. Sim, feliz com um novo amor. Ô, sofrência! Aí você me quebra, hein?
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2: Tá aí, Thiago.

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0: Igreja Azul, os Agroboy aqui no Play Sertanejo, melhor da música sertaneja pra você curtir. Ainda teve Kaique Felipe com Guilherme e Benuto. Entrei de gaiato. Elis, Justin, Malabarismo, Ale Vieira com Kleber e Cauã. E a gente abriu a segunda hora de hoje ao som de Taeme e Thiago e Cleiton e Romário. Esse é o nosso Play Sertanejo, o melhor da música sertaneja pra você curtir, né? O nosso Brasil todinho ligado com a gente na maior audiência sertaneja. Aqui na sua rádio, a que só toca as melhores pra você.
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0: E Play Sertanejo, tá chique demais hoje, hein? Tá ajeitado o trem por aqui, hein? Quem tá chegando, eles são os irmãos Henrique e Juliano. Eles que lançaram no ano passado a música Amor dos Outros, no projeto Manifesto Musical 2. Essa música, ela fala da dor de ver alguém que já foi seu grande amor seguir em frente com outra pessoa. Aí é sofrência, hein?

0: São mais de 18 anos de carreira deles, hein? Marcos e Belucci, essa música é linda, hein? Eu dedico a todos os casais aí, realmente uma letra linda, né? Que fala aí da sorte de encontrar a pessoa amada, a pessoa certa, né? Antes teve de Paulo e Paulino, Estrelinha, participação da nossa eterna Estrelinha, Marília Mendonça. Ainda teve João Neto e Federico, Te Amo e Ponto Final. E também teve Henrique e Juliano, Amor dos Outros, aqui no nosso Play Sertanejo. O melhor da música sertaneja tá aqui pra você, hein?
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0: A equipe da Marília Mendonça lançaram a própria versão da música Cuida Bem Dela, hein? Essa música, ela faz parte do projeto Manuscritos. Essa música, ela foi escrita pela Marília, mas fez sucesso lá em 2014, na voz da dupla Henrique e Juliano. Então, bora curtir essa versão nova aí, na voz da eterna Marília Mendonça.

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1: Ô, Michel, não vai ficar pra tomar uma depois do fute, não, mano?
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0: Fred e Fabrício, sexta-feira, numa terça-feira, né? Fred e Fabrício é top, né, gente? Antes teve PH e Michel, também teve Kleber e Cauã e ainda a nossa eterna Marília Mendonça. Cuida bem dela. Esse é o Play Sertanejo. Hoje é terça-feira. Um abraço especial, muito carinhoso a você que todos os dias tá ligado aqui com a gente. Meus amigos pecuaristas, os amigos do agro, você que trabalha aqui, né, todos os dias na lida diária, seja na segurança pública, na área da saúde também, no comércio, construtores, padeiros, confeiteiros, enfim, você que tá trabalhando assim como a gente aqui, bom trabalho, obrigado pela audiência, viu?
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0: Gente, estamos de volta, hein? Feliz da vida e animando a sua terça-feira com o Geninho, o peão todo tatuado, com a Mariana Fagundes, hein? Essa tá tocando demais, hein?
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0: com Ana Castela para fechar a edição de hoje. Ainda teve Paula Fernandes, teve também a Yasmin Santos e o MC Geninho. Eu falo MC Geninho porque é o Geninho, mas o MC Geninho que é o MC Pião, né? Com a Mariana Fagundes, Pião todo tatuado para fechar a edição de hoje. Um abraço especial para você que esteve comigo. Amanhã tem mais Play Sertanejo e eu espero por você, hein? Até lá.
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2: E aí, como é que você tá? Tudo bem? Prazerzaço, Maicon Oliveira. A gente chega na programação com mais um Raridades e os grandes sucessos internacionais que invadem o seu rádio. A gente vai direto e reto pra 2001 com um dos sucessos da banda Aerosmith. Faixa do álbum Just Push Play, essa música alcançou o primeiro lugar na parada da Billboard Mainstream Rock nos Estados Unidos e no UK Rock Chart com Jaded.
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0: Esse é o seu Raridades na programação. Tony Braxton, How Could an Angel Break My Heart? 1997. Teve George Harrison, Love Comes to Everyone. 1979. E abrimos com Aerosmith, Jaded. Fica por aí, primeiro intervalo, volto já.
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0: Boa terça-feira, valeu demais pela sua sintonia. A gente volta e vai direto pra 97. Essa música é de 29 anos atrás. No Mercy, When I Die.
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0: Runaway na programação 1995, fechando super bem a primeira parte. Teve também os australianos do Men at Work. Essa canção foi lançada em maio de 85 para o álbum Two Hearts. Ela alcançou a posição 47 na Billboard Hot 100 e 37 na parada da Austrália. E também teve No Mercy. Fica por aí, depois do intervalo, tem mais.
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0: Fala comigo, tudo certo? Boa terça-feira, estamos de volta com mais músicas e sucessos internacionais. A gente aterriza em 85 com os caras do Simple Minds, faixa do álbum do filme The Breakfast Club. A canção viria a se tornar a sua canção mais famosa, considerada por muitos como uma das canções que ajudaram a definir a década de 80. Don't You Forget About Me.
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0: Tá em Low House com Lady Love, linda canção de 1977. Fechando mais um bloco, teve também Miss Independent, da Kelly Clarkson. Essa canção foi lançada em 2003, faixa do álbum de estreia da loira. E lá no começo do bloco teve o Simple Minds. Fica por aí, rápido intervalo. Volto já.
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0: E aí, tudo certo? Tamo de volta, entrando na reta final do seu Raridades nessa terça-feira. Bora conferir música de 2026 anos atrás. Lançada como álbum de estreia da Jessica Simpson, Sweet Kisses. O single alcançou o top 10 na Austrália e Canadá e um top 20 na Islândia. Bora ouvir I'm Think, I'm Love With You.
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0: Man, fechando super bem essa edição de terça-feira do nosso programa, clássico de 84. Valeu demais, viu? Continue ligado, na sequência tem mais um campeão de audiência. Te vejo amanhã.
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2: Terçou e o sertanejaço chegou. Hoje é dia mundial da libertação humana, dia do estagiário e dia da revolução cultural. E nós estamos chegando por aqui com o melhor da música sertaneja. Gente, olha, essa música aqui é muito bacana. Pião Todo Tatuado, lançado aí pelo cantor Geninho, parceria com a grande Mariana Fagundes. Essa música ia ter outro nome, quase teve outro nome, mas ela acabou viralizando aí nas redes sociais antes mesmo de sair oficialmente. E aí o cantor, né, não pensou duas vezes, mudou o título que a galera tinha dado e acabou garantindo a receita perfeita pro sucesso, porque realmente é muito melhor deixar o nome que o próprio povão já entendeu da música. Vamos ouvir? Pião Todo Tatuado, começando o nosso sertanejaço desta terça.
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0: Guilherme Rafael pra te esquecer, Cleiton e Romário, se eu te perdoar com Zé Felipe e Felipe Rodrigo com o podcast. Lembrando da época da pandemia, né? O podcast bombou no Brasil e fez essa grande diferença aí na comunicação. E você ainda curte um podcast? A gente volta já.
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0: Sertanejaço tá de volta aqui com Ed Brito e Samuel e o tal do Romance Rosa.

0: Agora, Júnior e César, que lançaram em 2025 o sucesso Cheiro de Culpado, como parte do projeto Daquele Jeitão. Pra você que não sabe, essa música virou um grande fenômeno nacional, alcançando o top 3 do Spotify Charts Brasil. Vamos ouvir?
1: Olha.

0: Fred e Fabrício, Te Amar é Meu Talento, Fernando e Fabiano na cama de antes, e na essa, meia volta pro bar. Voltamos já.
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0: Que vontade, Bruno e Marrone! Lucas e Igor, Flash, Marília Mendonça, Bebassa com Maiara e Maraísa, fechando mais um bloquinho da nossa programação que volta já já, não sai daí, hein?
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0: Fala comigo, sertanejudos, que eu tô de volta por aqui nesta segundona, não, terça-feira já hoje, fala sério, hein? Agora quem vai cantar pra gente é João Bosco e Vinícius, deixa a gente quieto!

0: BPA esqueceu do ex. Israel Rodolfo, Seu Brilho sumiu com Mari Fernandes e o nosso programa volta em instantes.
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0: Isso.
1: Fala, sertanejudos! Gente, de volta por aqui, tem a dupla Maurício e Eduardo que lançaram a música Solteira no Mundo. A letra fala sobre um homem que se arrependeu de terminar o namoro, enquanto a ex-namorada está super bem, curtindo a vida solteira por aí. 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

ouvimos essa pedrada aí do Jean Giovanni com Bruno e Marrone me faz te odiar. Bruno Barreto, gerente da Sicredi, e João Gustavo Murilo Lençol do Bradex. A gente vai pro nosso último intervalo e na sequência o último bloco de hoje do nosso programinha. Ser

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1: Fala comigo que o Sertanejaço tá chegando na reta final desta terça. Gente, tem Diego e Arnaldo e Zenete e Cristiano. Eles lançaram em junho do ano passado o seu projeto Natora 10 anos, que manda aí 4 faixas impactantes. E uma delas é Vai Cair Água, participação especial do Zenete e Cristiano. E a gente vai curtir agora.
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0: Guilherme Benuto, eu duvido. Danilo Davi, apaga, apaga, apaga. Luan Pereira, senta pro country. Antes, Juan Leandro, foto no pijama. E o nosso programa, por aqui, ele termina. Valeu demais, um forte abraço, uma super terça e até o próximo Sertanejaço.
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2: Estamos de volta por aqui. Esse é o nosso Violada. E agora a gente abre com Tinoco, o clássico Beijinho Doce. A composição é do Nhô Pai. Foi gravada pela primeira vez lá em 1945 pelas irmãs Castro. E depois atravessou gerações em gravações de grandes nomes da nossa música brasileira. Tinoco também ajudou a manter essa canção viva, mostrando como o repertório caipira passa de artista para artista sem perder a beleza. Bora!

0: E para encerrar, Renato Teixeira, a participação do Sérgio Reis, cabecinha no ombro. Olha que beleza, gente. Uma moda de décadas atrás continua chegando ao coração de quem ouve hoje. Isso é música, viu? Isso é raiz. É o nosso violado e daqui a pouquinho a gente continua.
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0: Primeira música desse bloco é Canário e Passarinho com Gêmeos. Canário e Passarinho eram irmãos que começaram ainda muito jovens trabalhando na lavoura de café antes de encontrarem espaço na música. E a dupla fez parte da geração que ajudou a modernizar o som caipira sem abandonar aquele jeito de contar histórias do interior. O Gêmeos também deu nome a um dos discos da dupla, lançado lá no começo dos anos 60. Roda o bloco aí.
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0: E fechando essa sequência, Altemar Dutra, participação do Christian Ralph com Que Quer Estude Mim. Daqui a pouquinho eu já volto, hein? Essa mistura de gerações deixa o nosso repertório tão rico, né? Cada artista coloca sua voz, mas a essência sertaneja tá ali, rica e como a gente gosta de ouvir, né, gente? Daqui a pouquinho eu já volto, já trazendo mais uma sequência boa.
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2: 4:48.
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0: Violada continua e agora tem Lourenço Lorival com Chega de Tantas Promessas. Essa música apareceu no repertório da dupla lá no fim dos anos 90 e mostra uma característica forte da música sertaneja. Não falar apenas de romance ou saudade, mas também trazer o olhar do povo para aquilo que acontece no nosso dia a dia. E o sertanejo quem conversa com quem tá do outro lado do rádio.

0: E quem encerra esse bloco são as irmãs Galvão com Prisioneira. Viola também sabe ser retrato do seu tempo, viu? E quando a canção fala a língua do povo, ela fica marcada pra sempre. Daqui a pouquinho a gente já volta com mais Violada.
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2: 5 e 1.
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0: E a primeira moda agora é Carreira e Carreirinho com Peito Sadio. Essa é uma composição do Zé Carreira e uma das modas mais lembradas do repertório da dupla. É daquelas histórias contadas em versos, no estilo das antigas modas de viola, que prendem a atenção do começo ao fim e fazem o ouvinte imaginar cada cena. É aquela história contada, né? Roda o bloco. Música.

0: Olha, finalizando esse bloco com Dino Franco e Marina Franco, Festança em Brasília, pra fechar mais uma sequência. Trem bom demais, viu? Música caipira tem esse poder, né? A gente não escuta só com o ouvido, não, escuta com a imaginação. E daqui a pouquinho eu já volto com muito mais.
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2: 5:15.
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0: Vamos abrir agora com Mato Grosso Matias, Espinhos da Vida. Essa canção mostra um lado importante da trajetória da dupla, de gravar modas de conteúdo forte, mantendo aquele equilíbrio entre o sertanejo romântico e o sertanejo raiz. E essa música ganhou nova força lá em 2011, quando entrou no projeto Duas Gerações, aproximando fases diferentes da carreira da dupla. Roda o bloco.

0: E pra fechar esse bloco, André Andrade, Cama Fria. Olha, daqui a pouquinho eu já volto já trazendo mais uma sequência boa. Muita saudade, muita música. Eu agradeço de coração a sua companhia nessa terça-feira.
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2: 5:27.

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0: Divulgamos a seguir um depoimento de fé enviado para a sede desta Igreja Apostólica.
2: O senhor Juvelino dos Santos Lima é de Sinop, estado do Mato Grosso, de onde enviou o relato das bênçãos que recebeu para si e para um companheiro de trabalho durante o ano de 1997. Naquela ocasião, ele retornava para casa após uma entrega de cargas, trafegando por uma rodovia da região. Em dado momento, ele cochilou ao volante e somente deu pelo fato quando ouviu o baque da colisão do seu veículo com uma árvore. Ocorrência que sobressaltou o companheiro de trabalho, que também havia cochilado. Graças ao amparo celeste, ambos saíram ilesos do acidente, fato que surpreendeu os socorristas assim que constataram os danos causados àquele veículo, que precisou ser removido do local por transporte especializado. Reconhecido aos céus pelo livramento das consequências imprevisíveis daquele acidente de percurso, o senhor Juvelino renovou o relato da bênção recebida para si e para o companheiro de trabalho, em depoimento de fé prestado em fevereiro de 2023.

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0: Estamos apresentando a Hora Milagrosa e na sequência vai falar-lhes o pastor Carlos Gasques Nardo.
1: Queridos irmãos, ouvintes deste programa A Hora Milagrosa, minha saudação a todos com a paz de nosso Deus. Lhes desejo as bênçãos de nosso Pai Soberano, junto a Jesus, a Virgem Maria Santíssima, com a Santa Avó Rosa e o Santo Irmão Aldo, na comunhão com os santos e anjos. A seguir, meditaremos sobre a necessidade em promover a paz entre as pessoas. Sabemos que ninguém pode dar o que não possui. Quem vive escravizado pelo sentimento do orgulho e da soberba tem dificuldade em perdoar o seu próximo, pelo motivo de não terem humildade e nem paz no espírito. Quando encontram outras pessoas das mesmas condições, se discutem e, por qualquer coisa, chegam a se ofenderem com palavras ofensivas. Palavras pronunciadas sem analisar o seu teor pode ferir os corações. Há os que se deleitam com o sofrimento dos outros, riem em contemplar a amargura do seu próximo e, quando volta a reinar uma paz razoável, não se humilham, não pedem perdão ao seu próximo para que sua alma esteja limpa diante de Deus. Por muitas vezes, o Santo Irmão Aldo, doutrinando esta Igreja Apostólica e os nossos ouvintes, nos pediu para que sejamos humildes e perdoarmos os nossos semelhantes, perdoar aqueles que podem nos ofender. Quantas pessoas que perderam grandes oportunidades, até mesmo na empresa em que trabalham. Acontece que são ótimos profissionais, mas se discutem com seu superior, com os colegas de trabalho, tanto que, se fossem mais humildes e compreensivos, poderiam ser contemplados com um cargo de maior responsabilidade. Há outros que chegam a perder o emprego pelo motivo do egoísmo e pela falta de humildade. Este assunto se torna de maior gravidade quando envolve as famílias. A soberba motiva as brigas e discussões. Quantos pais que ferem a consciência de seus filhos com palavras grosseiras, filhos que magoam seus pais com palavras ofensivas, não sabem ser pacientes um com o outro. Não têm calma, não analisam o peso de uma palavra pronunciada indevidamente. Isso também acontece até mesmo entre os irmãos, meus amados. Isto porque não sabem perdoar e se acham no direito de agir como queira. Estou falando sobre este assunto por ser de elevada gravidade, delicado também. E por causa dessas atitudes injustas, muitos lares e famílias não conseguem viver em paz. Falando à Igreja de Coríntios, que é para todos nós, assim disse o amado apóstolo São Paulo, conforme está no capítulo 6, versos 7 e 8. Na verdade, é uma falta entre vós. Tendes demandas uns com os outros, ou seja, diligência, debate, discussão, confronto. Por que não sofreis antes a injustiça? Por que não sofreis antes o dano? Notem que, quando a pessoa é justa, não se alegra, mas entristece quando vê os outros serem prejudicados, se aborrecem por ter perdido as boas oportunidades e até mesmo para reconciliar e viver em paz. Então, se ninguém quer algo ruim para a sua vida, também não deseja para o próximo. Para sermos felizes e vivermos em paz, depende de cada um de nós. Por este motivo, continua dizendo o amado apóstolo São Paulo, vós mesmos fazeis a injustiça e fazeis o dano, e isto aos irmãos. Notem, meus prezados, que nosso Deus, Jesus, a Virgem Maria Santíssima, a Santa Avó Rosa e o Santo Irmão Aldo não se alegram com as injustiças. Por isso que Jesus ensinou a amar o nosso próximo como a nós mesmos, a sermos perdoadores para que Deus possa nos perdoar também. Jesus disse que os que amam a Deus e ao próximo, quando vê alguém triste, se entristece também. Por isso que afirmou: chorai com os que choram. Se alegrar com o sofrimento dos outros é atitude de espírito rebelde e vingativo. O poder maligno é que se alegra com o sofrimento do ser humano. Para que as bem-aventuranças cheguem até nós, disse Jesus que devemos ser pacificadores. É que precisamos nos unir fraternalmente em todos os aspectos da vida e principalmente em família. Esposo e esposa, pais e filhos, irmãos com irmãos, sendo o instrumento da paz, preservando as virtudes do amor, da justiça, do perdão e da misericórdia, sendo humildes, e assim também poderão receber as bênçãos dos céus. Assim também afirmou o apóstolo São Pedro: sede todos de um mesmo sentimento, compassivos, amando os irmãos integralmente, misericordiosos e afáveis, não tornando mal por mal ou injúria por injúria, antes, pelo contrário, bendizendo, sabendo que para isto foste chamado, para que por herança alcanceis as bênçãos. Sim, queridos ouvintes, a mensagem de paz e salvação que transmitimos em nome de Deus Pai, de Jesus, da Virgem Maria Santíssima, da Santa Vó Rosa e do Santo Irmão Aldo é o caminho do bem, o caminho com Deus e seus santos. Deus nos tem como seus verdadeiros filhos. É por isso que devemos considerar nosso próximo como verdadeiros irmãos, como disse o apóstolo São Pedro. Alguns chegam a afirmar: eu não levo desaforo para casa. Isso é tornar mal por mal, injúria por injúria. Não leva desaforo, mas carrega a mágoa e os maus sentimentos. Jesus, nosso Senhor, foi o exemplo de amor e perdão, e ninguém conseguiu tirar a paz do Divino Mestre. E como dispenseiro da paz afirmou: a paz que eu vos dou não é a paz que o mundo a dá. Pois ele sempre foi e será justo, afável, misericordioso. Igualmente é a Virgem Maria, a Santa Vó Rosa e o Santo Irmão Aldo. Estes santos poderosos foram chamados por Deus para executarem uma difícil missão, mas foram fiéis em tudo e são exemplos para seguirmos. E por herança são fontes de bênçãos, galardoados por Deus Pai e seu Divino Espírito Santo, como intermediadores para recompensar com as virtudes divinas todos que praticam os preceitos sagrados que ministramos nesta Igreja Apostólica, os fundamentos de Cristo e do Consolador, e assim vivendo como verdadeiros filhos de Deus, sendo dispenseiros da paz. Agradeço a sua atenção e acompanhe com muita reverência a oração que passo a fazer. Ó Deus Pai soberano, Divino Mestre Jesus, bendita Mãe Maria Santíssima, Santa Vó Rosa, nosso Consolador e Santo e querido Irmão Aldo, desonramos com toda devoção e fé por nos instruir o caminho do bem e da verdade, nos dando sabedoria para vivermos em paz e sendo dispenseiro destas nobres virtudes, como a humildade, o amor e o perdão e a misericórdia, e em compartilhando entre as pessoas que convivemos. Peço que a bênção celestiais envolva as pessoas de boa vontade em promover a união, a felicidade entre os irmãos. Querido Jesus, Virgem Maria, Santa Vó Rosa e Santo Irmão Aldo, quantos que passam por situações difíceis, como doenças, desemprego e falta de paz na família, conceda-os saúde, dá-lhes um meio justo para manter a

sejam abençoados. Amados ouvintes, confiem e recebam as bênçãos preciosas de Deus, o nosso Pai, de nosso amado e querido Jesus, da gloriosa Mãe Virgem Maria Santíssima, da Santa Vó Rosa, nosso Espírito Consolador, e do Santo Profeta Irmão Aldo, e prestamos ao Reino dos Céus a nossa eterna gratidão. Amém.

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2: 6:01.
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5: Bom dia, gente querida, de perto e de longe, 18 de agosto, terça-feira. Um fraterno abraço a todos e vamos sempre caminhando. E a palavra de Deus, Mateus 19:23-30. Jesus disse: um rico dificilmente entrará no reino dos céus. Os discípulos ficaram extasiados e diziam: quem pode ser salvo? Mas Jesus disse: com Deus tudo é possível. Então Pedro lhe disse: eis que nós deixamos tudo e te seguimos. O que vamos receber? Jesus lhe disse: quando o Filho do Homem sentar-se em seu trono de glória, também vós, que me tendes seguido, vos sentarei em 12 tronos para julgar as 12 tribos de Israel. E todo aquele que tiver deixado casas, irmãos e irmãs, pai e mãe, filhos ou campos, por causa do meu nome, receberá 100 vezes mais e herdará a vida eterna. Palavra da salvação, glória a vós, Senhor. Gente amada de Deus, não se pode pensar que a riqueza em si mesma seja empecilho para a salvação. Mas não é difícil ver como a ganância pela posse de bens corrompe as boas intenções, se elas existirem em quem é ganancioso. É evidente que não participa da construção do reino de Deus. Entre nós, os que envergonha o país com a sua desonestidade poderão se salvar? Certamente. Deus lhe dará tempo para uma penitência. E quem deixou tudo por ele quer saber o que vai receber em troca. Jesus é claro em suas respostas. Quem deixou tudo, mesmo se for pouco, não ficará sem recompensa. E os 12 se sentarão e se julgarão, as 12 tribos de Israel. Não nos entregamos por interesses ocultos. Nossa entrega é livre por amor. Mamãe querida, rezemos. Ave Maria, cheia de graça, o Senhor é convosco. Bendita sois vós entre as mulheres, e bendito é o fruto do vosso ventre, Jesus. Santa Maria, Mãe de Deus, rogai por nós, pecadores, agora e na hora da nossa morte. Amém. Rogai por nós, Santa Mãe de Deus, para que sejamos dignos das promessas de Cristo nosso Senhor. Amém. E que Deus abençoe a todos. Muita paz. Gente querida, ao final da nossa reflexão, de ouvirmos a palavra de Deus, eu gostaria muito de vos abençoar. Então, o Senhor esteja convosco, Ele está no meio de nós. Por intercessão da nossa querida mãe, desça sobre cada um de vós, vossas famílias, vossos trabalhos, A bênção de Deus Todo-Poderoso, o Pai.

0: o Filho e o Espírito Santo. Amém. A alegria do Senhor seja a vossa força.
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4: Primeira música da sequência agora é Felipe Falcão com Dói. E a curiosidade está nos compositores. A música é assinada por Edson e Hudson e Pedro Paulo. Três nomes também deixaram sua marca como intérpretes e compositores do sertanejo. Eu sei que...

fechando essa sequência, Delay Dorivan com Cachorro Valente para finalizar a penúltima sequência aqui do nosso Violada dessa terça-feira. E segura aí que a prosa segue, hein? Boa demais, logo depois do intervalo.

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5: 6h20.
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0: Cooperadas da Cooper Auriverde de Cunha Porã, Santa Catarina, visitam a matriz da Fecoagro em Florianópolis. A confiança dos brasileiros coloca a Aurora entre as 10 marcas mais escolhidas do país. Essas e outras notícias logo após nossa mensagem cooperativista.
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0: Alô, amigos gaúchos e catarinenses. Eu sou o René Roberto e hoje é terça-feira, edição de 18 de agosto de 2026. E essas são as notícias. Um grupo de 36 cooperadas da Cooper Auriverde de Cunha Porã, extremo oeste de Santa Catarina, visitou nesse mês de agosto a matriz da Fecoagro na capital, em Florianópolis. A visita proporcionou às visitantes a oportunidade de conhecer de perto a estrutura da federação e ampliar o contato com o sistema cooperativista. A programação começou no auditório da Fecoagro, com a apresentação de um vídeo institucional sobre a atuação da federação e seus principais pilares de negócios. Na sequência, as cooperadas percorreram as instalações da matriz e conheceram os setores e os colaboradores que atuam em Florianópolis. Segundo a coordenadora da viagem, Grace Ritter, o intuito da visita foi estreitar as relações das associadas com a Fecoagro.
3: O objetivo da visita, que já acontece há 3 anos consecutivos, sempre com turmas diferentes, é justamente fortalecer o vínculo das associadas à Fecoagro, conhecendo o sistema, os produtos e as pessoas que trabalham para a execução desse sistema. E a experiência oferecida a elas faz as associadas se sentirem pertencentes ao processo da cooperativa, tanto na Auriverde como na Fecoagro.
0: Durante a visita, as participantes também puderam compreender a dimensão da atuação da Fecoagro, que além da matriz em Florianópolis, mantém estruturas como indústria de fertilizantes em São Francisco do Sul e a central de negócios em Palmitos. Para Grace Ritter, iniciativas como essa também são uma forma de valorizar as mulheres que fazem parte da cooperativa, aproximando-as das estruturas e das pessoas que integram o sistema cooperativista. Mais de 7 mil famílias receberam orientações sobre cuidado com golpes financeiros e os riscos das apostas online durante o ciclo assemblear do Sicoob Credial no primeiro semestre deste ano. Os temas foram trabalhados de forma institucional nas pré-assembleias e na Assembleia Geral Ordinária, realizadas nos municípios de atuação da cooperativa em Santa Catarina e no Rio Grande do Sul. Durante os encontros, os cooperados foram alertados sobre as diferentes formas de atuação dos criminosos. As apresentações também abordaram o crescimento das apostas online e a importância do diálogo entre as famílias sobre os prejuízos financeiros que essa prática pode provocar. O presidente da cooperativa de crédito Sicoob Credial, Márcio Luiz Schmidt, destacou que os riscos estão cada vez mais próximos do cotidiano das pessoas. Ele disse: hoje, o criminoso nem sempre está com um revólver na mão. Muitas vezes está atrás de um celular ou de um computador. Pessoas estão perdendo muito dinheiro e comprometendo a vida financeira de suas famílias, alertou ele. Além da prestação de contas, apresentação dos resultados e a participação dos cooperados das decisões da instituição, o ciclo assemblear também se tornou um espaço de orientação sobre temas que impactam diretamente a segurança financeira e a vida das famílias. O cooperado Rodrigo Pereira Fortes estava na Assembleia Geral Ordinária e se dirigiu até o presidente da cooperativa ao fim do evento. Para ele, a iniciativa de abordar temas relevantes como golpes financeiros e apostas online demonstra que o cooperativismo vai muito além da oferta de produtos e serviços. Informar e prevenir também são formas de cuidar das pessoas, relatou ele. Formação de novos profissionais é um dos desafios para o futuro do agronegócio, especialmente diante da necessidade de mão de obra qualificada para atividades cada vez mais técnicas e diversificadas. Nesse cenário, a cooperativa Lar Agroindustrial se destacou na contratação de jovens e recebeu 2 reconhecimentos do prêmio Empregabilidade Jovem Rede Bandeirantes e CIE, realizado em São Paulo, capital. Na categoria aprendiz, a cooperativa conquistou o primeiro lugar na região sul, considerando a contratação de jovens de 14 a 24 anos nos estados do Paraná, Santa Catarina e Rio Grande do Sul. O levantamento foi elaborado a partir de dados do Ministério do Trabalho e Emprego referentes às oportunidades geradas no primeiro trimestre de 2026. A classificação considera os registros oficiais de inserção de jovens no mercado de trabalho. Com mais de 27 mil funcionários, a cooperativa Alar atua em diferentes segmentos, incluindo produção agrícola, indústria, comércio, logística e serviços. Nesse contexto, o programa de aprendizagem funciona como uma das portas de entrada de jovens para atividades relacionadas à cadeia produtiva. As oportunidades contemplam ainda as áreas administrativa, comércio e varejo, industrial, instrumental, tecnologia da informação e agronegócio. A formação conta ainda com a participação de instituições parceiras como o Sescop Paraná, Sistema OCB Mato Grosso do Sul, CIE, Associação Semear, Senac, Senai e Instituição João Bittar. A estratégia combina inserção no ambiente profissional com formação e acompanhamento, etapa importante para jovens que estão tendo o primeiro contato com o mercado de trabalho. Para as agroindústrias, iniciativas desse tipo representam também uma forma de aproximar as novas gerações do setor e criar caminhos de entrada para profissionais que poderão participar dos próximos ciclos de desenvolvimento do agronegócio. E a seguir, depois da nossa mensagem cooperativista, nossa última notícia: a confiança dos brasileiros coloca a Aurora entre as 10 marcas mais escolhidas do Brasil. Aguardem.
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0: Muito bem, estamos de volta aqui nos estúdios de rádio da Fecoagro em Florianópolis, capital do estado de Santa Catarina. E agora atenção para a última notícia. A Aurora, uma das maiores marcas de alimentos do país, consolida a presença na mesa dos brasileiros ao figurar entre as 10 marcas mais escolhidas do Brasil, segundo o ranking Brand Food Print Brasil da World Panel by Numerator. O estudo mede a força das marcas com base na combinação entre penetração nos lares e frequência de compra por meio do indicador Consumer Reach Points. CRP. A conquista marca um importante avanço da marca Aurora, que subiu 23 posições no ranking nos últimos 6 anos. O resultado confirma a estratégia da Aurora de ampliar presença nos lares brasileiros por meio de investimentos contínuos em inovação, fortalecimento do portfólio, expansão da distribuição e oferta de produtos que atendam às diferentes ocasiões de consumo. Ricardo Chueri, diretor de mercado e consumo da Aurora, destacou que estar no top das 10 marcas mais escolhidas pelos brasileiros demonstra a confiança dos consumidores na Aurora. E isso só reforça nosso compromisso em oferecer alimentos de qualidade, produzidos com excelência e inovação, para estar presente em momentos mais importantes do dia a dia das famílias brasileiras, disse ele. Nessa edição, o levantamento da Brand Full Print Brasil abrange 7 regiões, mais de 11.300 lares, representando 82% da população domiciliar do país e 400 marcas. As regiões são Norte e Nordeste, Centro-Oeste, Leste e Interior do Rio de Janeiro, Grande Rio, Grande São Paulo e Sul. A Aurora é uma marca brasileira com tradição no setor alimentício, reconhecida pela qualidade e pela variedade dos seus produtos. Com presença consolidada no mercado nacional, a Aurora oferece uma linha completa de alimentos, incluindo carnes, embutidos, frios e derivados, desenvolvidos com rigorosos padrões de qualidade para atender às necessidades do consumidor moderno. A Aurora é uma cooperativa central formada por 14 cooperativas agropecuárias presentes nos estados de Santa Catarina, Paraná, Rio Grande do Sul e Mato Grosso do Sul. A Aurora é formada por mais de 150 mil famílias, dentre elas, mais de 85 mil de empresários rurais artesãs que produzem com eficiência e sustentabilidade a matéria-prima que dá origem aos produtos das marcas Aurora, Aurora Premium, Aurora Bem Leve, Nobre, Peperi, Alegra e Gran Mestre em mais de 700 municípios brasileiros. A Aurora atua na industrialização e comercialização de carnes suínas, de aves, lácteos, massas vegetais, pescados e suplementos para nutrição animal, possuindo um mix com mais de 850 produtos. 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
11: E abrindo o nosso último bloco, Rio Negro e Solimões com Porta do Mundo. Essa música foi lançada pela dupla lá em 2002, trazendo de volta essa música linda, que já passou pelas vozes de tantos artistas, né, em todo o nosso país, e contando essa história maravilhosa. Bora curtir e matar a saudade?

0: E quem encerra o nosso Violada de hoje é a Sula Miranda, Cristal de Caminhoneiro, pra gente finalizar mais uma edição. Obrigado de coração pela companhia. Hoje nós tivemos música boa, histórias de compositores, artistas que fizeram época e moda que segue viva na nossa memória. Que Deus abençoe a sua casa, sua família, todos os seus caminhos. Eu sou Deluque e amanhã tem mais viola, mais curiosidade, mais modão, daquelas que deixam marca no nosso coração, viu? Violada Sertaneja, aqui é a raiz, aqui é sentimento. Fica com Deus e até amanhã, valeu!
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8: 6:59.
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0: de acordo com seus objetivos.
1: Celesc seleciona profissionais de todas as regiões de Santa Catarina para cargos com salários de até 6.900.
0: O Noesc celebrou 30 anos como universidade com homenagem a Aristides Simadon e lançamento de livro.
1: Prefeitura de Erval tem diversas obras estruturantes ocorrendo neste segundo semestre.
0: Polícia Militar Ambiental e Defesa Civil retiraram casas desocupadas na encosta do Rio do Peixe em Erval do Oeste.
1: Realizada mais uma sessão ordinária na Câmara de Vereadores de Erval do Oeste.
0: Você confere também as informações do setor de segurança pública e do esporte.
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1: Campanha eleitoral começa com regras para propagandas.
0: Os detalhes com a Joyce Santos.
3: A campanha eleitoral para as eleições 2026 começa oficialmente nesta semana, quando passa a ser permitida a propaganda eleitoral nas ruas e na internet. Candidatas, candidatos, partidos, federações e coligações podem divulgar propostas, realizar comícios, caminhadas, carreatas e distribuir material gráfico dentro dos limites estabelecidos pela Justiça Eleitoral. É o que explica o advogado especialista em direito eleitoral, Alberto Urolho.
4: O objetivo das regras para a campanha eleitoral é garantir o máximo possível um equilíbrio na disputa. Por exemplo, quem já está exercendo o cargo e eventualmente é candidato à reeleição não pode utilizar dos benefícios desse cargo, aquilo que vem e é pago com dinheiro público, não pode ser usado para campanha eleitoral.
3: Na internet, a propaganda é permitida em sites, redes sociais e aplicativos de mensagens, com impulsionamento pago até 1º de outubro. Também são permitidos comícios, alto-falantes e distribuição de materiais, dentro dos horários previstos em lei. A legislação proíbe enquetes eleitorais, propaganda em bens públicos e de uso comum, distribuição irregular de brindes e práticas que possam configurar abuso de poder. Os candidatos que desrespeitarem o estabelecido podem enfrentar uma série de consequências, conforme pontua o advogado atuante em direito eleitoral e partidário, Rafael Morgental.
5: A maior parte dos ilícitos, né, como a gente sabe, os ilícitos de propaganda, acabam gerando apenas uma punição de multa. Agora, quando a gente está falando de desinformação dolosa que visa iludir o eleitor e via de regra isso tem sido feito não para promover candidaturas e sim para atacar adversários, aí nós estamos falando sim na rota de colisão com princípios constitucionais importantíssimos, né, que tem a ver com a autenticidade do sufrágio, com a legitimidade do voto e do processo eleitoral, do poder que está sendo ali constituído. Então, é natural que essas técnicas de desinformação sejam combatidas com veemência e que candidatos possam ser cassados.
3: O horário eleitoral gratuito no rádio e na televisão começa em 28 de agosto e segue até 1º de outubro. Agência Rádio Web, produção e reportagem, Joyce Santos.
1: Obrigado, Joyce. Crime de feminicídio não é passional, mas de ódio.
0: Não existe amor em quem tira a vida de outra pessoa, alerta delegada em Santa Catarina.
1: As informações com Carol Denardi.
6: Os casos de violência contra mulheres postos na imprensa nos últimos tempos levanta a dúvida. Os crimes aumentaram ou as mulheres estão denunciando mais? A delegada Patrícia Zimmermann Dávila, que é coordenadora estadual das Delegacias de Proteção à Criança, ao Adolescente, à Mulher e ao Idoso, explica essa diferença.
7: Quando a gente fala de violência, a gente tem que separar aqueles crimes que podem ser subnotificados como os que não haveria subnotificação. Crimes como a ultravida, como o feminicídio, são delitos em que a gente não tem a subnotificação. Agora, outros crimes, como os de ameaça, injúria, lesão corporal, violência psicológica, são crimes em que sempre há subnotificação. Até que a vítima consiga denunciar, procurar ajuda, ela leva um longo caminho. Então a gente vê o aumento de denúncias de crimes de ameaça, crimes de injúria, crimes de violência psicológica, até mesmo de descumprimento de medida protetiva de urgência, como algo positivo, como algo de que muitas mulheres ganham a confiança no Estado, procuram a Polícia Civil e fazem o boletim de ocorrência. Esse ciclo ou espiral da violência é algo que acomete muitas mulheres e que

0: demoram muito tempo para denunciar. Então, a gente precisa fortalecer essas mulheres para que elas possam ganhar coragem e procurar ajuda.
1: Somente neste ano, aqui no estado, já foram pedidas quase 20 mil medidas protetivas. Mas a violência extrema contra a mulher continua preocupando as autoridades.
0: Agora, a crescente do feminicídio é algo que nos preocupa muito. Por quê? Porque é o comportamento possessivo, é o comportamento agressivo e violento desses autores que faz com que eles não aceitem o fim ou o término da relação e partam para essa agressão. Então, não é doença, não é algo que se possa justificar um crime de ódio, um crime violento como esse. Não existe paixão, não existe amor numa pessoa que tira a vida de outra. As pessoas às vezes falam que o crime de feminicídio é crime passional. Passional envolve paixão. Crime feminicídio não é passional. Crime feminicídio é crime de ódio. Quem mata o outro odeia o outro.
1: Santa Catarina já soma 35 feminicídios de janeiro até o último dia 14 de agosto. O alerta reforça a importância do Agosto Lilás, que neste ano tem um destaque ainda maior. Marca os 20 anos da Lei Maria da Penha, 2 décadas garantindo proteção e encorajando mulheres a quebrarem o silêncio. De Florianópolis, da Rede de Notícias Acaerte, Carol Denardi.
2: Obrigado, Carol. E educação financeira ajuda brasileiros a escolher investimentos de acordo com os seus objetivos.
3: Mais detalhes com Vanessa Carini.
4: Com mais brasileiros buscando diversificar os investimentos, entender as opções disponíveis é um passo importante para tomar decisões mais seguras. Aplicações como renda fixa, CDBs, LCIs e LCAs podem fazer parte de uma carteira desde que estejam alinhadas aos objetivos e ao perfil de cada investidor. A gerente de produtos e negócios da Ailus Unilus, Daniele Buzzi, explica como a diversificação pode ajudar nesse planejamento.
5: Diversificar é uma das estratégias mais importantes para quem deseja investir com mais segurança. Em vez de concentrar todos os recursos em uma única aplicação, é possível distribuir os investimentos entre diferentes opções, como renda fixa, CDBs, LCIs e LCAs, até fundo de investimentos e aplicações de prazo e rentabilidade diferentes. Essa combinação ajuda a equilibrar riscos e oportunidades, sempre de acordo com os objetivos e o perfil de cada pessoa. O mais importante é contar com orientação para construir uma carteira que faça sentido para cada momento da sua vida.
4: Para quem ainda não investe, o primeiro passo é definir o que pretende alcançar com o dinheiro e conhecer o próprio perfil de investidor. Daniele destaca que não é preciso começar com grandes valores para criar uma estratégia financeira.
5: O primeiro passo é entender qual é o seu objetivo. Pode ser formar uma reserva de emergência, realizar um sonho, comprar um imóvel ou garantir uma aposentadoria mais tranquila. Depois disso, é importante conhecer o seu perfil de investidor, que ajuda a identificar o nível de risco mais adequado. A partir daí, mesmo começando com valores menores, já é possível investir de forma planejada e criar o hábito de fazer o dinheiro trabalhar ao seu favor. O segredo está na constância e no acompanhamento ao longo do tempo.
4: Além da escolha das aplicações, contar com orientação pode facilitar o planejamento e ajudar a evitar decisões tomadas sem considerar as necessidades de cada pessoa. Daniele ressalta o papel das cooperativas financeiras nesse acompanhamento.
5: As cooperativas financeiras têm um papel muito importante porque oferecem um atendimento próximo e consultivo. Mais do que indicar um produto, elas ajudam o cooperado a entender seus objetivos, organizar as finanças e encontrar soluções mais adequadas para cada fase da vida. Esse acompanhamento fortalece a educação financeira e incentiva decisões mais conscientes. Na Ailus Unilus, esse compromisso faz parte do dia a dia. Nossos cooperados contam com orientação especializada para escolher as melhores alternativas de investimentos de acordo com seus objetivos e perfil, sempre com foco no planejamento financeiro e na construção de um futuro mais seguro. Afinal, investir vai muito além de rentabilidade. É investir com tranquilidade, em realização de sonhos e no desenvolvimento coletivo que o cooperativismo proporciona.
4: De Florianópolis para a Rede de Notícias Acaerte, Vanessa Carini.
2: Obrigado, Vanessa. Celesc seleciona profissionais de todas as regiões de Santa Catarina para cargos com salários de até R$ 7 mil.
3: Mais informações com Cadu Reis.
6: A Celesc abriu as inscrições para o primeiro concurso público da companhia em 2026. O certame executado pela Fundação de Estudos e Pesquisas Socioeconômicos, FEPESE, visa selecionar profissionais de diversas áreas para atuação em todas as regiões catarinenses. Os salários oferecidos variam entre R$ 2.700 e R$ 6.900, além de auxílio para alimentação e refeição no valor de R$ 1.830 mensais. O gerente da Divisão de Planejamento de Pessoas da Celesc, Lincoln Ventura, detalha.
7: Esse concurso é uma oportunidade para profissionais de diferentes áreas ingressarem na Celesc. Temos oportunidades para nível superior, técnico e médio, especialmente para o cargo de eletricista, que além da prova teórica, há uma etapa importante do teste de aptidão física. O concurso será para a formação de cadastro de reserva, com possibilidades de convocações conforme a necessidade da companhia, durante o prazo de validade de 2 anos, sendo prorrogáveis por mais 2.
6: O concurso público busca profissionais com ensino médio completo para atuação como eletricista, além de ofertar cargos técnicos em agrimensura e meio ambiente e selecionar candidatos com graduação para funções de analista em comunicação social e pedagogia, engenheiro florestal e de telecomunicações e médico do trabalho. A lotação dos profissionais para os cargos que exigem ensino superior será na administração central da Celesc em Florianópolis, enquanto para as demais funções as vagas são distribuídas entre agências regionais da Grande Florianópolis, Norte do Estado, Vale do Itajaí, Sul, Planalto Serrano, Meio Oeste e Oeste. O gerente da Divisão de Planejamento de Pessoas da Celesc, Lincoln Ventura, orienta.
7: Para quem pretende participar, a principal orientação é começar pelo edital. É ali que o candidato vai encontrar o conteúdo programático específico para cada cargo e todas as regras de seleção. A recomendação é não deixar para estudar apenas perto da prova. Organizar desde já uma rotina de preparação, dando orientação aos conhecimentos gerais quanto aos conteúdos específicos da área escolhida. As inscrições seguem até às 16 horas do dia 23 de setembro. A prova está prevista para dia 1º de novembro. Todas as informações oficiais estão disponíveis no site da FEPESE, organizadora do concurso.
6: O endereço do site da Fundação de Estudos e Pesquisas Socioeconômicos é fepese.org.br. As taxas de inscrição no concurso público variam entre R$ 130 e R$ 150, conforme o cargo selecionado, e o prazo para pagamento vai até 24 de setembro, dia seguinte ao fechamento das inscrições. As provas serão aplicadas nos municípios de Chapecó, Criciúma, Joinville e Lages, além de cidades da Grande Florianópolis. Os locais exatos de realização serão divulgados no dia 28 de outubro. De Florianópolis, da Rede de Notícias Acaerte, Cadu Reis.
2: Obrigado, Cadu. A seguir você confere. O Noesc celebra 30 anos como universidade com homenagens a Aristides e Madon e lançamento de livro comemorativo.
3: Prefeitura de Erval tem diversas obras estruturantes ocorrendo neste segundo semestre.
2: Polícia Militar, Ambiental e Defesa Civil retiram casas desocupadas na encosta do Rio do Peixe em Erval.
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4: Estamos retornando com o Líder Notícias desta terça-feira, 18 de agosto.
5: Uma história construída por muitas mãos, marcada pela transformação de vidas por meio da educação e pelo compromisso com o desenvolvimento regional.
4: Foi esse legado que a UNOESC celebrou na noite de sexta-feira durante solenidade realizada no Espaço Lumen, em Joaçaba, em comemoração aos 30 anos de credenciamento da instituição como universidade.
5: O evento também foi marcado pela concessão do título de doutor honoris causa ao ex-reitor, professor Aristides Simadon, e pelo lançamento de um livro comemorativo das três décadas.
4: Para o presidente da FUNOESC, professor Genésio Tel, a celebração representa o reconhecimento de uma caminhada construída coletivamente e também reforça a responsabilidade da instituição diante dos próximos anos.
6: Olha, com muita alegria que nós estamos aqui hoje preparando e começando as homenagens relativas aos 30 anos de credenciamento da nossa universidade, 58 anos da nossa fundação e especialmente com um ato específico para homenagear o nosso professor Simadon com o título de doutor honoris causa. É um título muito merecido dentro dessas datas comemorativas porque a história do professor Simadon ela se traduz no próprio sucesso da UNOESC. Então, não poderíamos deixar de fazer esta justa homenagem, merecidíssima, ao professor Simadon, que tem uma vida inteira dedicada à UNOESC. E a UNOESC tem, nos seus 58 anos de história, tem 58 anos de sucesso e também os 30 anos de credenciamento como universidade, que fez... toda a diferença para o desenvolvimento e o crescimento de toda a nossa região oeste, meio oeste e extremo oeste catarinense.
7: Falando justamente nessa trajetória de sucesso, a gente vê o quanto a UNOESC se expandiu, o quanto ela cresceu em ensino, pesquisa, extensão, ofereceu oportunidades. E esse crescimento deve continuar ainda, a UNOESC investindo ainda mais, buscando continuar isso ainda melhor.
6: A UNOESC é um modelo diferente das comunitárias, que sempre deu certo. Há muitos anos ela tem sucesso, tem feito assim um papel preponderante e exclusivo na determinação do crescimento, na mudança das nossas regiões. E eu tenho certeza que esse modelo se consolida cada vez mais e nós certamente continuaremos a desempenhar o nosso papel para que cada vez nós possamos ocupar melhor o espaço que lhe é devido.
5: Um dos momentos de maior significado da solenidade foi a concessão do título de doutor honoris causa ao professor Aristides Simadon, ex-reitor da universidade.
4: A honraria representa uma das mais elevadas distinções atribuídas pelo Conselho Universitário e reconhece personalidades que apresentam relevantes contribuições à educação, à sociedade e à própria instituição.
5: Simadon, muito emocionado, falou da honra de receber o título.
8: Uma honra, uma alegria, uma emoção muito grande, porque são 30 anos de credenciamento da universidade, de uma instituição que nasceu por grupo de lideranças da região do Oeste de Santa Catarina acreditar num sonho, e esse sonho está aí realizado. Então, o título que eu hoje recebo é muito mais e toda essa gente desses pioneiros que acreditaram e que trabalharam e que expuseram parte da sua vida para criar uma instituição com a finalidade de dar oportunidade e promover o desenvolvimento do nosso Oeste. Quando nós iniciamos o processo de universidade em 1990, nós recém tínhamos otorgado a Constituição, tínhamos criado o artigo 170 e o 171 da Constituição do Estado em 89, e nós precisávamos, pela pressão que os jovens e a Oeste de Santa Catarina fazia em função de não ter oportunidade de ensino superior, criar uma instituição, uma universidade, para ter autonomia e aí promover o desenvolvimento. Então nós não tínhamos praticamente nada, não é? Nós fazíamos as coisas a partir das nossas, aquilo que nós tínhamos, o carro era nosso, o deslocamento era nosso, nós mesmos pagávamos as nossas despesas e tínhamos o apoio, sim, dos prefeitos, sobretudo de Joaçaba, de Videira e de Chapecó, e dos deputados e alguns senadores que apoiavam a ideia. E então foi tudo muito difícil inicialmente, mas era um grupo que tinha esperança e acreditava que somente uma universidade poderia dar ao Oeste de Santa Catarina a condição de reter as inteligências e os jovens. E hoje estamos aí com uma instituição que já formou mais de 100 mil pessoas, se considerarmos desde o ensino médio até a pós-graduação.
4: A Prefeitura de Erval do Oeste está com diversas obras em andamento neste segundo semestre.
5: O prefeito Ronaldo da Rosa fala deste momento importante para o município.
9: Nós temos muitas obras acontecendo e agora todo mês vai ter mais obra, todo mês vai ter mais obras finalizando, obras iniciando, e a gente vai, com isso, está dando fluidez aí para o trânsito, melhor qualidade de vida para a nossa população. A gente tem feito várias obras importantes também. Logo iniciaremos as obras de drenagem, que está sendo feito projeto, convênio. O convênio já tem, né? Os projetos estão sendo elaborados, mas em virtude do período eleitoral ele dá uma certa travada legal nessa questão. Mas também será feito muita obra de drenagem. Até o final do ano a gente terá mais de 20 ruas sendo executada a pavimentação asfáltica e concreto em nosso município. Teremos outras obras também até o final do ano que devem avançar em virtude do fim do período eleitoral, que é o caso do Distrito Industrial, que é o caso da Casa Catarina, que é o caso do cemitério, né, que são obras importantíssimas e estarão sendo executadas a partir do fim do período eleitoral.
5: Esses recursos, inclusive, já estão em conta?
9: Já estão garantidos, né? Uma parte deles já está em conta. E uma parte deles está garantido, só aguardando aí a finalização do processo. Cito aqui também uma obra que se inicia tão logo fim do período eleitoral, que é o asfalto que liga a Serra Alta, a Serra de Belém. É uma obra também que já era para ter começado, mas em virtude das vedações eleitorais, aí ela fica para o pós-período, tá?
4: A Polícia Militar, juntamente à Defesa Civil e à Polícia Militar Ambiental, realizou na manhã desta segunda-feira uma ação de retirada de materiais de lixo e algumas residências desocupadas próximas à encosta do Rio do Peixe e do Rio Barra Verde, na rua Itororó, bairro Nossa Senhora Aparecida, em Erval do Oeste.
5: A repórter Elis Costa conversou com o tenente Bussolaro da Polícia Militar, que explicou que a ação é preventiva por conta das previsões meteorológicas envolvendo o fenômeno El Niño.
10: Essa ação ela foi idealizada com o objetivo de limpar o final da rua Itororó, que estava tendo um acúmulo excessivo de lixo e ensejando a proliferação de ratazanas, baratas e outros insetos. Além do mais, também foram derrubados alguns barracos que estavam inabitados e estavam posicionados em local irregular.
11: Algumas famílias alocadas de forma irregular, a gente fala beira-rio, né? Cerca de 10 famílias ali, 10 pessoas no total. Alguns venezuelanos que foram montando então as suas moradias dessa forma irregular. É o primeiro passo de uma ação que a Prefeitura Municipal está começando a movimentar para realocar essas pessoas também.
10: É positivo. Essas famílias que estão em área irregular, próximo ao rio e com risco de serem atacadas por uma enchente, num eventual excesso de chuvas, né? Foram orientadas acerca desse risco e a prefeitura esteve no local e fez contato com elas acerca dessa moradia irregular.
11: A Celesc também está em parceria nesse trabalho, visto que a questão da rede elétrica também está de forma irregular, podendo aí causar outros danos.
10: A Celesc, nesse primeiro momento, ela nos apoiou para evitar que, durante a extração do material, houvesse algum risco, né? Então, veio mitigar esse risco de acidentes e também já verificou a ligação irregular de energia, também fazendo o corte.
11: A quantidade de lixo que a gente visualiza aqui é muito grande, muita madeira. Então, esses casebres que foram sendo abandonados e ficando, então é realmente necessária essa ação.
10: Sim, é muita madeira, inclusive essa madeira ela pode ser utilizada, e acredito que vinha sendo utilizada na construção de barracos. Então, boa parte da retirada desse material também é para evitar essa continuidade de construções irregulares.
11: A gente percebe que tem algumas... umas construções em início, né? Então também a ideia é fazer a demolição disso para que também outros barracos, né, outros casebres não se estendam a partir do início dessas construções.
10: Isso, essas casas, esses casebres que estão se iniciando em áreas regulares também, elas não têm autorização da prefeitura, né? Não tem projeto, não seguem as normas, então a prefeitura provavelmente aí com o uso do poder de polícia decidiu pela destruição dessas obras que estão em início.
4: A seguir você confere as informações do setor de segurança pública e ainda...
5: Realizada mais uma sessão ordinária na Câmara de Vereadores de Erval do Oeste.
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4: Vamos agora com as informações do setor de segurança pública com Marcos Valnei. Bom dia, Valnei.
25: Bom dia, Odinei, Matheus, ouvintes do Líder Notícias. Diversas mercadorias de origem estrangeira sem os trâmites aduaneiros regulares foram apreendidas pela Polícia Militar no início da tarde de domingo em Ervaldo Oeste. A ação ocorreu por volta de meio-dia e meia na rua Santos Dumont, bairro Nossa Senhora Aparecida. As guarnições interceptaram o veículo após receberem informações de que ele transportava produtos adquiridos no Paraguai. Durante a revista no automóvel, os policiais encontraram cerca de 45 mercadorias pertencentes aos três ocupantes, com idades de 31, 40 e 52 anos. Entre os itens apreendidos estavam aparelhos eletrônicos, smartphones, tablets, televisor, caixa de som, microfone, drone, pendrives, perfumes, vinhos, cigarros e canetas emagrecedoras contendo tirzepatida. Prejuízo foi grande, hein? Os materiais foram apreendidos e encaminhados à Receita Federal. O trio foi liberado e vai responder pelo crime de descaminho. Quatro crianças com idades entre 5 e 12 anos foram encontradas sozinhas em uma residência na noite do último sábado em Ervaldo Oeste. A ocorrência de abandono de incapaz mobilizou a Polícia Militar e o Conselho Tutelar por volta das 21 horas, resultando na prisão de um homem de 59 anos. A guarnição foi acionada para verificar uma denúncia de que menores estariam desassistidos em um imóvel. No local, os policiais constataram a veracidade dos fatos. Durante o atendimento, um homem de 59 anos chegou à residência apresentando sinais de embriaguez e alegou ser responsável por uma das crianças. O Conselho Tutelar foi acionado para realizar o encaminhamento seguro dos menores. Enquanto as equipes atuavam na ocorrência, o indivíduo passou a desobedecer às ordens policiais, dificultando o trabalho da guarnição e tentando impedir o acesso à casa. Em determinado momento, ele tentou empurrar um policial, sendo necessário o uso de força física para contê-lo e algemá-lo. O homem foi conduzido à Delegacia de Polícia Civil para a adoção dos procedimentos cabíveis. A Polícia Civil cumpriu ontem um mandado de busca e apreensão em Lacerdópolis. A ação integra uma investigação que apura ameaças graves e de conteúdo discriminatório direcionadas à população e a instituições de ensino da região. O delegado da comarca de Capinzal, Vinícius Ferraz dos Santos, informou que a medida autorizada pelo Poder Judiciário foi cumprida em desfavor de um adolescente suspeito de ter enviado mensagens ameaçando ataques a creches de Piratuba. Durante o cumprimento da ordem judicial, foram apreendidos equipamentos de informática, um aparelho celular e outros elementos de interesse para a investigação, que serão submetidos a exames técnicos. A operação contou com o apoio da Polícia Militar. Como a apuração envolve pessoa protegida por legislação específica, dados que permitam sua identificação não serão divulgados, conforme prevê a lei. As investigações prosseguem para o completo esclarecimento dos fatos. A Polícia Civil orienta que informações que possam auxiliar no trabalho policial sejam repassadas de forma sigilosa pelo telefone 181, diz que denúncia. O adolescente, ele escreveu, mandou mensagens com teor discriminatório e desafiador às próprias autoridades, dizendo que ia fazer ataques a três creches de Piratuba, que as ruas iam ter um banho de sangue, e discriminando, preconceito danado contra negros, contra homossexuais e assim sucessivamente. E ainda desafiava a polícia com com tom pejorativo também, termos pejorativos, a descobri-lo, a identificá-lo, taxando-os de incapazes de fazê-lo. É, agora tomou um susto, né, filho? Acharam. Apresentamos o plantão policial do Líder Notícias. Bom dia a todos.
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4: Estamos de volta com Líder Notícias desta terça-feira, 18 de agosto.
5: Na noite de ontem aconteceu mais uma sessão ordinária na Câmara de Vereadores de Arvaldo Oeste.
4: O presidente da Casa Legislativa, Patrick Juste, fez uma avaliação do que esteve em pauta.
6: Então, tivemos a presença do secretário, né, de Educação, trazendo algumas informações referente a essa pasta tão importante, né? Não que outras não sejam, mas eu vejo que a saúde e a educação são as pastas muito importantes no nosso município em virtude da grandeza do trabalho que ela faz junto com a nossa população, com as pessoas, né? Ambas lidam, né, com pessoas. E eu digo no cuidado, né, da nossa comunidade, tanto a educação como a saúde. E aí o secretário esteve aqui explanando algumas situações que está acontecendo, né, nas nossas escolas, na nossa creche, dentro da educação, da cultura, do esporte, mas um assunto principal que ele veio aqui foi para trazer, né, essa notícia maravilhosa, e que foi o resultado do IDEB, então do Colégio Pequeno Príncipe. Mas acabou então respondendo algumas perguntas dos vereadores, situações que os vereadores perguntaram para poder levar a toda a comunidade, e assim explanar quais os trabalhos serão ainda desenvolvidos nesses anos que ainda tem para vir da administração, e também se tratando na parte do esporte, né, ele trouxe algumas informações, e também da nossa cultura. Então, essa preocupação, né, que os vereadores têm de trazer resposta da educação foi muito importante nesta noite aí da segunda-feira.
7: Um outro projeto bem importante que esteve em pauta, que teve um pedido de vistas aqui do vereador Everton Parisetti a respeito do Festival da Canção.
6: Eu acatei esse pedido de vistas do Everton em relação a ele quer dar uma analisada nesse projeto. Ele tem algumas dúvidas em relação à contratação da banda, tem dúvidas em relação ao pagamento que vai ser feito para esses artistas, também algumas situações relevantes, como também como é que vai funcionar o local, né, desse festival da canção, né, também denominado Escola Canta. Alguns pontos importantes, né, que ele quer analisar do projeto para depois trazer, né, para esta casa para votação. A gente sabe que é um festival muito importante, sabemos que tem que dar continuidade, é de grande relevância no nosso município, que você aí envolve, né, a comunidade e também a parte toda educacional das nossas escolas. E desde já a gente aproveita, né, fazer esse convite a toda a nossa população para que quando tiver essa data maravilhosa já específica, para que compareçam então. E aí, para nós finalizarmos essa palavra em relação ao pedido de vista do vereador, ele agora vai analisar para devolver essa casa para nós aprovarmos.
7: Além desse projeto, outros projetos estiveram em pauta e também algumas indicações.
6: Nós tivemos também alguns projetos que tramitaram nessa casa, né? O projeto de lei complementar, decreto suplementar, perdão, de R$400 mil, para ser utilizado dentro da Secretaria de Obras, Urbanismo e também na Agricultura, em virtude da manutenção desta secretaria, perdão, né, que a gente tem muitos maquinários profissionais, tem demandas, né, que precisam ser utilizadas para atender a nossa comunidade e também, principalmente, ao nosso interior. Então, é uma outra secretaria importante que a gente precisa dessa suplementação que passa de uma para outra. Tivemos indicações dos vereadores também, né, do Marco e também do Everton. Nós tivemos a presença do prefeito Ronaldo, que veio aqui e utilizou a tribuna para trazer para nós a importância do legislativo com o executivo no momento dessas aprovações e nessas assinaturas de leis sancionadas, que eu acho que o trabalho, quando se trabalha legislativo e executivo, o nosso município só tem, como diz, a voar, a ir para frente. E aí veio nesta casa aqui, junto a pedido do prefeito, empresários, né, do nosso município, alguns empresários que fazem parte da área central do nosso município, principalmente alguns ali da Beira Rio, que é onde esse projeto, né, foi contemplado para poder beneficiar esses empresários, para que eles possam construir e ampliar os seus estabelecimentos sem se incomodar com as leis antigas que barravam o desenvolvimento por se tratar à beira do rio.
7: A sessão da semana que vem será antecipada em virtude do feriado?
6: Em virtude do feriado, que vai ser então na segunda-feira. E aí a gente resolveu antecipar para quinta-feira, porque os trabalhos a gente precisa aprovar projetos, precisa dar continuidade nas demandas, e adiantando algumas situações assim, não atrapalhando o trabalho do legislativo, e a gente poder estar aí fazendo uma análise, uma avaliação de ideias e indicações que ainda vão entrar em votação.
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4: E quem traz as informações esportivas é Marcos Valnei.
9: Começando dizendo que o Joaçaba jogou no último final de semana contra Saudades pelo estadual e venceu fora de casa por 5-3 pela Série Prata do estadual. Série B começa hoje a 23ª rodada. Londrina jogando contra o Atlético Goianiense às 19h30, às 21h30 tem Náutico e Ceará, 21h35 Goiás e Juventude. Amanhã, Fortaleza e São Bernardo, Avaí contra o Sport Recife, essas duas partidas às 19h30, às 20h30. Amanhã tem Vila Nova e Ponte Preta, Cuiabá e Operário, Botafogo contra o Criciúma às 21h30, esse Botafogo é o de Ribeirão Preto. O Atlético na quinta-feira joga às 19h30 contra o CRB, também na quinta, completando a 23ª rodada, Novo Horizontino contra o América Mineiro às 20h30. Pela Série A do Campeonato Brasileiro, ontem um complemento da 23ª rodada, Internacional e Remo empataram em 1-1. A 24ª rodada acontece no final de semana. No sábado, Fluminense e Remo, Inter e Atlético Mineiro, Cruzeiro e Flamengo. No domingo tem Vitória e Bahia, Bragantino contra o Grêmio, Palmeiras e Vasco da Gama, Chapecoense e São Paulo, Santos e Mirassol, Coritiba e Corinthians. E na segunda-feira tem Botafogo contra o Atlético Paranaense. Copa Sul-Americana tem sequência hoje às 19h. Jogo 2 de jogo da volta. Deportivo Recoleta contra o Boca Juniors, está 3-1 no cômputo geral aí para a equipe do Deportivo Recoleta. É isso? Não, tá pro Boca Juniors, 3-1. O outro jogo de hoje é o São Paulo contra o Bolívar. Deu 1-1 a primeira partida, jogo da volta, o São Paulo decidindo em casa. Amanhã tem Atlético Mineiro contra o Bragantino, 1-0 pro Atlético Mineiro na primeira partida. O outro jogo é o Torque contra o Tigre na quinta-feira. Isso é amanhã, o Torque contra o Tigre. Tá aí amanhã também o Atlético Mineiro e Bragantino. Já na quinta-feira tem Macará e Santos, e também na quinta Olímpia contra Vasco da Gama. Na primeira partida do Vasco deu 0-0. O Santos venceu a primeira por 2-1. Também tem Libertadores da América hoje às 19h. Tem Independiente Rivadavia contra o Fluminense, 0-0 na primeira partida. Hoje tem às 21h30, Universidade Católica e Estudiantes, 1-1 também na primeira partida. Coquimbo Unido e Platense, também 1-1, esse jogo vai ser amanhã. Amanhã tem Cerro Porteño e Palmeiras, também deu 1-1 a primeira partida. O Flamengo joga amanhã contra o Cruzeiro, também deu 1-1 o jogo de ida. E por último, na quinta-feira, tem LDU contra Mirassol às 19h, Corinthians contra o Rosário Central Independiente Del Valle contra o Tolima só jogam na terça-feira, dia 25. O jogo do Corinthians contra o Rosário, jogo de ida, deu 0-0 também. Apresentamos o bloco de esportes.
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4: Chegamos ao final de mais uma edição do Líder Notícias.
5: Apresentação de Odinei Gonçalves
4: e Matheus Mitter.
5: Central técnica Gabriel Platal.
4: E a direção geral de Mauro Roberto Valmórbida.
5: Mais informações em nosso portal de notícias ou a qualquer momento.
4: Na sequência você fica com o programa Manhã Líder na comunicação de Marcos Valnei.
5: E a todos um ótimo dia.
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0: Marcos Valnei.
9: E aí, meu considerado e minha considerada, como é que você tá? Tudo bem? Dá licença, deixa eu entrar aí na tua casa, no teu ambiente de trabalho, enfim, na tua vida, para que nós possamos retomar a nossa velha amizade e juntos vivermos outra vez, juntinhos, lado a lado, a emoção que só o rádio pode nos proporcionar.

0: Então vem cá me dá meu upa, ai, ai, ai, de reencontro, ai, vem cá. Upa, ai, ai, ai, que abraço gostoso, bate fera, dá soquinho. Pronto, estamos devidamente cumprimentados e preparados para trocarmos energias através do rádio.
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0: Bença mãe, bença pai, bença avó, que seja a nossa terça-feira, dia 18 de agosto de 2026, abençoada, produtiva, protegida, que nós possamos dar mais um passo em direção às nossas vitórias. Marcos Valnei, comunicando. E eu trago comigo a competência profissional do meu amigo Gabriel Platal nos trabalhos técnicos. Nós estamos prontos para mais uma vez cumprirmos a missão que o rádio nos dá todas as manhãs. A missão de mexer com a tua emoção, com a tua sensibilidade, com o teu astral até o meio-dia.
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0: Vamos agradecer a Deus o fato de ter nos despertado, nos colocado novamente de pé no solo, pisando firme e forte o solo sagrado do planeta azul. Vamos deixar no colo de Deus, aos pés de Deus, o nosso dia, a nossa família, os nossos problemas, os nossos sonhos, para que ele possa nos ajudar a polir, a cuidar, né? Que o nosso espírito esteja de pé. Que ele esteja no leme da nossa vida, o nosso verdadeiro eu, a nossa essência divina, em sintonia com o Espírito Santo da Santíssima Trindade. Matos Nascimento, venha cantar Anjos Poderosos e que o anjinho da guarda proteja o seu dia.

anjos caminham ao nosso lado, trazendo luz, proteção e esperança para os nossos dias. Mesmo nos momentos difíceis, a presença deles nos lembra que nunca estamos sozinhos. Confie no poder divino que guia seus passos e renove sua fé a cada amanhecer. Permita que a luz dos anjos fortaleça seu coração e inspire você a seguir em frente. Que os anjos poderosos protejam a sua caminhada. Me passa o chimarrão?

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0: 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Vamos saber como é que está o tempo.
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0: Sol com muitas nuvens durante o dia e períodos de céu nublado. Noite com muitas nuvens, mas não chove, tá? Temperatura começou com 19, deve subir até 29, mas a sensação térmica será de 18 e 22 graus. Nada de chuva, umidade relativa do ar 47 a 88%, vento de nordeste a 13 km por hora, rajada de vento a 49 km por hora também de nordeste. O sol nasceu às 6h54, vai se pôr às 18h05 e a quem interessar possa, a lua é nova.
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0: 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Vem comigo então em mais uma manhã muito gostosa. O povo chegou cedo. Deixe-me ver onde é que nós estamos aqui para começar. Bom dia, Marcos Valnei. Gostaria de pedir para pôr minha mãe Santilina, que está completando 75 anos hoje, na agenda do aniversariante, na bênção do padre no sorteio. Sou Irilde, filha dela. Oi, Irilde, que legal. Parabéns para dona Santilina, 75 aninhos. Vamos colocar lá na agenda, tá bom? Eita, e ela chegou, aniversariante aí, ó. Bom dia.
3: Bom dia, Marcos. Eu tô pedindo oração para mim, para minha família. E daí, se eu tiver sorteio, me põe no sorteio. Tá, tchau.
0: Tá bom, parabéns pra senhora, que seja um dia muito feliz e uma etapa de conquistas, tá? Bom dia, Marcos Valnei, aqui é a Raquel. Gostaria de participar do sorteio, eu e os filhos Cauane, Théo, um abraço para todos que estão ouvindo a Líder. É a Raquel Bianca de Oliveira, Théo Emiliano de Oliveira Ribeiro e a Cauane de Oliveira Ribeiro, bairro Santo Antônio. Obrigado, crianças, que Deus cuide de vocês aí. Bom dia.
4: Bom dia, Marcos Valnei. Que Deus no Senhor te abençoe pelo trabalho, pela manhã, pela Amém. Tarde, por qualquer horário. Viu? Me coloque na oração e minha família, a família do Sr. José Varela dos Santos, a família daqui, todos os vizinhos e os que estão doentinhos em todos os lugares. Deus no Senhor te abençoe e tua família toda. E me coloque no sorteio e que Deus te abençoe.
0: Amém. Que Deus abençoe a senhora e sua família
4: Antoninha
0: também.
4: Antoninha do Bela Vista 2, Antoninha de Jesus de Souza Belo do Bela Vista 2.
0: Obrigado, dona Antoninha. Bom dia.
5: Bom dia, Marcos Valnei. Aqui é a Natalina Suque, do bairro São Jorge. Peço por você me colocar na bênção do padre, de meu netinho de Manuel. E peço uma música, é que eu sou sem Jesus, e ofereço para todos vocês. Quero concorrer dos brindes. Tenha um bom dia.
0: Igualmente para a senhora. Marília Mendonça, venha cantar. Não acabou ainda? Agora acabou. Marília Mendonça, venha cantar Leão.

0: Muito bem, tá aí para você, sucesso de Dona Marília Mendonça, Leão.
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0: Muito bom saber que você me recebe na sua vida. Para mais sua manhã, líder. Muito obrigado, viu? Bem-vindos, bem-vindos à nossa audiência. 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Bora saber o que está acontecendo no nosso WhatsApp? Nossa, quanta gente! Obrigado, povo! Ah, eu fiquei devendo uma lá embaixo, mas deixa eu ler essa aqui primeiro. Bom dia, tudo certo? Gostaria de participar do sorteio de hoje. Elaine Santos, e se for possível, tocar Legião Urbana. Obrigada e uma ótima terça-feira para nós. Eu queria pôr meu filho Uriel Pimentel e a Brenda Santos na bênção do padre. Muito obrigado. É, eu tinha pulado aqui duas participações, ó. Bom dia.
10: Bom dia, meus amigos da Rádio Líder, Edito Bianchini de Fátima. Coloco meu nome na bênção do padre, do meu marido Rubens, do meu irmão Valdir. Se tiver sorteio, me coloca. Hoje eu quero ouvir uma música de Tunique e Tinoco, qualquer uma deles. Muito obrigada, que Deus abençoe a terça-feira de todos vocês e com muita saúde. Um abraço.
0: Um abraço, obrigado, viu? Bom dia, Maxone. Deus abençoe sempre todos nós. Põe hoje a música do Lobo. It Love You to and Me, sou eu, a Pete. Fica com Deus, obrigado, Pete. Voltando aqui pro ponto, Dona Salete Rosa, tenha um dia abençoado e que Deus esteja sempre presente em sua vida. Bom dia, a mesma coisa para ti. Boa tarde. Boa tarde? Bom dia. Gostaria de participar do sorteio de hoje da Linda Rec Pimentel. E se for possível tocar Menina, Não Corte o Cabelo. Bom dia, Marcos Valnei. Sou Vilmar Mangolte, moro no bairro Armindo Aro. Quero participar do sorteio e, se for possível, mandar uma música do Leandro e Leonardo para nós ouvir. Obrigado, boa terça-feira para ti também. Gustavo Lima, retrovisor, tá no ar.
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0: Retrovisor Gustavo Lima.
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10: Muito obrigado a quem se liga com a gente a partir de agora. 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Quero mandar um abraço para Dona Iracema Durigon, que está curtindo a gente hora dessa. Ela gosta do padre. Dona Iracema fala assim: eu vi o padre Manzotti na Rede Vida. Tem a outra lá, do outro padre lá que é cantor. Tava lá, junto com o Sérgio Reis. Ela fica assistindo, filho. Dona Iracema, de vez em quando ela fica braba e parece professora de matemática, né, Dona Iracema? Um abraço pro Kiko também. Obrigado aí. Vamos voltar pro nosso WhatsApp. Deixe-me ver onde é que nós estamos. Aqui, Dona Lourdes Bertotti, bom dia.
11: Bom dia, Marcos Lonei. Aqui quem fala é a Lourdes Bertotti. Queria participar do sorteio e oferecer todo o programa de hoje para minha família e vocês da rádio. Um abraço, fica com Deus.
10: A senhora também. Fala bom dia para a Rádio Líder.
0: Bom dia, Rádio Líder Inês Cordeiro. Quero participar do sorteio. Coloque Dilane, Daniel, Runildo, Eliana, Simone e Alexandre na benção do Padre Manzotti. Um grande abraço.
10: Outro para a senhora. Bom dia, Marcos Ronei. Franciane, da entrada da Barra Verde, gostaria de pedir oração para a família e também para ela mesma, pela saúde, também participar do sorteio. Muito obrigada, se for atendida, e uma ótima terça-feira. O que será que vai pedir hoje? Bom dia, dona Vitalina Pitucco.
12: Bom dia, Marco Vunei. Bom dia, bom dia, bom dia de novo. Marco Vunei, hoje eu vou tomar faceira. Ontem eu estava meio triste, estava preocupada, mas hoje eu estou melhor. Então, Marco Vunei, pode ser. Você manda uma do São Marino, bem alegre, tá? Eu quero ficar alegre hoje, tá? Quero escutar música alegre, tá bom? Então coloca aí os meus filhos na oração, você com a tua família, o Gabizinho, e no sorteio se tiver também.
10: Tá ótimo.
12: Pode ser?
10: Pode.
12: Então muito obrigado, um abraço, beijo, até amanhã, fui!
10: Até amanhã, conto com isso, dona Vitalina Pitucco, muita karma nessa hora. Bom dia.
13: Bom dia, Carma José dos Santos, queria participar do sorteio da benção do padre. Mandar um abraço para vocês, fique com Deus.
10: Valeu, a senhora também. Vamos atender esse povo que pediu durante as duas últimas semanas e nunca dava tempo, né? Que chegava meio tarde. Mas está aqui para quem tem pedido sempre, céu e cantos, Morena Misteriosa. Sim.

0: Me ajuda a encontrar essa morena misteriosa da manhã, líder, sucesso do Céu e Cantos.
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0: 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Vamos regressar para o WhatsApp mais frequentado do rádio de Santa Catarina. Bom dia.
1: Bom dia, meu amigo Marcos Vanecola, com a minha família, amigos, por todos os doentes, na bênção do padre, que é participar do sorteio. Uma abençoada terça-feira e fica com Deus, meu querido.
0: Obrigado, Nelly, que esteja tudo correto aí com a tua coluna. Bom dia, dona Célia.
2: Bom dia, Marcos Valnei, abençoado dia, bom trabalho. É, a Célia me coloca no sorteio, também coloca o marido e a Deus, sim. Um abraço, fica com Deus.
0: A senhora também, todo mundo aí. Dona Tere Costa, bom dia.
3: Bom dia, Marcos Valnei, tudo bom?
0: Bom.
3: É a Tere Costa, queria participar do sorteio de hoje, colocar o nome da minha família no Padre Manzotti. Especialmente por mim, que estou de aniversário hoje.
0: Eita.
3: Ontem foi o meu irmão Israel, amanhã é minha irmã Cirlei.
0: Ah, resolveram que, nascer tudo
3: nós
0: junto.
3: Nós temos um aniversário, um dia maravilhoso. Fique com Deus, Marcos Monet.
0: Você também, Tere. Parabéns, muitos anos de vida, que Deus cuide dessa etapa da sua existência, que seja muito feliz, tá bom? Beijão. Bom dia, Kleber.
4: Bom dia, meu amigo. É o Kleber pelo carro. Eu posso sentir a música antes que você vá, não é desse limão. Peço para minha esposa Marisa, meus filhos William, Osni Bruna, meu avô Arlindo, Dona Natalina, todos estiverem na escuta. Coloca no sorteio. Coloca o nome dos meus filhos, o William, Osni Bruna, minha esposa Marisa no sorteio. Todos nós na bênção do Padre. Um bom dia a todos. Fique com Deus.
0: Você também, filho. Obrigado. Legião Urbana marcando presença para quem pediu quando o sol bater na janela do teu quarto. Música.

0: Quando o sol bater na janela do teu quarto, região urbana.
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E chegou o momento da gente conhecer o santo do dia, pedir a sua bênção e a sua proteção. No dia 18 de agosto, a Igreja Católica celebra a memória de Santa Helena, mãe do imperador romano Constantino o Grande. Ela é lembrada por sua profunda fé cristã, ajuda aos pobres e por sua viagem a Jerusalém, onde liderou buscas que resultaram na descoberta da Santa Cruz de Jesus. Nasceu na Bitínia no século III e vinha de uma família humilde. Casou-se com Constâncio Cloro e deu à luz a Constantino, que mais tarde deu liberdade de culto aos cristãos na Roma Antiga. Após se converter, dedicou-se a construir igrejas e a auxiliar os necessitados com grande generosidade. Viajou à Terra Santa e encontrou o Santo Sepulcro e a verdadeira cruz de Jesus. Outros santos do dia, Santo Agapto, mártir em Palestrina, na Itália, mártires da Massa Cândida, um grupo de santos mártires de Útica, na Tunísia, e também São Leão, mártir na Turquia. Que eles possam, então, rogar por nós. Amém? Amém. E para completar o quadro santo do dia, Padre Alessandro Campos, o que eu sou sem Jesus?

0: Para quem pediu o que é que eu sou sem Jesus no Santo do Dia, que é um oferecimento da JS Celulares. 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
10: Demais saber que você me recebe na sua rotina para mais um capítulo da nossa convivência. Muito obrigado, de coração, viu? Que seja um dia bem gostoso, bem leve. Que você esteja motivado, que você esteja repleto de colaboradores e não de gente que atrapalha, né? 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Vamos regressar ao nosso WhatsApp, já são 8h51. Deixe-me ver onde foi que nós paramos. Aqui embaixo. Tamo aqui, ó. Bom dia!
11: Bom dia, Marcos Vaneia Valdemar, de Nossa Senhora de Fátima. Coloca no sorteio, coloca minha filha Isabela Cristina Brise no sorteio. E a música pode ser a próxima.
10: Muito obrigado, irmão, pela tua participação aí. Bom dia.
12: Bom dia, Marcos Vaneia. Sou Gilceque, do bairro Nossa Senhora Aparecida. Coloca meu nome, do meu filho Adriano Fernando Santos e toda a minha família na bênção do padre Reginaldo Manzotti. Coloca meu nome do meu filho também no sorteio. Eu tô uma ótima terça-feira, um abraço.
10: Outro pra ti, muito obrigado pelo carinho de todas as manhãs. Bom dia, Marcos Valnei, quero participar do sorteio da bênção. Por o gringo, os vizinhos Angelina e Valentim, quero uma música Amor de Primavera, um grande abraço, amigo, fique com Deus. Você também, Ivonete. Bom dia, Dona Tere.
0: Bom dia, Marcos Valnei, me coloca na bênção do Padre Reginaldo e no sorteio, obrigada, é a Tere de Santo Antônio.
10: Eu sei, obrigado, Tere. Bom dia, tudo certo? Gostaria de participar do sorteio, sou Aline Balan, obrigado. Samarino, página virou.

0: Muito bem, tá aí, sucesso pra você do San Marino, página virou.
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0: 8:57.
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5: Tribunal Superior do Trabalho muda a regra sobre ações ligadas ao saque do FGTS. A partir de agora, será levado em conta o motivo pelo qual o trabalhador quer retirar o dinheiro do Fundo de Garantia do Tempo de Serviço. Todo mês, a empresa é obrigada a depositar 8% do salário do trabalhador em uma conta em nome dele. E o saque só pode ser feito em situações previstas em lei. A Justiça do Trabalho vai continuar analisando pedidos ligados ao fim ou suspensão do contrato, como demissão sem justa causa, rescisão direta ou acordo. Mas os saques, por motivos que não dependem da relação de emprego, como doença grave e financiamento habitacional, por exemplo, devem ser avaliados pela Justiça Comum. O Tribunal Superior do Trabalho entendeu que a ação judicial deve ser encaminhada ao ramo judiciário que leve mais segurança para o trabalhador. Da Rádio 2, Fabíola Altran.
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0: Que bom saber que você me recebe na sua rotina para mais um capítulo da nossa trajetória profissional. Obrigado, viu? Muito orgulho de fazer parte da sua manhã. 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Um abraço pro Rodrigo Lineu, que está curtindo a gente todas as manhãs. Obrigado, Dom Rodrigo Lineu de la Vega. 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
1: Vamos conversar com quem nasceu sob o signo de Áries. O dia favorece decisões rápidas e atitudes corajosas no trabalho e nos projetos pessoais. No amor, evite a impulsividade e dê espaço para uma conversa sincera, Ariano. Touro, um ritmo mais tranquilo ajudará você a organizar as finanças e colocar prioridades em ordem. Na vida afetiva, pequenos gestos de carinho podem fortalecer bastante os vínculos, viu, Taurino? Gêmeos, sua comunicação estará especialmente favorecida, facilitando acordos, encontros e novas ideias. No amor, uma conversa inesperada pode trazer uma surpresa agradável, geminiano. Câncer, o momento pede atenção às emoções e às necessidades que você vem deixando de lado. No relacionamento, demonstrar o que sente será mais importante do que tentar esconder a vulnerabilidade. Tá bom, Câncer? Leão, sua confiança estará em alta, favorecendo iniciativas profissionais e oportunidades de reconhecimento. Na vida amorosa, seu magnetismo chama atenção, mas procure também ouvir quem está ao seu lado. Viu, leonino? Virgem, organiza vida amorosa, seu magnetismo chama atenção, mas procure também ouvir quem está ao seu lado, viu, leonino? Virgem, organização e foco serão melhores aliados, seus melhores aliados para resolver pendências e avançar nos objetivos. No amor, evite analisar tudo demais e permita que os sentimentos aconteçam naturalmente, viu, virginiano? Daqui a pouco tem as previsões para Libra, Escorpião, Sagitário, Capricórnio, Aquário e Peixes.
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1: Vamos voltar para o convívio da minha gente, que o povo está me esperando. Bom dia.
3: Oi, Marcos Valnei, bom dia. Tudo bem? É a tia aqui do Santa Teresa. Quero participar do sorteio. E coloca a Inês Munari na Beijo do Padre e a Cris também. E a música pode ser Folha Seca, do Amado Batista. Beleza? Obrigado. Um abraço.
1: Obrigada, senhora. Bom dia, aqui é Franciele Aparecida Moreira de Luzerna. Gostaria de participar do programa e do sorteio. Abraço para todos da rádio. Tem gente ligando para mim aqui, eu não consigo atender o WhatsApp, porque tá no WhatsApp web, então não liguem que eu não consigo e você vai achar que eu sou mal educado. Bom dia.
4: Bom dia, Marcos Valnei, aqui é a Lourdes Pereira. Queria participar do sorteio e pedir uma música com Tiago York, qualquer uma.
1: Valeu, hoje falou bastante, falou 9 segundos, obrigado. Eita, que tem aniversário, quer ver? Bom dia, Silvana Camoreira.
5: Marcos Valnei, é Silvana Camoreira, Tororó. Quero participar do sorteio, oração para o finado Mazotti, cunhado Oreste, do Nardelli, aniversário hoje. E para a família do Nardelli e Camoreira. Coloque a música Oração da Família. Bom dia, vocês da rádio.
1: Para você também, Silvaninha. Bom dia. Uma doce abençoada terça-feira. Estão ligando. Não posso atender. Uma doce abençoada terça-feira. Hoje vamos juntos novamente, na certeza de que tudo vai dar certo, com a música Apaixonado por Você, com Gino e Gino. Obrigado, Angélica. Bom dia, Marcos Onei. Coloca nossos nomes no sorteio. Lucimara Vargas, Aldocir Vargas, Santina dos Santos, Tailan Vargas. Obrigado, amigo. Eu que agradeço. Gino e Gino, apaixonado por você.

0: Muito bem, ritmo gostoso do Gini Geno, apaixonado por você.
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4: Erval Velho foi o município da MOC que mais cresceu no IDEB em relação a 2023. A Escola Básica Municipal César Avelino Braganholo avançou 1 ponto no índice, marcando um importante avanço na educação. O resultado é fruto do trabalho e da dedicação de professores, equipe pedagógica, direção, alunos e famílias. Essa conquista é de toda a comunidade escolar e dos ervalienses. 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

0: 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Bora pro nosso WhatsApp. Deixa eu descer. Hã? Ah, tem o retorno agora? Ah, tem o retorno do horóscopo.
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0: Previsão do zodíaco para Libra. Uma decisão que vinha sendo adiada pode finalmente começar a encontrar um caminho. A vida afetiva, equilíbrio e diálogo serão essenciais para evitar pequenos desentendimentos, Libriana. Escorpião, sua intuição estará forte, ajudando você a perceber situações que não estão sendo ditas claramente. No amor, intensidade pode aproximar, mas cuidado para não transformar insegurança em cobrança, tá, Escorpião? Sagitário, o dia estimula novos planos, aprendizados e oportunidades de sair da rotina. No romance, uma atitude espontânea pode reacender a empolgação e aproximar ainda mais o casal. Valeu, Sagitário! Capricórnio, persistência e responsabilidade podem trazer avanços concretos em uma questão profissional ou financeira. No amor, procure equilibrar ambição e vida pessoal para não deixar o afeto em segundo plano. Valeu, Capricórnio! Aquário, ideias originais podem abrir portas, especialmente se você estiver disposto a experimentar algo diferente. Na vida amorosa, liberdade e honestidade serão fundamentais para manter relações leves e verdadeiras, aquariano. Peixes, a sensibilidade estará acentuada, favorecendo criatividade, intuição e conexões profundas. No amor, escute seu coração, mas confirme suas impressões antes de tirar conclusões, pisciano. Horóscopo do dia volta amanhã.
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0: Voltando para minha gente, bom dia.
4: Bom dia, Marcos Volney. É que Neiva Machado, do Nossa Senhora de Oi, Fátima. Neiva. Me coloca no sorteio se tiver, toca música para mim, luz da minha vida. Abraço, beijos.
0: Valeu. Você também. Bom dia, Valnei. Um dia cheio de bênçãos para todos vocês. É Ivone. Obrigado, Ivone. Deus cuide de vocês também. Bom dia.
5: Bom dia, Marco Valnei. Quero participar do sorteio. Sou Leucílio Piccolo do Vila Rica. Tudo de bom. Um abração para vocês da rádio aí.
0: Tudo de ótimo para o senhor também, seu Leucílio. Obrigado pela atenção. Bom dia, Marcos Valnei. Tudo bem? Me coloca no sorteio Elisângela Mota e o marido Marcelo Rosalém. Obrigada. Ótimo dia. Eu que agradeço. Bom dia.
6: Bom dia, meu amigo Marcos Valnei. Eu sou índio da Sucata, aqui próximo Buco, na rua Santos do Monte. Gostaria de participar do prêmio aí da gasolina, Marcos Valnei. Oferecer uma música pro meu amor, a Rosa Moreira. Qualquer uma do Amado Batista ou senão do grupo Cordiona.
0: Valeu, filho. Brigadão. Podemos tocar mais uma música aí, filho? Tiago York, eu amei te ver.

0: Muito bem, Thiago York marcando presença. Eu amei te ver.
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0: Vamos em frente com a nossa festa de sucessos. Muito obrigado. 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Tá bom, gente? 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Vamos voltar pro povo? Vamos lá, então. Quem é que tá aqui? Bom dia.
11: Bom dia, tudo bem? Meu nome é Diana de Jesus, eu moro aqui no bairro São Jorge. Gostaria de estar participando do sorteio. Se possível, coloco o nome da minha mãe também, Jana e Terezinha de Jesus Pagno, no sorteio também. E queremos desejar uma semana abençoada para todos vocês. Obrigada.
0: Obrigada a você, amiguinha. Bom dia.
12: Bom dia, Marcos Valnei. Aqui é Inês Baquim, do bairro Santo Antônio. Deus abençoe você e todos os ouvintes. Me coloque no sorteio aí também o Milton, meu esposo, tá?
0: Valeu, muito obrigado. Bom dia, Marcos Valnei. Coloca eu e minha família na bênção e, se possível, meu nome no sorteio. Abraço, Marisa Lago. Obrigado, Marisa. Bom dia, Valnei. Angelina Seco Trevisan, da linha Pinheirinho. Coloca na oração do padre Valentim, Zadir, Leonir, Gringo, Ivonete, Lídia. E queria participar do sorteio de hoje. Tenha um bom dia. Até. Obrigado você. Bom dia. Gostaria de participar do sorteio. Clevenice Gonçalves, e coloca Andressa Gonçalves também no sorteio. Obrigado, amiguinha. Quem que vai cantar agora? Deixa eu ver. Vai chegar aqui, ó. Quer ver, ó? Um passe de mágica. Alacazinha, Alacazã. Pronto, apareceu o Voareio dos Atuais.

0: Muito bem, ritmo contagiante, gostoso dos atuais, Voarei.
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0: Estamos juntos em mais um Amanhã Líder. Que bom nessa troca de energia. Já são 9h36. Vamos acelerar porque já estamos na reta final da primeira parte do programa. Bom dia, Marcosoni. Tudo bem com você? Sou a Rose de Oliveira, da Senador Eusébio, e gostaria de participar do sorteio. Coloco o meu nome e o da minha filha Manuela também no sorteio. Obrigada, eu que agradeço. Não pulei ninguém não, né? Então tá, então vamos em frente. Bom dia, Marcosoni. É a Neuci do Santa Teresa, gostaria de ouvir Fundo da Grota, me coloca no sorteio, Deus nos abençoe, amém. Bom dia, Marcos Valnei, me coloca no sorteio, Andresa Sagim, obrigado, Andrezinha, beijão pra você e pra família aí, bom dia.
1: Bom dia, Marcos Valnei, querendo ali minha Pirinho, eu te espero na benção, a família Firandinha, a família da Rosa, e também se dá pra apanhar o Jandir nos brinde. E eu e o Marcelo, meu filho, e a Isis e a Isabelle, que está de aniversário hoje também. E se dá para tocar a Trio Parada Dura. Eu agradeço qualquer uma do Trio Parada Dura.
0: Valeu, brigadão. Parabéns para o aniversariante aí. Bom dia.
2: Bom dia, Marcos Ornei. Tudo bem, meu amigo? Aqui é Neuci Parisotto, primão. Me coloca aí a minha família aí na benção do Padre Manzotti. E também no sorteio, eu, meu marido Ivani Primão, minha filha Daniela e meu netinho Joaquim. Hoje a minha filha está de aniversário aí, coloca na agenda, Daniela Primão. Tá bom? A música pode ser aquela de ontem, então um abraço, tudo de bom e até.
0: Valeu, brigadão. Amado Batista cantando para todo mundo que quer ouvi-lo, Serenata.

0: Amado Batista, Serenata.
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8: Opa, já são 9h43. Loteria já, Gabrielzinho? É, então vamos às loterias.
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8: Começamos com os resultados, com o resultado da Loto Fácil, concurso 3.764. 15 acertos, ninguém acertou, acumulados para hoje à noite, R$ 5 milhões. 14 acertos paga 2.160, 13 acertos 35, 12 acertos 14, 11 acertos R$ 7. Quina, concurso 7.094, 17, 24, 26, 42 e 80. Ninguém acertou os cinco números, 12 milhões e 500 mil para hoje à noite. 4 acertos paga 10.812, 3 acertos 99, 2 acertos R$ 4,10. Hoje, ou melhor, ontem, teve Lotomania, concurso 2.964. Ninguém acertou os 20 números acumulados para amanhã, 14 milhões e 500 mil reais. 19 acertos paga 25 mil, 18, 2.205, 17 acertos 207, 16, 35, 15 acertos 9 e ninguém acertou 0 ponto. Ontem também teve dupla cena concurso 2.997. Primeiro sorteio 20, 23, 25, 28, 41 e 50. Segundo sorteio 4, 8, 19, 31, 41 e 46. No primeiro sorteio ninguém acertou seis números, 1.600.000 para amanhã. 5 acertos paga 21 mil, 4 acertos 142, 3 acertos 3,54. No segundo sorteio ninguém acertou seis números, 5 acertos paga 7.814, 4 acertos 137, 3 acertos 3,32. Dia de sorte ontem, concurso 1.274, 8, 9, 15, 16, 22, 23 e 24, mês da sorte, fevereiro. Ninguém acertou sete números, 800 mil para hoje à noite. 6 acertos paga 3.204, 5 acertos 25, 4 acertos R$ 5. Super 7, vamos ver se abre, que não tinha aberto. Abriu, concurso 887. Coluna 1, coluna 2, 7, coluna 3, 5, coluna 4, 9, coluna 5, 8, coluna 6, 9, coluna 7, 9. Ninguém acertou as 7 colunas, 5 milhões e 800 mil para amanhã. 6 acertos paga 24 mil, 5 acertos 1.153, 4 acertos 63, 3 acertos R$ 6. Loterias voltam amanhã. Voltando pro povo, deixe-me ver. Bom dia, Marcos Andes, sou Inês Barão, mensagem e música maravilhosas. Programa top. Quero participar do sorteio do combustível Gratidão. Eu que agradeço. Seu Jandir Duarte, bom dia.
10: Olá, bom dia, Marcos Zanei, aqui o Jandir da Vila Rica. Queria participar do sorteio e pedir uma música do Ataíde Alexandre, pode ser? Para oferecer para todos que gostem. E coloca a família Duarte na benção, Padre Manzotti e nossos amigos, tá bom, amigo?
11: Valeu, seu Jandir.
10: Fica com Deus.
11: Muito obrigado. Hoje ficou audível o áudio, ontem estava muito baixo, né? Bom dia, seu Aurélio.
12: Bom dia, Marconi. Tudo bem? Tô aqui tomando chimarrão, escutando o programa, tá bom? Põe no sorteio aí. É a Aurélia da Artura.
11: Valeu, senhor Aurélia da Artura. Muito obrigado. Bom dia. Liara Maria da Silva aqui. Moro no bairro São Jorge. Quero participar do sorteio. Obrigada. Eu que agradeço, Liarinha. Bom dia, Marcos Rondei. Tudo bem? Quero ouvir a música Chico Rei Paraná, Um Degrau da Escada, oferecer para vocês e para quem gostar da música. Uma ótima semana abençoada para todos vocês. Quero participar do sorteio. Maria do Santo Antônio, um grande abraço. Ó, eu coloquei a do seu Jandir e a da Maria do Santo Antônio lá na sofrência, mas como tem pedidos de ontem, já tem um monte de pedido hoje, eu acho que vai ficar para amanhã, mas tá lá. Tá bom? Obrigado. Vamos tocar a música, tá pintando pra vocês Cristiano Araújo, Maus Bocados, pro Antônio Carlos.

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Muito bem, estamos apresentando o Manhã Líder. 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Terminou, não tem tempo de colocar mais ninguém no ar. Vem aí o Padre Reginaldo Manzotti. Eu volto às 10h36 com os oferecimentos da oração. Você fica aí? Vamos deixar uma música? Vamos lá, vocês fiquem com o sucesso da Paula Fernandes, Paixão de Mulher para o seu Ari Matos. Obrigado, gente. Até daqui a pouco.

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2: Um acidente envolvendo três veículos causou a morte de um motociclista nesta terça-feira na rodovia federal BR-282 em Santa Catarina. A ocorrência gerou interdição parcial no trecho de Santo Amaro da Imperatriz, na Grande Florianópolis. A Polícia Rodoviária Federal atualiza a situação da via em tempo real no canal BRFSC no WhatsApp. O Tribunal de Contas de Santa Catarina promove evento de capacitação para gestores públicos nesta terça-feira em Mafra, no Planalto Norte. O encontro integra o ciclo de estudos de controle público da administração municipal, com foco nas orientações sobre recebimento e utilização de recursos oriundos de emendas parlamentares. Condições do tempo para esta terça-feira em Santa Catarina com a meteorologista da ACAERT, Daniele Lima.
3: Predomínio do sol em Santa Catarina. As temperaturas se elevam ainda mais. Em Tubarão e Maravilha, chegam perto dos 33 graus.
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5: 10 da manhã.
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14: Louvado seja nosso Senhor Jesus Cristo, para sempre seja louvado. Queridos filhos e filhas, que a paz de Jesus esteja com você hoje. Jesus das Santas Chagas, Jesus nas suas chagas dolorosas e gloriosas, vamos juntos pedir que derrame sobre nós graças e bênçãos. Jesus, eterno Pai, eu vos ofereço as santas chagas de nosso Senhor Jesus Cristo para curar as de nossas almas. Ofereço este programa a todos os líderes mensageiros das capelinhas.

Lote Oficial e todas as plataformas digitais. Filhos amados, povo querido, mês vocacional, comunidades vocacionais, encontro, testemunho e missão. Iniciemos em nome do Pai, do Filho e do Espírito Santo. Amém. Eterno Pai, eu vos ofereço as santas chagas de nosso Senhor Jesus Cristo para curar as de nossas almas. Diz o Evangelho que naquele tempo, Jesus disse aos discípulos e a nós: em verdade eu vos digo, camelo entrar pelo buraco de uma agulha do que um rico entrar no reino de Deus. Ouvindo isto, os discípulos ficaram muito espantados e perguntaram: então, quem pode ser salvo? Jesus olhou para eles e disse: para os homens, isso é impossível. Mas para Deus, tudo é possível. Pedro tomou a palavra e disse a Jesus: vê, nós deixamos tudo e te seguimos, que haveremos de receber? Jesus respondeu: em verdade eu vos digo, quando o mundo for renovado e o Filho do Homem se sentar no trono de sua glória, também vós que me seguistes, haveis de sentar-vos em 12 tronos para julgar as 12 tribos de Israel. E todo aquele que tiver deixado casas, irmãos, irmãs, pai, mãe, filhos, campos, por causa do meu nome, receberá 100 vezes mais e terá uma herança na vida eterna. Muitos que agora são os primeiros serão os últimos, e muitos que agora são os últimos serão os primeiros. Senhor, hoje, diante desta palavra, nos colocamos a teu serviço, com humildade, entrega. Nos colocamos sem qualquer interesse e pedimos, Senhor, a coragem de um despojamento. Senhor, que as riquezas do mundo não seja um obstáculo para seguir-te. Mas hoje, Senhor, nós lembramos o teu ato redentor, paixão, morte e ressurreição. Então pedimos, Jesus, das santas chagas, Jesus, nas tuas chagas dolorosas, pelas mortes, paz no mundo, nós colocamos nas tuas santas chagas o Santo Padre, o Papa Leão XIV, os bispos, padres, colocamos as religiosas, o povo de Deus neste mês vocacional. Nas tuas santas chagas, nós queremos colocar os nossos irmãos mais necessitados, curar as feridas, sarai a dor, Senhor, por tuas chagas de amor. Nós queremos colocar nessas chagas os doentes, os doentinhos, homens, mulheres, crianças, que não sabem o que é brincar num parquinho, não sabem o que é tomar um sol, estão nos hospitais, recebendo tratamentos seríssimos. Aqueles que ficam do lado e nem tem uma cama, dormem numa cadeira, num sofazinho. Quero me unir àqueles, aquelas que estão vendo a pessoa amada definhar numa cama, num leito de hospital ou mesmo em casa. Quero entregar, Jesus, eu quero entregar nas tuas santas chagas o mundo que padece e anseia por restauração. Quem você quer colocar nas santas chagas de Jesus?
quero entregar.

diga para Jesus: quero entregar este idoso, esta idosa, quero entregar este cuidador, aqueles que perderam a fé, aqueles que perderam a esperança. Então venha derramar, Jesus, o teu sangue redentor.

Derramar, Jesus, em todas as famílias que recebem as capelinhas das Santas Chagas, que sintam a presença de Deus. Venha derramar sobre os líderes mensageiros das capelinhas, que não desanimem desta grande e maravilhosa missão. Por tuas chagas de amor, Senhor, por tuas chagas de amor. E vai rezando, filho, reze. Esse momento é de petição, nós estamos pedindo a Deus. O que é que está pegando na tua vida? O que é que está deixando tristeza na tua alma? O teu sangue redentor. Faça, Senhor, uma aspersão do teu sangue redentor, como dizia o Papa. Senhor Jesus, meu Jesus, perdão e misericórdia pelos méritos das Santas Chagas. Meu Jesus, perdão e misericórdia pelos méritos das Santas Chagas. Meu Jesus, perdão e misericórdia pelos méritos das Santas Chagas. Meu Jesus, perdão e misericórdia pelos méritos das Santas Chagas. Insista na oração. Meu Jesus, perdão e misericórdia pelos méritos das Santas Chagas. Meu Jesus, perdão e misericórdia pelos méritos das Santas Chagas. Eu te louvo, Senhor, por este momento de muitas graças que estão sendo recebidas. Mulheres que desejavam tanto o dom da gravidez, que irão testemunhar. Pessoas que estão com feridas expostas, que irão testemunhar. Pessoas que estavam se sentindo mal, vão pegar o telefone e vão dizer: hoje, dia 18 de agosto, eu recebi uma graça de Jesus das Santas Chagas. Eu vou para o intervalo, eu volto. Volte comigo.

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0: olha, marque. Eu falei hoje, dia 18. Olhou no relógio. Graças serão testemunhadas pelas santas chagas de Jesus. Escute esse testemunho e digo para você, talvez você pense assim, padre, eu queria tanto falar com o senhor e dar um testemunho. São milhares de pessoas tentando, então algumas conseguem. Mas você pode fazer isso através do WhatsApp, mandar um áudio para mim, 41-3221-6060, escute.
1: Me chamo Josiane, sou de Três Pontos, Minas Gerais.
0: Pois não.
1: Sou associada e mensageira da Capelinha de Jesus das Santas Chagas. Em agosto de 2025, descobri que estava com câncer de mama. Meu mundo caiu, pois tenho criança pequena que precisa de mim. Mas mesmo assim, não perdi a minha fé. E meu tratamento com quimioterapia, cirurgia, radioterapia, e não foi fácil. Fiquei judiada, mas fiz como Jó. Mesmo na dor, eu confiei em Deus. Todas as vezes que eu ia tomar o medicamento, eu olhava para as gotas caindo e falava: basta uma gota do seu sangue, Jesus, e eu serei curada. E cantava: cura, Senhor, onde dói. Cura, Senhor, bem aqui. E hoje, pela honra e glória do Senhor Jesus, eu estou curada. Agradeço a Santo Padre Vitor, nosso anjo tutelar. Opa. Da minha cidade, a Nossa Senhora Aparecida, que não soltou a minha mão, e a Jesus das Santas Chagas. E por isso, hoje eu digo, graça recebida é graça testemunhada. Toca o sino, sacristão.
0: Deus abençoe, Josiane. Toca o sino, sacristão, mensageira da Capelinha de Jesus das Santas Chagas. Tá aí, eu falava, que tal você se tornar o mensageiro da Capelinha de Jesus das Santas Chagas? Hoje o programa ofereço a todos. Ligue agora e diga para os nossos atendentes, 0800-410-6060. Meu abraço a Josiane de Três Pontas, Rádio Vida FM, Dom Walter Jorge Pinto, da Diocese de Campanha. Áurea, que a paz de Jesus esteja com você, Áurea.
2: Bom dia, Padre, a bênção.
0: Deus abençoe. De onde você fala, Áurea?
2: Eu falo Diamantino, Mato Grosso.
0: Diamantino, Mato Grosso. Tá. E como você me acompanha?
2: Eu acompanho pelo aplicativo, mas tem uma rádio aqui que eu não tô lembrando, que também passa.
0: Tá bom, a gente já olha aí, tá bom? Diga lá, minha querida.
2: Ô, padre, eu preciso ter tanta oração, eu tô tão frágil.
0: Por que que você se sente frágil?
2: Eu hoje, agora em primeira mão, eu quero pedir oração pra minha mãe. A minha mãe já foi cancelada 3 vezes uma cirurgia de uma prótese, ela tá na cadeira de roda. Ela tem 84 anos. Ao mês passado, dia 27 de julho, seria a terceira vez cancelada. Foi cancelada a terceira vez a cirurgia dela.
0: Meu Deus.
2: E ela tá tanta esperançosa, tanta, sabe, uma pessoa que ativa, né? Daí eu peço oração que Deus abençoe, que saia essa cirurgia dela agora, começar tudo novo, o procedimento, né? O processo, tudo, né? Que Deus dê força para ela também, para ela... na hora certa, né?
0: Claro, filha, eu entendo perfeitamente, porque cria uma expectativa, faz exames, isso. Faz isso, faz aquilo. Isso. Como é que é o nome da mãezinha?
2: Irani Cecília Fernandes.
0: Irani?
2: Cecília Fernandes.
0: Tá, vamos pedir a Deus Nosso Senhor, a São Roque, nós estamos em plena novena, que possa sair essa cirurgia. Qual outro Amém, pedido, pai. Querida?
2: Eu, o mês passado, em julho, eu fui visitar minha neta no Rio de Janeiro, que é filha de um filho meu, que vive nas ruas, nas drogas, no Rio de Janeiro. Daí eu fui lá ver ela me ama, eu amo ela, sabe? É uma ligação muito forte. Mas eu me sinto, cada vez que eu vou lá, eu me sinto muito frágil, entendeu? Porque você vê a Rio de Janeiro, você vê, né? Você vai com uma felicidade, mas quando eu chego, eu fico muito frágil, entendeu?
0: Deixa eu entender. A senhora foi, a senhora tem uma neta no Rio de Janeiro, e a senhora foi lá. E a senhora foi lá onde ela
2: vive. Visitar a minha neta.
0: Onde ela vive?
2: Isso, é Marina Flor, a netinha, coisa mais linda, 7 anos, mas a situação dele é crítica, então eu volto muito frágil, entendeu?
0: Entendi. Impotente, né? Porque não tenho o que fazer.
2: Isso.
0: Mas, filha, eu vou lhe dizer uma coisa, apesar da senhora pensar, não tenho o que fazer. O evangelho hoje tem uma palavra, uma frase que eu acredito, deixa eu achar aqui. Para Deus, para os homens é impossível, mas para isso. Deus tudo é possível. Tá aqui, ó.
2: Isso que me dá um pouco de que me fortalece um pouco, entendeu? Mas quando eu fico assim, eu fico uns 2, 3 meses bem frágil, entendeu?
0: Eu entendo. Fica.
2: E ela chorou muito, né, na minha despedida, né? Eu peço oração pra ela, Marina Flor, que também tá, ela pede pro paizinho dela, né? Que fortaleça o coraçãozinho dela, né?
0: Tá bom. Então, vamos rezar juntos agora? Fala.
2: Oi. Para minha filha Caroline, também para o meu marido Gelson, para todas as minhas irmãs, para toda a minha família, meus amigos. Peço oração para todo mundo, tá?
0: Tá bom, reza comigo agora, Senhor Jesus.
2: Sabe? Senhor Jesus.
0: Tenha misericórdia da minha família.
2: Tenha misericórdia da minha família.
0: Tenha piedade da minha família.
2: Tenha piedade da minha família.
0: Para que minha mãezinha consiga a cirurgia. Se for o melhor para ela. Coloco também meu filho e minha neta. Diga o nome deles.
2: Pelo meu filho Natan Fernandes Obregão, pela minha neta Marina Flor Obregão.
0: E todas as minhas intenções.
2: Amém.
0: Que Deus abençoe a Áurea de Diamantino, Mato Grosso. A rádio lá é União FM, Parecis FM, ele acompanha pelo YouTube. O Bispo Dom Vital Quitolina, da Diocese de Diamantino. Marivalda. Isso. Fala, minha querida, bom dia.
3: Bom dia, Padre Reginaldo Manzotti, sua bênção.
0: Deus abençoe, Marivalda, você fala de onde?
3: Eu falo de Caruaru, Pernambuco.
0: Meu abraço ao povo querido de Caruaru, Pernambuco, como é que você me acompanha aí?
3: Pela 98, a Metropolitana.
0: Tá certo, mas nós temos também canal aberto, canal 43.1, não é verdade?
3: Com certeza.
0: Então, meu abraço a todos pela Metropolitana e pela TV Evangelizar 43.1. Diga, Marivalda.
3: Olha, eu quero testemunhar uma graça que eu recebi de Nossa Senhora do Carmo.
0: Opa, nossa madrinha.
3: O meu neto, ele aos 14 anos foi diagnosticado com insuficiência renal crônica.
0: Tá.
3: Aí o que aconteceu? Ele ia fazer 16 no mês de maio. Em janeiro foi diagnosticado, o médico disse, vamos segurar para dar um presente a ele no dia quando ele fizer 15 anos, ele vai entrar para fazer a hemodiálise. Aí foi um susto para a família, né, padre? Ninguém esperava. Um menino com saúde, sem sentir nada. Eu mandei fazer um check-up. Aí, para concluir, para terminar, começou a hemodiálise. E ele, sem deixar, eu clamei por minha mãezinha. Sim. Minha mãe, minha Nossa Senhora do Carmo, tranquiliza Bruno.
0: Sim.
3: Pra tudo ser resolvido, pra Sim. ele conseguir. Conseguimos.
0: Amém.
3: Aí eu pus a mão pro céu, glória, Senhor. Isso, pedindo para que ela intercedesse
0: claro.
3: Ao filho, a Jesus das Santas Chagas,
0: claro.
3: Que ele derramasse uma gota. Foi o processo. Quando foi em janeiro, pai, de 2025, recebemos um telefonema de transplante de Bruno.
0: Oh, meu Deus!
3: Bruno, no dia 16 de janeiro, teve o transplante.
0: E como é que ele ficou?
3: Ele, padre, ele hoje está uma criança saudável. Está de 2 em 2 meses sendo acompanhado pelo
0: certo.
3: Médico. Olha, a obra não terminou não, viu? Nossa Senhora do Carmo, este ano, no dia 16 de julho,
0: Filha, eu vou pro intervalo, você volta a dar o testemunho. Você volta terminando o testemunho. Eu volto já. Volto com o testemunho da Marivalda e volto com a leitura da Ante. Fique na linha, por favor, filha.
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0: Nós estamos falando com a Marivalda de Caruaru. Lá ela acompanha pela TV Evangelizar 43.1, tem a Rádio Metropolitana FM. Ela contava o testemunho para quem perdeu antes do neto dela, o Bruno, 14 anos, começou a fazer hemodiálise, mas no dia 16 de janeiro de 2025 teve o transplante. E ela disse que não, a graça não parou por aí, não. Como é que foi depois, querida? Continue seu testemunho.
1: No dia 16 de junho de 2026.
0: Esse ano?
1: Deus, ele recebeu a veste de seu coroinha.
0: Oh, dia de Nossa Senhora do Carmo, Deus seja louvado.
1: Viva, viva Jesus das Santas Chagas, Nossa Senhora do Carmo.
0: Amém.
1: Bruno é um milagre vivo de Amém. Jesus das Santas Chagas e de Nossa Senhora do Carmo.
0: Amém, graça recebida.
1: Graça recebida é graça testemunhada. Toco sino, sacristão, corneta, tudo que eu tiver direito.
0: Isso.
1: Porque glorificado seja o teu santo nome, Senhor.
0: Amém, Marinval.
1: Olhe, padre, faço parte da minha igreja, sou ministério, faço parte do Ministério de Música.
0: Parabéns.
1: E sou salmista.
0: Amém, parabéns por ser da música e ministra extraordinária da Eucaristia. Meu abraço, Marivalda, de Caruaru, Pernambuco, canal 43.1, Metropolitana FM, Dom José Rui Gonçalves Lopes, minha saudação, Dom José Rui, da Diocese de Caruaru, meu carinho, meu respeito, meu afeto. Gente, vamos para a leitura orante. Hoje, continuando o segundo Coríntios, mas antes eu gostaria de lembrar que hoje é terça-feira e nós teremos às 17h, às 17h, uma nova catequese. Você se acha uma pessoa impaciente? Você quer treinar a paciência? Oi, atenção, você se acha irritadinho? Tolerância zero? Quer treinar a paciência? Pois bem, a catequese vai ser 5 passos para a paciência a partir das obras de misericórdia espirituais. A catequese de hoje. E não esqueça, tem muita catequese lá no YouTube Padre Manzotti, Bíblia aberta, cartilha de oração.
2: Fala, Senhor. Preciso ouvir tua voz.
0: Segundo Coríntios, capítulo 5. Versículo 11, seguintes. Segundo Coríntios, capítulo 5, 11, seguintes.
2: Meu coração.
0: Sabemos o que quer dizer temer o Senhor. E por isso, procuramos levar as pessoas à verdade. Temer o Senhor. Deus nos conhece completamente. E espero que no seu coração vocês me conheçam também. Não estamos querendo nos elogiar a nós mesmos outra vez para vocês. Pelo contrário, queremos lhes dar motivo para ter orgulho de nós, a fim de que tenham o que responder aos que se sentem orgulhosos por causa da aparência de uma pessoa ou por causa do que ela é. Escute o que Paulo vai dizer. Se estamos loucos, é em favor de Deus. Se temos juízo, é em favor de vocês. Somos, olha que palavra linda, gente, dominados pelo amor que Cristo tem por nós. Gente, isso é tudo, hein? Somos dominados, tomados, impulsionados. É isso que eu sinto no povo de Deus. Você escutou essa mulher lá de Caruaru? Você escuta as pessoas falarem de Deus? Elas são dominadas pelo amor de Deus, impulsionadas pelo amor de Deus, pelo amor que Cristo tem por nós, pois reconhecemos que um homem, Jesus Cristo, morreu por todos, e quer dizer que todos tomam parte de sua morte. Ele morreu por todos, para os que vivem, não vivem mais para si mesmo, mas vivam para aquele que morreu e foi ressuscitado para a salvação deles. Por isso, daqui em diante, continua versículo 16. Não vamos mais usar regras humanas quando julgarmos alguém. E se antes nós termos tomado o cristão, julgamos Cristo de acordo com regras humanas, agora não fazemos mais isto. Quem está unido com Cristo é uma nova pessoa. Acabou-se o que era velho, já chegou o que é novo. Tudo isso é feito por Deus. Retomemos alguns pontos. Retomemos alguns pontos. Somos dominados pelo amor de Cristo por nós. Então peça isso, dai-me, Senhor, este amor pleno. Que eu seja impulsionado pelo amor. Que eu seja motivado pelo amor. Que todas as minhas ações sejam frutos do amor de Cristo para com todos. Então, eu não posso, Senhor, tratar mal meu irmão. Eu não posso tratar mal alguém que Cristo morreu também por ele. Você entende as implicações desse texto? Se Cristo morreu por todos, o outro meu irmão também. Sabe, Deus faz nova todas as coisas. Ele nos faz uma nova pessoa. Então eu queria que você nesse momento, nessa leitura orante, pedisse: Senhor, às vezes eu sou impaciente, faça-me uma nova pessoa. Sou intransigente, faça-me uma nova pessoa. Sou irritado, faça-me uma nova pessoa. Sou perfeccionista, faça-me uma nova pessoa. Senhor, eu te peço isso. Faça-me uma nova pessoa, Senhor. Você tem coragem de pedir isso? Tem coragem de pedir essa graça? Senhor Deus, morreste por todos. Que eu não me irrite com facilidade. Que eu não descarte as pessoas do meu coração. Senhor, isso, sacristão. Deus faz nova todas as coisas. Então, não seja como homem velho. Busque um homem novo que há dentro de você. Mas eu não vou mudar, padre. Deixa de ser ignorante, homem. Deixa de ser ignorante, mulher. Mas a vida inteira eu agi assim. Mude. É conversão. Se para Deus tudo é possível, que nós saiamos do apequenamento, cresçamos, amadureçamos, busquemos a santidade. Senhor Deus, eu peço essa grande graça em minha vida. Tudo isso é feito por Deus, versículo 18, o qual por meio de Cristo nos transforma de inimigos em amigos dele. E Deus nos deu a tarefa de fazer com que os outros também sejam amigos deles. É nossa tarefa. Deus não espera que eu e você espalhemos cisânia, espalhemos brigas, contendas, discórdias. Não. Que nós possamos, pelo nosso modo de agir, atrair para Deus. Então, Senhor, faça em mim uma nova pessoa. Faça de mim uma nova pessoa, como diz o texto, uma nova pessoa em Cristo Jesus. Texto maravilhoso, não é, gente? Tocou teu coração? Partilhe conosco. 41-3221-6060. Esta foi a leitura orante de hoje. Bom, eu volto já, volte comigo.
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4: Muito obrigado, Padre Reginaldo Manzotti, pela sua bênção. Estenda a mesma para todos que nos ouvem nesse momento. Muita gente que mandou mensagem pedindo para ir para as orações, não coube. Infelizmente, foram mais do que a gente consegue colocar aqui, tá? Fica aí a sua intenção. Elisete Fraron para o Mano Vilmar dos Passos, que está de aniversário hoje. Fátima Triquez para os netos, filhos e amigas, Leonélia, Nita e Dorva, que estão viajando com ela, pedindo proteção para o retorno. Ivan da Silva para os filhos Júnior e Isadora e para Nora Raíssa, especialmente para o filho Ivan Júnior, que está completando mais um ano de vida hoje. Cirlei Dri para a família e necessitados. Sandra Bianchi para si, Micaele, Adrian, Gustavo e Luísa. Alessandra Serafim para toda a família. Salete Furtado para os falecidos pais, Antônio Furtado Neto e Eli Martinazzo Furtado. Nina para o pai Valdir Casagrande e para os filhos. Eunice da Silva do Rupi para a família. Dirlei Aparecida Campanholo para toda a família. Mãe Catarina e namorado Jair. Paola Zampieri para sua família. Eva Borges para si família. Ivonete Branco por sua saúde e por saúde e proteção de toda a família e para todos que precisam. Oliva de Oliveira da Cas para as famílias da Casa Oliveira, Cristiane da Casa para toda a família, Noêmia para si para a família, vizinhos Elisandre e Moacir e para a amiga Lara, Judite para si para os filhos, Ari Matos para a esposa de Ivonete, filhas Kelly, Kathleen, sogro João José e Inês Munari, Ceroni Rodrigues, de Luzerna para toda a família, filho Richard e para os doentes, Alzira Dias pela saúde da Nora, que vai se submeter a uma cirurgia amanhã para todos os doentes e para sua família. Ayrton José Brandalize para si, Índia Amara Machado, Leite Gonçalves, doentes e cuidadores. Nayana Piovesan para a família, Almir Mota para a esposa Ana Dalalasta, Nicole, sogra e toda a família. Mara Rúbia para Bruna e família, Marlene para si e família quem precisa. Aurora para a família, para dona Nair Dalcenter e Arminda Vacari. Jussemara Pereira da Silva para a família, Luísa Elizabeth Farias para a família, Loreci Vettori para a família, Nancy Duarte para si, Samuel Filhos, irmãs Glaci e Cleocio, irmão Almir, familiares para Maria Salete Correia pelo aniversário, Luciane da Doce Luz para os clientes, amigos e familiares e os demais oferecimentos citados e não citados no decorrer do programa. A todos, paz, saúde e felicidade com as bênçãos e proteção que vem do céu.
0: E, gente, só para fechar, no versículo 17. Quem está unido com Cristo é uma nova pessoa. Acabou o que era velho, chegou o que é novo. Então, nesse espírito, uma nova pessoa, acredito que vem a catequese de hoje. É verdade. Você se acha uma pessoa irritada demais? Você acha que precisa exercitar a paciência? Hoje, me acompanhe na catequese às 5 horas da tarde. Fica no YouTube, Padre Manzotti. 5 passos para a paciência. Gente, a gente tem que mudar. Pior coisa é uma pessoa dizer assim: eu sempre fui assim, eu não vou mudar não. Mas, padre, eu sempre fui assim. Gente, pelo amor de Deus, tudo muda. O sol não é o mesmo. O rio, a água de um rio não passa uma segunda vez embaixo da mesma ponte. Tudo se transforma. Querida, vou falar oportunamente, mas agora eu gosto muito de valorizar as fotos. Ah, mande fotos, gente. Foto das capelinhas de Jesus das Santas Chagas. Se manda como? Pelo número 419-8791-2787. E eu quero mostrar primeira, Maria de Fátima da Silva Monteiro, do Rio de Janeiro. Meu abraço, povo do Rio. Olha aí que mesa farta. Se o Manzotinho tivesse ali, acabava com aqueles pratos, hein? Eita, Simone Alexandre da Silva, de Riacho das Almas, Pernambuco, meu abraço carinhoso. Ó, no clima junino lá, tô vendo as bandeirinhas. Eleusa Maria Zorte Santim, de Chapecó, Santa Catarina, meu abraço. Um frio imenso ali, hein? Valdina Santos do Nascimento Almeida, Jataí, Goiás, meu abraço carinhoso. As crianças ali com a camiseta da Santas Chagas, Maria Sara Rabelo Guimarães, Ocara, Ceará, meu abraço ao sacerdote. E as mensageiras, Joana Dark Alves de Oliveira Silva, de Franca, São Paulo. Muito obrigado, Joana, por ter mandado. Deus abençoe a todos. Maria de Jesus Moraes da Silva, de Boa Vista, Roraima. Um grande abraço a vocês lá de Roraima. E de Isabel Ramos da Cruz, de Campo Largo, Paraná, aqui, região metropolitana de Curitiba, nos acompanha. Meu grande abraço ali com Nossa Senhora Aparecida, que lindo andor. E de Isabel Ramos da Cruz, de Campo Largo, já falei. Maria Alice da Silva Ferreira, Igaratinga, Minas Gerais, na igreja. Todos reunidos no altar, Deus seja louvado. Maria da Cruz Santos Oliveira, de Picos, Piauí, meu abraço carinhoso lá, pessoal de Picos. Mande a sua foto, toda terça-feira eu valorizo, 419-8791-2787. E eu vou direto, Maristela, que a paz de Jesus esteja com você, bom dia.
3: Benção, padre.
0: Deus abençoe. De onde você fala, Maristela?
3: Daqui de Curitibanos.
0: Curitibanos, Santa Catarina, como é que você me acompanha?
3: Olha, pelo rádio, pelo YouTube, né? Pelo...
0: Tá bom. Diga lá, minha filha, o que você gostaria de falar?
3: Olha, padre, eu tenho depressão, sabe? Dos partos, que eu perdi minha menina.
0: Meus sentimentos pela perda.
3: E pelo meu irmão, né? Que faz 5 anos já é falecido, né?
0: Tá, meus sentimentos.
3: Eu e minha mãe estamos sofrendo muito, né? Que estamos... vendo que depressão tá acabando com nós, né?
0: Tua mãe também tem depressão?
3: Sim.
0: Primeiro vamos lá, o nome do seu irmão que faleceu?
3: Edson Godinho.
0: Edson?
3: Godinho.
0: Nós vamos colocar no altar do Senhor. E o nome da sua mãe?
3: É Lúcia Godinho Machado.
0: Filha, você tem quantos anos? Desculpa a pergunta.
3: Eu tenho 32.
0: Casada, solteira?
3: Sou casada, tenho 2 filhos.
0: E quando começou essa depressão em você?
3: Olha, desde que eu perdi essa minha filha, né?
0: Entendi. E quanto tempo faz que você perdeu essa filha?
3: Ai, agora não lembro. Ela fosse viva, ela tá com 13 anos já.
0: Então... Filha, com todo respeito, você é mãe de um anjo. Porque ela é mãe de um anjo. Só que você não pode deixar isso sugar a tua vida. Você tem 2 filhos para reagir a essa depressão. Você tem procurado, você tem procurado acompanhamento?
3: Não, eu tomo remédio da pressão.
0: Tá, então você...
3: Tem pressão alta.
0: Você toma remédio para pressão alta.
3: Sim.
0: Mas nunca você falou pro médico para ele te receitar um remédio para ajudar nessa depressão?
3: Olha, não enxerguei conversar com ele.
0: Mas tem que conversar, filha. Depressão é doença. E depressão...
3: padre. Eu coloco muito na cabeça, porque eu tenho um tumor na cabeça, sabe? Eu faz tempo que eu tô esperando essa cirurgia, nunca me...
0: Então tem um ponto.
3: Me incomoda, sabe?
0: Tem um ponto.
3: Eu sinto muita dor de cabeça.
0: Entendi. E você tá na fila pra cirurgia, é isso?
3: Sim. Até agora não me chamaram.
0: Então vamos colocar diante do Senhor Jesus das Santas Chagas, pela sua mãezinha. Ela mora com você ou ela mora sozinha?
3: Não, ela mora na casinha dela. Daí eu tenho um irmão que mora junto com ela. Ele bebe, sabe? Eu tô vendo que ela tá sofrendo muito, padre, porque ele não ajuda.
0: Entendi.
3: Quem ajuda mais ela é eu, sabe?
0: Certo. Tá vendo porque você tem que ser forte? Na próxima vez, Maristela, que você for ao médico, conta pra ele dessa sua depressão. Conta pra ele e peça, o senhor pode me ajudar? O padre falou que o senhor pode me ajudar. Você precisa, porque ó, você tem filhos para cuidar, uma mãezinha para cuidar. Você tem que se levantar em Deus. Reza comigo essa oração, filha. Jesus.
3: Jesus.
0: Nas tuas santas chagas. Eu coloco a minha vida. Me cura, Jesus.
3: Me cura.
0: Tira essa depressão.
3: Tira essa depressão.
0: Essa angústia.
3: Essa angústia.
0: Eu rezo pela minha mãezinha.
3: Eu rezo pela minha mãezinha.
0: Cuida dela, Jesus.
3: Cuida dela, Jesus.
0: Do meu irmão.
3: Do meu irmão.
0: Livra ele do alcoolismo. Me ajuda, Jesus.
3: Me ajuda.
0: Senhor Deus de misericórdia e de bondade, eu rezo por essa tua filha que está sofrendo tanto, mas há tantos outros que estão na mesma situação, Jesus. Senhor, que passaste pelo mundo fazendo bem, curando a todos, estenda a tua mão poderosa, Senhor. O evangelho fala, para Deus tudo é possível. Tirai esse mal-estar, tirai, Senhor, essa angústia, tirai, Senhor, esse pensamento negativo, pelas tuas santas chagas dolorosas e gloriosas. Amém. Deus abençoe Maristela, levarei no altar do Senhor, curitibano Santa Catarina, Rádio Coroado FM, Dom Gilson Moirer, de Lages. Escute esse testemunho da tempo, é rapidinho, vai, sacristão.
5: Estou ligando de Belo Horizonte.
0: Belo Horizonte.
5: Que estamos pegando a TV Evangelizada, o canal 15.
0: Amém.
5: Aberta, sem parabólica, sem nada, normalmente e muito bem. Agradeço a todos, principalmente o padre Reginaldo Manzotti, por entrar na nossa casa todos os dias e nos dar força e esperança.
0: Amém.
5: Muito obrigada. Quem fala é Maria do Rosário do Gutierrez, Belo Horizonte.
0: Toca a corneta, sacristão! Filhos e filhas, Belo Horizonte ali, ó, Maria do Rosário de Belo Horizonte, falando que na casa dela ela pega sem parabólica, sem nada, canal aberto 15.1 Belo Horizonte. Você é de Belo Horizonte? Sintoniza 15.1 TV Evangelizar. Minha saudação ao arcebispo Dom Valmor de Oliveira Azevedo, arquidiocese de Belo Horizonte. Eu volto já. Volte comigo, gente. São Roque, oitavo dia. Voltamos já.

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gente, meu coração se alegra ouvindo lá de Belo Horizonte, 15.1. E como eu gostaria de ouvir do Rio de Janeiro. No Rio de Janeiro, você escuta? Ou melhor, você assiste a TV Evangelizar? Mande para nós um recadinho. Como anseio também. Hoje é aniversário de Dom Lúcio Nicoleto, da Diocese de São Félix do Araguaia, Mato Grosso, Prelazia, Mato Grosso. Rádio Florestópolis FM, Florestópolis, Paraná. Paraíso FM, Pacaembu, São Paulo. TV Evangelizar 24.1, Umuarama, Paraná. TV Evangelizar 26.1, Chapecó, Santa Catarina. E TV Irmã, TV Peixoto, Peixoto de Azevedo, Mato Grosso. 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Falei rapidamente porque hoje é de Santa Helena. Eu muitas vezes fui à Terra Santa. Infelizmente, o ano que vem ainda não é tempo, porque está uma decisão de segurança e consciência. Teremos outro destino, que vai ser Pentecostes em Assis. Mas, graças a Santa Helena, é que nós temos os lugares santos. Ela foi a mãe de Constantino. Ela foi até a Terra Santa e fez uma peregrinação e descobriu os lugares santos. Ela é do ano 305. Foi lá que ela, inclusive, mandou construir a igreja do Santo Sepulcro e outras igrejas, algumas destruídas, outras não, permanecem até hoje. Graças a Santa Helena, foi recuperada, foi redescoberta a cruz verdadeira de nosso Senhor Jesus Cristo. Queridos irmãos e irmãs, Santa Helena foi de grande importância para nossa fé. Por isso, temos que dizer, rezar, Santa Helena, rogai por nós. Amém. Santa Helena, rogai por nós. Amém. E vamos juntos para a novena de São Roque, oitavo dia. Meu amor, ó Deus, por intercessão de São Roque, curai as feridas do corpo, curai as feridas da alma. Ó Deus, por intercessão de São Roque, curai as feridas do corpo, curai as feridas da alma. São Roque, vós que não tivestes medo de se dedicar de corpo e alma aos cuidados dos doentes, e como prova de vossa fé e confiança contraístes a doença, mas Deus não o abandonou. Deus o alimentou.
nesta novena pedimos: protegei-nos contra as doenças infecciosas, livrai-nos do contágio, livrai-nos das feridas abertas, feridas físicas, emocionais, espirituais. São Roque, nesta novena, oitavo dia, peço de modo especial, livrai desta enfermidade que agora vos apresento. Coloca essa enfermidade. Senhor, peço por intercessão de São Roque pelos doentes dos hospitais, alívio das dores e dos sofrimentos. E eu me comprometo de também agir com caridade com aqueles que sofrem. São Roque, abençoai os médicos, fortalecei os enfermeiros, os intensivistas nas UTIs, os atendentes de hospitais, os voluntários, os cuidadores dos doentes. E de modo especial, curai as feridas expostas e as doenças graves. Curai as feridas expostas. Passe a água benta depois. E as doenças graves. São Roque, livrai-nos do mal. São Roque, livrai-nos das infecções. São Roque, rogai por nós. O Senhor esteja convosco. Ele está no meio de nós. Abençoai, Senhor, a água, a roupa dos enfermos, os remédios. Eu quero pedir para a filha de Deus que me chamou muita atenção, a Maristela. Que depressão, hein? Abençoai e santificai por intercessão de São Pio, Nossa Senhora do Carmo, nos méritos das Santas Chagas. Em nome do Pai, do Filho e do Espírito Santo. Amém. E eu me despeço, lembrando da catequese hoje às 5 da tarde, com o clipe Manda Teus Anjos Evangelizar. 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
4: Equipes do Corpo de Bombeiros Militar de Santa Catarina retomam nesta terça-feira as buscas por um menino de 6 anos de idade que desapareceu em um rio em Santo Amaro da Imperatriz, na Grande Florianópolis. 9 bombeiros trabalharam com 2 embarcações, um drone e equipamentos de mergulho no primeiro dia de varredura, sem sucesso. O Hospital Seara do Bem inaugura a unidade de terapia intensiva neonatal e pediátrica nesta terça-feira em Lages, no Planalto Serrano de Santa Catarina. A estrutura conta com 15 novos leitos destinados ao atendimento via Sistema Único de Saúde, custeados com cerca de R$5 milhões em recursos públicos. A Federação das Indústrias de Santa Catarina promove reunião do Conselho de Meio Ambiente e Sustentabilidade da entidade nesta terça-feira. O encontro visa debater as emissões de gases de efeito estufa no estado e a gestão ambiental de áreas contaminadas. 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
5: Muito bem, gente, depois do padre Reginaldo Manzotti, estamos retomando a nossa caminhada nesta manhã gostosa, dia 18 de agosto, que maravilha poder contar com você.
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5: 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Vamos regressando ao nosso WhatsApp, onde o povo está me esperando. Deixe-me ver aqui. Bom dia, amigo. Toca uma música do Leandro e Leonardo, Pensa em Mim. Já tem outra lá do Leandro e Leonardo, Na Sofrência, tá? Então, eu vou tocar aquela lá, que já chegou antes. Quero participar do sorteio. Coloca Ana Júlia Fink e Idair Benedetti. Muito obrigado pelo seu tempo e atenção. Bom dia, Marcos Onei, a Nina do Rupi. Me coloca no sorteio. Põe meu pai Valdir, Casa Grande e os filhos em oração. E toca João Paulo e Daniel. Te cuida, coração, obrigada. Também anotei, não sei se vai dar tempo. Bom dia.
7: Bom dia, Marcos Valnei. Eu queria oferecer o programa de hoje para toda a família da casa e para a família de Oliveira, aqui do bairro São Jorge. E também quero que ponha todas nós no Padre Reginaldo. Meu nome é Oliva de Oliveira da casa e quero participar do sorteio. E também ofereço para vocês aí da rádio. Tudo de bom para vocês, tá bom?
5: Valeu, obrigado. De mãe para filha. Bom dia, Cris.
8: Bom dia, meu grande amigo Marcos Valnei. Sou a Cristiane da Castro, mas sou Jorge e estou passando por aqui para confirmar a minha audiência nessa rádio maravilhosa. Quero participar do sorteio, meu amigo, colocar toda a minha família das orações do Padre Reginaldo Manzotti e quero participar do sorteio, querido. E, se possível, colocar a Maria Alice e a Tiffany da Casa no sorteio também. Desejo a todos um ótimo dia e uma excelente semana. Beijos, beijos, beijos.
5: Beijo para você também. Dona Noêmia, bom dia.
9: Bom dia, Marcos Lunei, tudo bem? É a Noêmia. Se possível, por aí, minha família na bênção do Padre Manzotti, minha vizinha Lisiane, meu vizinho Moacir e família, vocês aí da rádio, e a minha amiga Márcia, o Jardim das Hortênsias. E se der hoje tocar música, pode ser uma do Amado Batista. Abraço, fica com Deus. E quero
5: você
9: participar
5: do
9: sorteio.
5: Claro. Obrigado, obrigado, obrigado, Noêmia. Bom, essa aqui tem pedidos de ontem e pedidos de hoje. Então vamos a eles. Eva Borges, João Maria de Oliveira, Neiva Machado e Irene. Todos querendo curtir Trio Parada Dura. Luz da Minha Vida, vai pro Flávio Zanella, pra Aline, pra Lourdete e também pra Silvana.

0: Essa música o Matheus Bitterer mandou para o Mauro Roberto. Diz que no céu nublado pelo estresse, ele é a luz da sua vida. Trio Parada Dura.
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0: Estamos de volta no convívio do ouvinte mais querido e mais importante do rádio brasileiro, correndo para o WhatsApp. Bom dia, Valdei. Peço orações pelos meus falecidos pais, Antônio Furtado Neto e Eli Martinazzo Furtado, e me coloca no sorteio. Obrigada, sou Salete Furtado. Muito obrigado. Respeito a sua saudade aí, tá? Bom dia, Marcos Lonei. Bom dia para todos que estão aí. Gostaria de participar do sorteio. Eu, Maria Sueli Pereira, Vila Pedrini. Por gentileza, coloco o Valdomiro Lemos Pereira. Obrigado, amigo. Uma excelente terça-feira para ti e toda a equipe da rádio. Obrigado a vocês, casal, família. Bom dia, Valnei. Gostaria de participar do sorteio e coloco a minha família na oração do Padre Reginaldo. Sou Alessandra Serafim. Um abraço, amigo. Obrigado, dona Alessandra. Bom dia.
8: Bom dia, Marco Vonei, bom dia a todos. Aqui é o Claudir Maia, aqui do bairro Rupi. Coloca no sorteio dessa gasolina, coloca meu neto Antônio Miguel Borba também para participar aí. Uma ótima e abençoada terça-feira para todos aí, tudo de bom.
0: Para você também, irmão, obrigado. Neuci Primão pediu ontem, o Odair José vem cantar Eu, Você e a Praça.

0: Bem anos 70, né, rapaz? O pessoal namorava nas praças ainda. Que legal. Odair José cantando pra gente. 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Vamos cantar parabéns.
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0: E hoje tem aniversário, hein? Filha Irilde e toda a família para a mãe Santilina, que está completando 75 anos de vida hoje. Parabéns, dona Santilina. Toda a família para Teire Costa pelo aniversário. Parabéns, tia Teire. Silvana Chiamoleira para o cunhado Orestes Lunardelli pelo aniversário. Dona Elisete Fraron para o mano Vilmar dos Passos, que está de aniversário hoje. Ivan da Silva para o filho Ivan Júnior, que está completando mais um aninho de vida. Neuci Primão pelo aniversário da filha Daniela Primão, que hoje completa mais um aninho de vida. Irene para a Isabelle, que está de aniversário hoje. Familiares para Maria Salete Correia, que também está de aniversário. Kleber Todescato, pelo aniversário da cunhada Suzana Gonçalves. Hoje é aniversário do Renato Liana, da Silvana da Silva, da Adriana Pinheiro, Pamela Ebert Ferreira, Jair Albiero, Raquel Antunes da Silva Sagaz, Antônio Inácio de Sales, Lindomar Ferreira, Márcia Stu Alves, Valdecir dos Santos, Tiepo Tessari, também Sidney Souza, Márcia Bula, Silvana Silva e Aline Juste Bittencourt. A todos vocês, que seja um dia feliz, uma etapa de conquistas, com as bênçãos, proteção e inspiração que vem do céu.

0: Isla viu o Twentime Lobo cantando pra gente.
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0: Vamos em frente, então, trazendo a sua participação. Já são 11h27. Essa hora da sofrência voa, né, gente? Meu Deus do céu. Bom dia! Me coloca na bênção no sorteio. Marli Gasparetto, abraço. Obrigado, dona Marli. Bom dia.
9: Bom dia, meu querido amigo. Linda, maravilhosa mensagem de todas as manhãs.
0: Obrigado.
9: E gostaria de ouvir hoje, se puder, a Rio Negro e Solimões. Cai na realidade. Abraço, amigo. Quem fala é a Elda Guaiane.
0: Obrigado, dona Elda. Tá anotado ali. Tomara que dê tempo, tá? Bom dia, Marcos Valdez. Zumar da Vila Pedrini manda uma do Amado Batista. Manda aí lá, filho. Obrigado. Dona Judite, bom dia.
10: Bom dia, aqui é Judite. Gostaria de colocar eu e todos os meus filhos na oração do Padre Reginaldo. E participar do sorteio, tem um bom dia.
0: Valeu, dona Judite, dona Sandra Bianchi, bom dia, meu amigo. Coloca eu a Micaele, Adrien, Gustavo, Luísa na bênção e ouvir uma música do Eduardo Costa. Obrigado, eu que agradeço. Bom dia, tudo bem? Aqui é o Anderson da Silva, moro no bairro São Jorge, gostaria de participar do sorteio. Ótima terça a todos. Valeu, Sandrão, obrigado, cara. Bom dia, me coloca no sorteio, Alexandra Ferrari, do bairro Vila Rica. Ótima semana. Valeu, Alexandra. Vamos tocar então Vilmar Mangolti e a Vilma Erics, querendo Leandro e Leonardo. Talismã tá no ar.

0: Leandro e Leonardo cantando o Talismã na hora da sofrência, mas tá um cheiro de estresse nessa rádio hoje, meu Deus do céu, perigo, perigo, chefe estressado.
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0: Muito obrigado pelo privilégio da tua companhia, você que nos honra com a sua amizade em mais uma Manhã Líder, em mais uma Hora da Sofrência. Vamos correndinho para o nosso WhatsApp, bom dia.
7: Bom dia, Marcos Vonei, de Ivonete do Rosário, do José Rupi. Põe no sorteio aí o Luiz Alves aí fazendo um favor.
0: Acabou? Obrigado, bom dia.
8: Bom dia, Marcos Vonei, Henrique do Santo, me inscreve no sorteio, coloca meu nome de Ivonete, que é Henrique, José Inês Munari, na oração do Padre Manzotti. Se puder, manda uma música pra gente aí. Paula Fernandes, um abraço, um excelente dia.
0: Tocamos lá, brigadão. Bom dia, me coloca no sorteio Larissa Ferrari Machado, do bairro Vila Rica. Obrigado, Laricinha. Bom dia, Marcos Onei, quero participar do sorteio Maria Ivanir Sagim, da Boa Esperança. Muito obrigado, povo bom da Boa Esperança. Muito obrigado, Dona Ivanir e toda a família. Bom dia, Valnei. Coloca minha família nas orações e todos que necessitam delas. Música Voarei com os Atuais. Também toquei. Me coloca no sorteio. Obrigado, abençoada terça-feira para todos nós. Valeu, Cirlei Dri. Um abraço para o seu Gilmar. Bom dia.
9: Bom dia, Marcos Valnei. Ceroni Rodrigues de Luzélio. Quero participar do sorteio por toda a minha família, na bênção do Padre, especialmente meu filho Richard e todos os que precisam, que estão doentes. Obrigado. E uma ótima terça-feira.
0: Para ti também, para todo o povo aí. Bom, esse pedido é para Vera, para Mari, para Salete Campos, para o João Maria de Oliveira e para Sandra Bianchi. Eduardo Costa, imagina eu.

0: Eduardo Costa marcando presença na hora da sofrência, imagina eu. Muito obrigado, viu, gente? Você que está aí comigo, você que está preparando o papá pro papai que chega daqui a pouquinho. Falar em chegar, tá chegando o Fabiano Machado aí, né? Mas chegou cedo hoje, cara. O que que deu, será? Se você soubesse, nem vinha cedo, cara. Oxe Maria. Bom dia.
1: Bom dia, meu amigo. Seja bem-vindo na sua casa. Desejar uma abençoada terça-feira. Desejar muita saúde para todos vocês, para tua família, para todos vocês aí da rádio. Colocar na bênção do Padre Manzotti pela saúde da minha nora, para todos os doentes, pela minha família. Que Deus dê muita saúde. A minha nora, que amanhã vai passar por uma cirurgia. Que Deus derrame as bênçãos sobre ela.
0: Amém.
1: E nas mãos dos médicos. Obrigado.
0: Obrigado você. Vamos lá. Bom dia. Gostaria de participar do sorteio. Sou a Silvia Gonçalves do RUP. Coloca meu irmão Antônio Carlos Gonçalves também. E toca uma música da Alana Tavares. Muito obrigado, Silvia. Bom dia.
2: Bom dia, Marcos Monet. Meu nome é Elizabeth Partida da Silva. Me põe sorteio. Minha esposa Joia Gonçalves da Silva. E minha filha Fernanda Gonçalves da Silva. Fique com Deus, amigo. Tchau.
0: Valeu. Obrigado, filha. Ayrton José Brandalize, manda a tua bênção aí, filho.
3: E a Marcos Monet, paz e bem, que o Senhor Deus Todo-Poderoso nos abençoe, que Ele mostre sua face e se compadeça de nós. E Ele levou você a olhar, nos dê paz, saúde, felicidade, proteção, alegria de viver a salvação eterna. Me coloca no sorteio e na oração.

0: Muito bem, tá aí pra você, Amor de Primavera, sucesso nessa manhã, líder, com Di Paulo e Paulino. Vamos lá, tem mais gente aqui no nosso WhatsApp que tá agradecendo, então tá bom, obrigado você também. Bom dia!
1: Bom dia, Marcos Boni.
0: Tá bom,
1: Mota, do bairro Santo Antônio. Eu queria participar do sorteio hoje e colocar o nome da minha esposa Ana Dalla Lasta, da Benção do Padre, a Nicole Dalla Lasta também, e toda a minha família. E a minha, principalmente a minha sogra.
0: Acabou? Obrigado, cara. Um abraço pra ti. Tô vendo aqui tua foto de perfil. Só esse chapéu te deixa com cara de capataz de novela das seis. Coronel Terêncio, vem cá. Então tá aí, ó. E ainda tá com a camisa do Corinthians. Aí piorou, né, filho? É, valeu, amigo. Um abraço, irmão. Obrigado por estar conosco também, tá? Deixa eu ver. Bom dia, Marcos Onei. Me coloca no sorteio, Cirlei de Lima, da Estação Luzerna. Ótima terça-feira. Obrigada. Eu que agradeço. Bom dia, Marcos Onei. Coloca meu nome no sorteio e na benção do padre. Ivan da Silva, filho Júnior Isadora Nora Raíssa. Coloca na agenda do aniversariante o filho Ivan Júnior, que está completando mais um ano hoje. Coloquei, aliás, o que tinha de aniversário hoje, né? Vocês combinaram nascer tudo hoje? Bom dia.
2: Bom dia, Marcos Onei. Eu sou a Mara Rubia, quero participar do sorteio. E se for possível, por a Bruna da Físio e também a família dela, na benção Padre Manzotti, a minha e a sua. Que Deus abençoe todos, ficam com Deus.
0: A senhora também. Bom dia, me coloque no sorteio, Terezinha Conte. Abraço, Marcos. Obrigado, dona Terezinha. Vamos tocar música então? Tá pintando pra Nina, João Paulo e Daniel, te cuida, coração.

Muito bem, tá aí pra você mais um grande sucesso. É, te cuida coração, João Paulo e Daniel. 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E agora, Gabrielzinho? Encerramos? Puxa vida, quantas pessoas não foram pro ar hoje? 49 pessoas mandaram áudio e a gente não conseguiu colocar no ar. Muito obrigado. Desculpe aí a falta de tempo. Todo mundo participou do sorteio. E os 10 litros de gasolina do América Oil saindo hoje para Anderson da Silva. Alô, Anderson da Silva. Passa aqui, fi. Pega a autorização e vá abastecer a sua moto, o seu carro lá no América Oil. Tem duas opções. Um perto da borracharia do Misturini e o outro lá perto do antigo Terra Brasilis, tá bom? Vou ficar devendo músicas. Não vou atender hoje o Jandir, que pediu Altair e Alexandre, e a Elda Guarani, que pediu Rio Negro e Solimões. Toco amanhã para vocês, tá bom? Vou atender a Maria do Santo Antônio, que chegou antes com Chico Rei Paraná, um degrau da escada. A gente se fala daqui a pouquinho no Jornal do Meio-Dia. Se cuida! Tchau, gente!

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8: Pontualmente, 12:00.
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8: Olá, boa tarde no ar, Jornal do Meio-Dia, terça-feira, 18 de agosto de 2026. Confira os destaques desta edição de notícias.
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8: Justiça Eleitoral analisa 692 pedidos de registro de candidatura para as eleições 2026 em Santa Catarina. Número de candidatos cai 30%. Procon Santa Catarina monitora a venda de produtos emagrecedores proibidos pela Anvisa. Trabalhadores nascidos em novembro e dezembro recebem abono salarial. Agosto Dourado é o mês dedicado à amamentação materna. Realizada mais uma sessão ordinária na Câmara de Vereadores de Ervaldo Oeste. Secretário de Educação participou da sessão apresentando números do IDEB. Sancionada a lei que regulamenta imóveis e terrenos próximos a cursos d'água em Ervaldo Oeste. Prefeito garante que município concederá aluguel social a famílias que precisarem deixar margens de rios por conta do El Niño. Você confere as informações do setor de segurança pública com Matheus Mitterer.
12: DNA confirma que corpo encontrado em Rio do Peixe é de mulher desaparecida em Ervaldo Oeste. Polícia Civil prende mulher que tentou furtar farmácia de Joaçaba. Polícia prende em Capinzal condenado por estupro de vulnerável. E ainda, mercadorias oriundas do Paraguai são apreendidas pela Polícia Militar durante abordagem em Ervaldo Oeste. Essas e outras informações Logo mais, setor policial do Jornal do Meio-Dia.
8: Jornal do Meio-Dia, apresentação Marcos Valnei, redação e edição Matheus Mitterer. Reportagens Elis Costa, Odinei Gonçalves e Matheus Mitterer. Central Técnica Fabiano Machado. Produção Central Líder de Jornalismo, direção geral Mauro Roberto Valmórbida.
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8: Vamos à previsão do tempo com a meteorologista Daniele Lima.
13: Nessa terça-feira, o tempo segue firme e com predomínio do sol em Santa Catarina. No litoral norte, o dia começa com maior nebulosidade, mas o sol aparece ao longo do dia. O vento sopra de norte a noroeste, com rajadas no Grande Oeste e no Planalto Sul. Já no litoral sul, o vento vira para o quadrante sul. As temperaturas se elevam ainda mais. Em Tubarão e Maravilha, chegam perto dos 33 graus. Concórdia e Joinville, máximas de 30 graus. Em Blumenau e Biguaçu, alcançam 28 e em Florianópolis e Lages, ficam perto dos 26 graus. Na quarta-feira, o sol ainda aparece, mas a nebulosidade aumenta no litoral. A partir da tarde, há chance de chuva rápida e isolada no litoral sul, Planalto Sul e Meio Oeste. As mínimas variam de 14 a 20 graus e as máximas continuam passando dos 26 na maioria das áreas, ficando mais amenas apenas

0: Salles na reportagem de Cadu Reis.
1: O Tribunal Regional Eleitoral de Santa Catarina recebeu 692 pedidos de registro de candidatura para as eleições 2026 no estado. Conforme o portal de estatísticas do Tribunal Superior Eleitoral, o número representa uma redução de 30% em relação às requisições feitas para o último pleito geral de 2022. Entre as candidaturas, há 8 chapas postulantes ao governo do estado e 13 ao Senado Federal, além de 229 candidatos a deputado federal e 408 a deputado estadual. A Justiça Eleitoral trabalha agora na análise dos registros, verificando se as candidaturas ficam aptas ou não a disputar as eleições, de acordo com a legislação eleitoral. O processo de verificação deve ser concluído até o dia 14 de setembro. O secretário judiciário do Tribunal Regional Eleitoral de Santa Catarina, Max Sobral, explica.
2: A Justiça Eleitoral vai ver se aqueles candidatos preenchem as condições de elegibilidade, se eles têm domicílio na circunscrição do pleito, se eles estão de fato filiados ao partido político, se eles têm a idade mínima para concorrer, se eles são alfabetizados, se eles podem de fato concorrer, e vai verificar se eles não têm nenhuma hipótese de inelegibilidade. Além disso, esse processo de registro de candidatura deixa público para todos os eleitores, Ministério Público e a própria Justiça Eleitoral, todos os dados daquele candidato. Então todos passam a ter acesso ao patrimônio daquele candidato, né, sua declaração de bens, seu histórico de vida pregressa, se ele de fato não foi condenado, para permitir um controle desse agente público.
1: Os dados apresentados nos pedidos de registro de candidatura são disponibilizados a todos os cidadãos por meio do portal de divulgação de candidaturas e contas eleitorais, Divulga Cande Contas. O secretário judiciário do TRE catarinense, Max Sobral, detalha as informações que os eleitores encontram nesta ferramenta oficial disponibilizada pela internet.
2: Esse portal é fantástico, ele reúne informações de todas as eleições, de todos os candidatos. Então, ali é possível verificar a evolução patrimonial, todas as certidões negativas que aquele candidato apresentou à Justiça Eleitoral, os cargos majoritários, a sua proposta de governo, as coligações, o status daquela candidatura, se ela está deferida, se ela está indeferida. E na parte de contas, de movimentação financeira, é possível ver tudo que aquele candidato arrecadou, com quem ele gastou, como ele está fazendo essa gestão de campanha. Isso auxilia muito a tomada de decisão pelo eleitor.
1: 439 homens e 253 mulheres apresentaram pedidos de registro de candidatura para as eleições 2026 em Santa Catarina. Os dados de todos os candidatos e candidatas estão disponíveis para consulta no site divulgacandecontas.tse.jus.br. De Florianópolis, da Rede de Notícias Acaerte, Cadu Reis.
0: Obrigado, Cadu. Procon Santa Catarina monitora a venda de produtos emagrecedores proibidos pela Anvisa. Mais informações com Vanessa Carini.
3: A Anvisa proibiu a comercialização, distribuição, fabricação e divulgação de uma série de chás e produtos anunciados como emagrecedores. O Procon de Santa Catarina acompanha a determinação e notifica estabelecimentos que estejam comercializando os produtos proibidos. A diretora do órgão, delegada Michele Alves, explica como é feito esse monitoramento.
4: Então, o Procon tem uma coordenadoria de monitoramento de mercado. E que nós fizemos, além, né, do monitoramento dos produtos que são proibidos de comercialização pela Anvisa, monitoramos preços, combustíveis, BETs e outros. Neste caso, nós constatamos que não tinha sequer registro, nem CNPJ, de um produto que sequer foi analisado pelos órgãos competentes, e por essa razão, tudo leva a crer que pode sim ensejar risco para a saúde do consumidor. Por essa razão, foram notificados. E se houver ou não essa resposta, de qualquer maneira, nós estaremos instaurando um processo administrativo e essas empresas podem vir a ser multadas. Mas o que é importante o consumidor saber é que não pode haver vinculação de um medicamento a um outro produto, como, por exemplo, um chá ou outra coisa do tipo. Até porque não tem estudos científicos comprovados de que essas ervas, e a gente nem sabe quais são as ervas, podem fazer o efeito no corpo humano. Então, nós estamos aí divulgando para que os consumidores não comprem nada em que possa ensejar algum risco, ainda mais produtos que não têm essa autorização pelos órgãos competentes.
3: Segundo a diretora, além das notificações, os casos também podem resultar na abertura de processos administrativos e no encaminhamento para

0: A investigação.
1: Esse monitoramento é permanente, todos esses locais estão sendo notificados e também há uma comunicação, inclusive, para a Polícia Civil, Ministério Público, para fins de apuração criminal. E a gente está trabalhando dentro do possível com a divulgação, né, prevenindo o consumidor a não comprar um produto que ele não saiba, né, a credibilidade do produto, a origem desse produto. E principalmente essa irregularidade que não pode ser vinculado um medicamento, por exemplo, com um chá.
0: O PROCON de Santa Catarina também reforça a importância de os consumidores verificarem a procedência e a autorização dos produtos antes da compra. Em caso de suspeita, é possível denunciar ao órgão.
1: É importante ressaltar os canais de denúncia. Hoje nós temos o Zap Denúncia, que é o 4836659057, e qualquer cidadão de qualquer lugar do estado pode gravar no seu telefone e estar nos encaminhando. O nosso site também está à disposição, disponível com algumas informações.
0: De Florianópolis para a Rede de Notícias Acaerte, Vanessa Carini.
2: Obrigado, Vanessa. A seguir você confere realizada mais uma sessão ordinária na Câmara de Vereadores de Gervaldo Oeste. Secretário de Educação participou da sessão apresentando os números do IDEB.
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2: Os trabalhadores nascidos em novembro e dezembro, que ganharam até R$2.766 por mês com carteira assinada em 2024, começaram a receber nesta segunda-feira, ontem, o último lote do abono salarial de 2026. Ao todo, serão liberados R$5.200.000,00 para cerca de 4.100.000 beneficiários. O valor do benefício varia de R$ 136 a R$ 1.621, conforme a quantidade de meses trabalhados no ano base 2024. Com a liberação deste lote, o calendário do abono salarial chega ao fim e os recursos ficarão disponíveis para saque até o dia 30 de dezembro de 2026 e tem direito ao abono salarial o trabalhador que preencha os seguintes requisitos: esteja inscrito no PIS/PASEP há pelo menos 5 anos, tenha trabalhado com carteira assinada por no mínimo 30 dias em 2024, consecutivos ou não. O Agosto Dourado é um mês dedicado à conscientização sobre a importância do aleitamento materno. A cor dourada simboliza o padrão ouro de qualidade do leite humano. A campanha incentiva a amamentação exclusiva até os 6 meses e continuada até 2 anos de idade ou mais, como explica a secretária de Saúde de Joaçaba, Carla Simas.
10: Agosto é alusivo à amamentação, né? Eu incentivo a com que a gente fomente essa movimentação das mães continuarem amamentando. Segundo o Ministério da Saúde, preconiza único e exclusivamente a amamentação, né? Seja em peito ou seja com fórmula, que a gente sabe que algumas mães têm a dificuldade de estar amamentando no via peito, né? Então a gente, o Ministério da Saúde determina que a melhor forma de desenvolvimento, de conseguir mais imunidade, né? Porque o leite materno é exclusivo para ajuda muito na imunidade da criança. Então é importante a gente estar sempre fomentando e movimentando. A Secretaria de Saúde faz um movimento junto às escolas para que as mães, né, tenham aquele... É por direito ter um período, sair para a amamentação. Agora, uma coisa que poderia ser reavaliada pelo governo federal é a questão de que, se o Ministério da Saúde indica alimentação única e exclusiva até o sexto mês da criança, de idade da criança, por que que a licença maternidade é de 4 meses, né? Então, isso é uma coisa meio contraditória. Então, poderia ser, talvez, um futuro, né? A licença maternidade também ser de 6 meses, que assim a mãe poderia estar fazendo a introdução alimentar, que é com 6 meses que começa com as frutinhas e assim propriamente dito. Então, fica o recado para todas as mãezinhas, né? Que tem as crianças aí em fase da amamentação, procurar o máximo, livre demanda. Então, deu 2 horas, 3 horas, agora você tem que mamar de novo. Não, o neném pediu, o neném está querendo mamar, então vamos oferecer o leite materno para a criança para poder ter mais desenvolvimento.
2: Carla destaca que a amamentação traz um melhor desenvolvimento para a criança.
10: Ele é tão importante, a questão do lugar, né, do neném estar sugando o peito da mãe, pelo seguinte: faz com que ele tenha força na musculatura da face, facilite também a questão imunidade e fora os outros benefícios que também tem o aleitamento materno.
11: O aleitamento, ele traz uma imunidade muito grande, né, para a criança durante a sua vida em si, né?
10: Isso, principalmente, né, Matheus, naqueles primeiros momentos que a mãe que nasce o neném, aquela primeira mamada ali é a mamada de ouro, que a gente chama, né? Que é o colostro que sai, que é um é vida, é uma proteína que sai em especial. Então, aquele momento é momento ouro. Então, assim, é muito importante para a imunidade da criança e assim por diante.
2: Aconteceu na noite de ontem mais uma sessão ordinária na Câmara de Vereadores Gervaldo Oeste. O presidente da Casa Legislativa, Patrick Justi, destaca os assuntos que estiveram em pauta.
12: Então, tivemos a presença do secretário, né, de Educação, trazendo algumas informações referente a essa pasta tão importante, né? Não que outras não sejam, mas eu vejo que a saúde e a educação são as pastas muito importantes no nosso município, em virtude da grandeza do trabalho que ela faz junto com a nossa população, com as pessoas, né? Ambas lidam, né, com pessoas. E eu digo no cuidado, né, da nossa comunidade, tanto a educação como a saúde. E aí o secretário esteve aqui explanando algumas situações que está acontecendo, né, nas nossas escolas, na nossa creche, dentro da educação, da cultura, do esporte. Mas um assunto principal que ele veio aqui foi para trazer, né, essa notícia maravilhosa, que foi o resultado do IDEB, então do Colégio Pequeno Príncipe. Mas acabou então respondendo algumas perguntas dos vereadores, situações que os vereadores perguntaram para poder levar a toda a comunidade. E assim, explanar quais os trabalhos serão ainda desenvolvidos nesses anos que ainda tem para vir da administração, e também se tratando na parte do esporte, né, ele trouxe algumas informações, e também da nossa cultura. Então, essa preocupação, né, que os vereadores têm de trazer resposta à educação, foi muito importante nesta noite aí da segunda-feira.
2: Patrick também fala sobre outros projetos que estavam na pauta.
12: Nós tivemos também alguns projetos que tramitaram nessa casa, né? O projeto de lei complementar decreto suplementar, perdão, de R$400 mil para ser utilizado dentro da Secretaria de Obras, Urbanismo e também na Agricultura, em virtude da manutenção desta secretaria, perdão, né, que a gente tem muitos maquinários profissionais, tem demandas, né, que precisam ser utilizadas para atender a nossa comunidade e também, principalmente, o nosso interior. Então, é uma outra secretaria importante que a gente precisa dessa suplementação que passa de uma para outra. Tivemos indicações dos vereadores também, né, do Marco e também do Everton. Nós tivemos a presença do prefeito Ronaldo, que veio aqui e utilizou a tribuna para trazer para nós a importância do legislativo com o executivo no momento dessas aprovações e nessas assinaturas de leis sancionadas, que eu acho que o trabalho, quando se trabalha legislativo e executivo, o nosso município só tem, como diz, a voar, a ir para frente. E aí veio nesta casa aqui, junto a pedido do prefeito, empresários, né, do nosso município, alguns empresários que fazem parte da área central do nosso município, principalmente alguns ali da Beira Rio, que é onde esse projeto, né, foi contemplado para poder beneficiar esses empresários, para que eles possam construir e ampliar os seus estabelecimentos sem se incomodar com as leis antigas que barravam o desenvolvimento por se tratar à beira do rio.
13: A sessão da semana que vem será antecipada em virtude do feriado?
12: Em virtude do feriado, que vai ser então na segunda-feira. E aí a gente resolveu antecipar para quinta-feira, porque os trabalhos, a gente precisa aprovar projetos, precisa dar continuidade nas demandas, e adiantando algumas situações assim, não atrapalhando o trabalho do legislativo, e a gente poder estar aí fazendo uma análise, uma avaliação de ideias e indicações que ainda vão entrar em votação.
2: O secretário de Educação, Leonardo Mascarello, esteve presente na sessão e falou sobre os números do IDEB da Educação Municipal.
14: Isso, nós precisamos, né, trazer para toda a comunidade, e os vereadores me convocaram, né, convidaram para vir estar apresentando esses números. Eu acho muito importante mostrar a evolução que vem o município de Ervaldo Oeste, o crescimento que a gente vem. Eu sempre friso que isso é apenas uma avaliação de várias avaliações que o nosso município passa, mas a gente tem que enaltecer o comprometimento das nossas crianças em realizar essas avaliações, a organização dos nossos professores, a dedicação dos nossos professores, a dedicação da nossa equipe de trabalho, da secretaria, que está sempre buscando dar um suporte. E a gente manteve uma nota, mas a gente teve um crescimento muito grande em várias unidades de ensino. Isso que nos mostra que a gente está no caminho certo. No caminho certo, onde a gente buscou uma evolução, criando um sistema de ensino, onde a gente está padronizando toda a nossa educação. Então, um aluno que está aprendendo no Adolfo Becker é o mesmo conteúdo que está aprendendo lá na Estação Luzerna. Esse fortalecimento desse vínculo pedagógico entre a secretaria e as unidades, com certeza vai dar um resultado cada vez melhor para a educação do Ervaldo Oeste.
13: Léo, uma das dúvidas também, inclusive questionamentos dos vereadores, foi a questão do Pequeno Príncipe, né? Há a possibilidade da implantação do sexto, nono ano a partir do ano que vem?
14: A gente está com um projeto pronto, a gente está buscando algumas condições para que a gente possa estar fazendo isso. O que eu posso garantir para toda a comunidade é que nós vamos ter uma ampliação do sexto ao nono ano, que nós vamos buscar resolver esse gargalo nosso do município, para que a gente possa manter os alunos nossos na nossa cidade, dentro do nosso ambiente escolar. Então, nós vamos fortalecer também o Fundamental 2, que é muito importante, como a gente vem fortalecendo a educação infantil, como a gente foi premiado aí tanto pelo MEC quanto pelo Summit de Cidades, projetos que estão sendo elaborados dentro das nossas creches. A gente está buscando o período integral, um crescimento. Então, a educação precisa ser reestruturada em alguns pontos, e essa possibilidade de aumento do sexto ao nono ano já está aí na forma para que a gente possa estar passando para toda a comunidade.
13: O local questionado seria onde hoje é Bolão?
14: A gente tem essa possibilidade, né? A gente está com a elaboração de um projeto, de um estudo, para que a gente possa transformar aquilo em salas. O Bolão já vem há algum tempo já desativado. Eu volto a dizer, o Bolão tem inclusive o nome do meu avô, né, Ernesto Mascarello, pai do meu pai. Então, a gente sabe do carinho que a gente tem por esse espaço, mas a gente tem um espaço abandonado e a gente quer transformar isso num espaço útil para a sociedade, um espaço importante para a educação. Como eu sempre fiz, a gente tem que buscar sempre o melhor para as nossas crianças, que com certeza vai ter um desenvolvimento melhor da nossa sociedade.
2: Léo também fala sobre os uniformes escolares.
14: Nós estamos estudando a possibilidade de criar o auxílio uniformes aqui dentro do nosso município, também pensando para que esse recurso ele seja dentro do nosso município. Então a gente vai buscar através de uma lei esse auxílio, disponibilizar para que as empresas que fornecem uniforme dentro do nosso município possam estar concedendo esse uniforme para os nossos alunos e o município fazendo o pagamento. É um projeto que está na forma, estamos elaborando ele, estamos trabalhando em cima dele para que a gente ganhe qualidade no nosso uniforme. Nós não podemos mais pensar em distribuir uniformes e a gente não ter qualidade, ou o uniforme hoje ele serve, passa 5 meses o uniforme não serve mais, vinha uniforme com cores erradas, vinha uniforme com tamanho errado. Então nós estamos pensando em fazer um planejamento muito mais eficaz e com certeza com muito mais qualidade.
2: A seguir você confere as informações do setor policial e ainda a sancionada lei que regulamenta imóveis e terrenos próximos a cursos d'água em Erval. Prefeito garante que município concederá aluguel social a famílias que precisarem deixar margens de rios por conta do El Niño.
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10: Boa tarde, Matheus Mitter.
11: Boa tarde, Marcos Volney. Boa tarde, ouvintes. Vamos então com as informações do setor de segurança pública. E a Polícia Científica de Joaçaba confirmou por meio de exame de DNA que o corpo encontrado nas águas do Rio do Peixe no dia 23 de julho é mesmo de Graciele Pereira, moradora de Erval do Oeste, que estava desaparecida desde o final do mês de junho. O caso foi tratado como um acidente, já que ela caiu quando tentava atravessar a ponte da antiga estrada de ferro no bairro Nossa Senhora Aparecida, em Erval do Oeste. Graciele caiu nas águas do rio Barra Verde, em Erval, no dia 28 de junho. Desde então, a família vivia angustiada, sem notícias do paradeiro do corpo. Durante quase um mês, familiares e amigos aguardavam por informações, mantendo a esperança de uma resposta, enquanto equipes de busca tentavam localizar a vítima nas proximidades do local do desaparecimento. O corpo só veio à tona depois que o nível do Rio do Peixe subiu, arrastando os restos mortais por vários quilômetros até a região do interior de Erval Velho, próxima à divisa com Lacerdópolis, bem distante do ponto onde a vítima havia desaparecido. Uma moradora avistou o corpo boiando na manhã da quinta-feira do dia 23 de julho e acionou a Polícia Militar, que confirmou a informação e mobilizou o corpo de bombeiros militar para a remoção. Em razão do avançado estado de decomposição causado pelo tempo que o corpo permaneceu na água, o reconhecimento visual não foi possível. A Polícia Científica de Joaçaba precisou recorrer a exame de DNA para confirmar a identidade. E a Polícia Civil de Santa Catarina cumpriu nesta segunda-feira um mandado de busca e apreensão em Lacerdópolis, no âmbito de uma investigação que apura ameaças graves e de conteúdo discriminatório direcionados à população e a instituições de ensino da região. A ação foi realizada pela Delegacia da Polícia da Comarca de Piratuba, que possui atribuição sobre os municípios de Piratuba, Capinzal, Ouro e Lacerdópolis. O mandado foi cumprido contra um suspeito de ter enviado a mensagem que está sendo investigada. A medida foi autorizada pelo Poder Judiciário. Durante o cumprimento do mandato, foram apreendidos equipamentos de informática, um aparelho celular e outros materiais que podem ter relação com o caso. Os itens serão submetidos a exames técnicos. Segundo a Polícia Civil, como a investigação envolve uma pessoa submetida à legislação protetiva específica, não serão divulgadas informações que possam levar à sua identificação. E a Polícia Civil de Santa Catarina cumpriu na tarde de ontem o mandado de prisão definitivo contra um homem de 27 anos condenado pelo crime de estupro de vulnerável. Ele foi localizado por volta das 17 horas na comunidade da linha Alto Alegre, no interior de Capinzal. A ordem judicial foi expedida pela vara única da comarca de Catanduvas após o trânsito em julgado. A pena foi fixada em 16 anos e 4 meses de reclusão em regime fechado após decisão da 2ª Câmara Criminal do Tribunal de Justiça. A prisão foi realizada por uma equipe da Delegacia de Investigações Criminais, a DIC, que conseguiu localizar o condenado e efetuar a captura sem intercorrências. Após os procedimentos legais, o homem foi encaminhado ao Presídio Regional de Joaçaba. E a Polícia Civil de Joaçaba prendeu na tarde da última sexta-feira uma mulher de 28 anos, natural do município, investigada por uma tentativa de furto em uma farmácia na região central no dia 21. A prisão foi por volta das 15 horas em Ervaldo Oeste. Segundo a investigação, a mulher teria tentado deixar o estabelecimento, levando diversos produtos sem pagar, entre eles perfumes, itens de beleza e produtos capilares, medicamentos, leite e café. Os produtos foram avaliados entre R$500 e R$600. A ação foi percebida por clientes e funcionários. Após o registro da ocorrência, a polícia reuniu elementos de prova, incluindo depoimentos e imagens de câmeras de segurança, e representou pela prisão preventiva da investigada e pelo cumprimento de mandado de busca e apreensão. A prisão e a busca de apreensão foram cumpridas na mesma data. Após os procedimentos, a mulher foi encaminhada ao presídio de Chapecó, onde permanece à disposição da justiça. Conforme a Polícia Civil, a mulher já vinha sendo investigada por possíveis crimes semelhantes em Joaçaba, Ervaldo Oeste. Somente neste ano, este é o terceiro inquérito pela delegacia para apurar crimes nos quais ela teria envolvida. Também já havia um processo judicial em andamento contra a investigada por furto. E a Polícia Militar apreendeu no último domingo, por volta do meio-dia e meio, diversas mercadorias de origem estrangeira durante uma abordagem realizada em Ervaldo Oeste. Segundo a Polícia Militar, as guarnições receberam informações de que um veículo estaria transitando pelo município transportando produtos adquiridos no Paraguai. O automóvel foi localizado e abordado na rua Santos Dumont, no bairro Nossa Senhora Aparecida. Durante busca veicular, os policiais encontraram aproximadamente 45 mercadorias pertencentes aos três ocupantes do veículo. Entre os produtos estavam aparelhos eletrônicos, smartphones, tablets, televisores, caixa de som, microfone, drone, pendrives, perfumes, vinhos, cigarros e canetas emagrecedoras contendo tirzapatida, além de outros itens. Diante da situação, a Polícia Militar entrou em contato com a Receita Federal, que orientou pela apreensão das mercadorias e pela liberação dos envolvidos e também do veículo. Os produtos foram recolhidos e permanecerão apreendidos para as providências cabíveis. Os três ocupantes, de 52, 40 e 31 anos, foram liberados no local e deverão responder pelo crime de descaminho. Já o veículo estava regular e acabou sendo liberado. Então, para essas informações, setor policial de hoje, qualquer outro destaque logo mais durante a nossa programação. Com informações para o setor policial da sala de redação, repórter Matheus Mitterer.
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8: Durante a sessão da Câmara de Vereadores de Ervaldo Oeste da noite de ontem, o prefeito Ronaldo da Rosa sancionou o projeto do ReUrb, que regulariza imóveis próximos a cursos d'água no município. Ronaldo falou da importância do projeto.
12: Um motivo muito importante me traz, sempre é bom vir aqui na Câmara de Vereadores, na nossa Casa Legislativa. Fui vereador, os vereadores são meus parceiros aqui, os vereadores do município, né? E eu vim aqui hoje para sancionar um projeto que se arrasta há muito tempo, que é o ReUrb Ambiental. O que é o ReUrb Ambiental? Esse projeto ele vai dar possibilidade de regularização de todos esses imóveis que têm hoje dificuldade de investimento, ampliação e reforma, em virtude da distância com os córregos e o Rio do Peixe. Então agora a gente está criando um projeto que me autoriza a criar normas para que esses empresários venham a fazer investimentos, melhorando esses espaços aí, consequentemente criando possibilidades para restaurante, para comércio, para lojas, enfim. E cito como exemplo essa região aqui central, aqui da Beira-Rio. Da frente do fórum até aí as margens perto da BRF, né, uma região que está há muitos anos aí, precisa de investimentos, os empresários querem fazer esses investimentos e a lei não permite. Então a gente está, através desse projeto aqui, criando possibilidades de regularização e investimento.
13: Prefeito, você também aproveitou e trouxe novidades, que a questão da praça, né, que até o momento está parada, e as obras, que elas vão dar andamento nos próximos dias.
12: As obras retornarão, mas a gente vai ter que suprimir, em acordo com o Ministério Público, suprimir a estação da praça, vamos devolver o dinheiro, né, e a gente vai tocar a praça. A estação fica para ser discutido futuramente com técnicos, com o conselho, o que pode ser feito ali para que atenda os anseios do Conselho de Cultura, né? Então a gente cedeu 100%, né, porque nós queremos continuar a praça. Se nós não tivéssemos cedido, poderíamos ter um imbróglio jurídico de longo prazo. Então, eu estou interessado com o desenvolvimento do município. Então, cedemos e a gente vai refazer o projeto, separando a estação do projeto.
13: Quanto à questão do restaurante, você citou que a possibilidade de que ele seja fora do local onde funciona hoje a estação?
12: A gente vai ter que trabalhar com essa possibilidade, né? Porque um espaço que a gente quer reunir famílias e pessoas no final de semana, a gente não consegue trabalhar sem ter um restaurante, um ponto, né, de um café, enfim.
13: Prefeito, também já há uma previsão de quando as obras vão retornar?
12: Mas a gente vai conversar com a empresa que está executando a obra, vamos ter que conversar com eles, porque o valor da obra vai diminuir bastante, né? A gente vai ter que devolver aí R$1 milhão. Então a gente vai estar vendo aí para já imediatamente, dentro das possibilidades, começar essa obra.
8: Ronaldo também fala da ação da Defesa Civil e da Polícia Militar Ambiental, em que retirou casas e lixo próximo ao Rio do Peixe, no bairro Nossa Senhora Aparecida.
12: É importante frisar que a grande preocupação das forças é com o El Niño. Nós temos previsão de chuva, de enchente acima de 83, e nós temos muitas famílias que moram naquela região. Porém, temos que frisando, hoje foi apenas uma limpeza e a remoção de algumas moradias que não estavam sendo habitadas, então ninguém foi prejudicado. E a prefeitura, como é responsável por auxiliar, dar guarida e dar abrigo para as pessoas, está se comprometendo com quem precisar, né? A prefeitura vai ajudar com aluguel alguns meses, até a pessoa, se eventualmente não trabalha, está indo até um trabalho, né? Então, por isso que envolve Celesc, CIMAI, Polícia Ambiental, Polícia Militar e Prefeitura, né? É uma ação conjunta. E nós estamos aqui para resguardar a vida das pessoas, né? Trabalhar para as pessoas. Então, nesse sentido, ninguém vai ficar na mão, jamais. A prefeitura tem a responsabilidade e o dever de acolher quem eventualmente precisar. Mas hoje a limpeza foi feita somente em locais que não estavam habitados. Então, é bom se frisar. Porém, tem algumas moradias ali que estão de forma em área de risco, completamente área de risco, ali próximo ao rio, e a gente tem muita preocupação, que numa chuva torrencial aí de uma noite, alguma coisa, essas famílias possam ser, sem dúvida nenhuma, correr risco de vida, inclusive. Então, esse é o grande medo do poder público e por isso, né, está a pedido da Polícia Ambiental, da Polícia Militar, e a gente está com essa parceria para remover essas pessoas.
11: Caso haja necessidade, obviamente, né, a assistência social aqui no município, através do executivo, pagará esse chamado aluguel social, né?
12: Sem dúvida nenhuma. Caso haja necessidade, a prefeitura está aqui para resguardar a integridade das nossas pessoas. Esse é o nosso interesse.
11: Prefeito, a expectativa é de muita chuva e vocês vêm fazendo todo um trabalho específico com relação ao El Niño, né?
12: Sem dúvida nenhuma, a gente tem trabalhado muito, limpeza de rios, a semana passada inclusive a gente trabalhou desassoreando rios. É lógico que a gente não fica aqui divulgando a cada pouco, mas estamos trabalhando incansavelmente, aumento de tubulação, drenagem, temos feito um trabalho incessante. É lógico que a pessoa vai dizer, mas aqui na frente da minha casa tem uma água que passa aqui na rua. A gente sabe que tem muito lugar que passa água na frente da casa, mas a gente está começando e trabalhando as situações mais críticas e onde oferecem risco à vida humana. E a gente se sensibiliza com água que possa adentrar numa garagem, alguma coisa assim, mas a nossa maior preocupação é com desmoronamentos e possíveis riscos à vida.
8: Desemprego fica abaixo da média em 11 estados no segundo trimestre. Os detalhes com Milena Abreu.
14: Recentemente, o IBGE divulgou que a taxa de desemprego no Brasil recuou para 5,4% no segundo trimestre deste ano. E a análise detalhada dos dados mostra que a queda no indicador foi impulsionada por 11 estados que registraram índices de desocupação abaixo da média nacional. Ao todo, segundo os dados da PNAD contínua, o desemprego recuou em 13 das 27 unidades da federação, com destaque para Santa Catarina, Mato Grosso e Espírito Santo, onde o desemprego permaneceu abaixo dos 3%. O levantamento revela ainda que o contingente de pessoas em busca de emprego há 2 anos ou mais caiu para o menor patamar da série histórica. Ao todo, ao final do primeiro semestre do ano, 1 milhão e 60 mil pessoas enfrentavam o chamado desemprego longo, contingente que é quase 16% menor em relação ao segundo trimestre de 2025. Apesar da trajetória de melhora impulsionada pela indústria e pelos setores de serviço, a pesquisa ressalta que as disparidades regionais e de perfil permanecem, mantendo as taxas de desocupação de mulheres, pretos e pardos acima da média nacional. Para se ter uma ideia, a desocupação de pessoas pretas beira 7% e o percentual entre os pardos é de 6,1%, ambos os indicadores maiores que a média nacional. Já o desemprego entre os brancos ficou em 4,2%. No recorte por gênero, os dados mostram taxa de desemprego de 4,6% entre os homens e de 6,4% entre as mulheres. Da Rádio 2, Milena Abreu.
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8: Chegamos ao final de mais uma edição do Jornal do Meio-Dia. Apresentação: Marcos Valnei. Redação e edição: Matheus Mitter. Reportagens: Elis Costa, Odinei Gonçalves e Matheus Mitter. Central Técnica: Fabiano Machado. Produção Central Líder de Jornalismo. Direção Geral: Mauro Roberto Valmórbida. A você uma boa tarde e até amanhã.
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1: Olá, boa tarde. Terça-feira, 18 de agosto de 2026, está no ar o Esporte Líder. Apresentação de Matheus Mitterer, central técnica do Fabiano Machado, redação e edição Odinei Gonçalves. E a direção geral é do Mauro Roberto Valmórbida. Brasileirão, gosto amargo. Internacional sofre empate nos acréscimos em um golaço de falta do Remo. Fluminense vive clima de otimismo para a decisão da Libertadores na Argentina. São Paulo busca vaga na Sul-Americana jogando em casa com apoio da torcida. E ainda, a MOB e município de Ibirama unem forças e conquistam título nacional sub-17 por equipes. Essas e outras informações agora no seu Esporte Líder.
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1: Brasileirão, gosto amargo. Internacional sofreu empate nos acréscimos e um golaço de falta. Os detalhes com a Daniela Esperon.
2: Internacional e Remo fecharam a 23ª rodada do Brasileirão nesta segunda-feira. E tudo igual, 1-1. Acontece que o torcedor colorado ficou frustrado, já que o gol marcado pela equipe paraense foi já nos acréscimos da segunda etapa. O Colorado teve amplo domínio do jogo, mas não conseguiu segurar os 3 pontos. Para o técnico Paulo Pezzolano, é importante ganhar, não apenas jogar bem.
3: Todos estamos trabalhando para lo mejor para Inter. Tenemos que pensar en lo que tenemos, pensar en lo que en las cosas que tenemos nosotros que mejorar internamente y próximo juego ganar. ¿Cómo? Y ganar. Ya no hay llanta ser mejor que el rival, merecer, hay que ganar. Así que trabajaremos para el próximo juego ganar.
2: Com o resultado, o Internacional agora é o 16º colocado na tabela de classificação, com 24 pontos fora da zona do rebaixamento. Um a mais que o Remo, que é o 18º colocado. Os próximos jogos, o Remo visita o Fluminense no Maracanã às 4 horas da tarde de sábado. O Internacional joga também no sábado às 6h30 da noite, no estádio Beira-Rio, diante do Atlético Mineiro.
1: E o Fluminense vive clima de otimismo para a decisão da Libertadores na Argentina.
2: Nesta terça-feira, saem os primeiros classificados às quartas de final da Copa Libertadores da América. E o Fluminense vai decidir a sua vida diante do Independente Rivadavia, na Argentina, às 7h da noite. O tricolor carioca vai embalado com a vitória no fim de semana pelo Campeonato Brasileiro diante do líder Palmeiras. E para este confronto deve ter apenas uma modificação no time, que é a entrada do zagueiro Thiago Silva no time titular. O técnico interino do Fluminense, Marcão, falou da importância da vitória no fim de semana para virar a chave da motivação do time.
4: A gente vinha há muito tempo buscando um resultado positivo. Nós conversamos, eles conversaram entre eles que era o momento, a gente sabia que realmente era um. E foi o que eles fizeram, tudo o que eles se comprometeram a fazer, eles entregaram dentro de campo e conseguiram esse grande resultado.
2: Para o Fluminense avançar na Copa Libertadores, vai precisar vencer na Argentina. Em caso de uma nova igualdade, a vaga será decidida nos pênaltis.
1: Para encerrar, Cadaniele, São Paulo busca vaga na Sul-Americana jogando em casa com apoio do torcedor.
2: O São Paulo entra em campo nesta terça-feira diante do Bolívar dentro do Morumbis pela Copa Sul-Americana. Primeiro jogo, a partida terminou empatada na altitude de La Paz em 1-1. Agora o tricolor paulista vai precisar vencer jogando em casa, mas vai precisar também superar a síndrome do segundo tempo, onde o time do São Paulo vem levando muitos gols, como ressalta o técnico Dorival Júnior.
5: Os retornos de tempos, isso aí realmente tem acontecido com frequência. E não é falta de preparar, não é falta de avaliar, não é falta de analisar o que o adversário possa mudar para que venha um pouco mais para cima. Não é... Nós, em momento nenhum, nós pedimos para a nossa equipe baixar as linhas para que nós possamos estar um pouco mais próximos na marcação. Jamais eu faço isso, porque eu não gosto disso. Eu quero ver a minha equipe sempre jogando para frente. Mas, realmente, isso aí tem nos tirado pontos importantes.
2: Ainda nesta terça-feira, outro confronto vai decidir vaga nas quartas de final da Copa Sul-Americana. Deportivo Recoleta e Boca Juniors se enfrentam, lembrando que no primeiro jogo, vitória do Boca pelo placar de 3-1. Agência Rádio Web com informações da Sul-Americana, Daniela Esperon.
1: Obrigado, Daniela.
0: Agora, as últimas do esporte.
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1: E a união entre duas forças do badminton catarinense terminou com o título nacional. A Associação Meio Oeste de Badminton, a AMOB de Joaçaba, e o Ibirama Badminton formaram uma equipe conjunta para a disputa da terceira etapa do Circuito Nacional de Badminton. Campeonato Brasileiro Interclubes foi realizado entre os dias 12 e 14 em Toledo, no Paraná. O técnico Anderson Andres comenta sobre a importância dessa união entre as equipes para a conquista do título nacional.
7: Boa tarde aos ouvintes. A Associação Meio Oeste de Badminton participou nessas últimas duas semanas de três competições. A primeira competição foi a terceira etapa do estadual de badminton, que aconteceu na cidade de Jaraguá do Sul. A MOB levou 27 atletas e para-atletas na sua delegação, conquistou excelentes resultados, com destaque para a categoria principal, onde pela primeira vez na história uma associação, uma equipe, venceu todas as medalhas de ouro na categoria principal com apenas atletas da sua equipe. Ou seja, a MOB fez tanto os jogos individuais como as duplas com atletas da própria associação e conquistando todas as medalhas de ouro, tanto na categoria simples masculino, simples feminina, dupla masculina, dupla feminina e dupla mista. Além do destaque da categoria principal, teve o destaque também nas categorias de base, desde a categoria sub-11, onde a MOB medalhou, até a categoria sub-19. Também destaque para o para-badminton, onde a MOB também conquistou medalhas de ouro. A segunda competição foi a participação da MOB juntamente com a equipe de Ibirama. Foi uma fusão entre as duas equipes para disputar a terceira etapa do Circuito Nacional. Uma competição diferente, pela primeira vez, uma competição por equipes do badminton brasileiro. A MOB participou tanto na categoria sub-17 com uma equipe, como na categoria principal. Na categoria principal, a MOB venceu dois jogos no seu grupo, sendo derrotado apenas para a equipe do Recreio de Caxias do Sul, e na fase de quartas de final, perdeu para a experiente equipe de Toledo. Mesmo com uma equipe mais jovem, a MOB fez uma boa disputa nas quartas de final. Dos cinco jogos, a MOB venceu dois, sendo superado no último jogo e perdendo o confronto por 3-2. Na categoria sub-17, a MOB, juntamente com a equipe de Ibirama, foi campeã nacional pela primeira vez. Um resultado excelente que mostra a força do badminton de Santa Catarina no cenário brasileiro. E no outro dia, também na cidade de Toledo, no Paraná, nós tivemos a competição de Air Badminton, que é o badminton ao ar livre, e a MOB também conquistou três títulos. Foi a equipe no Brasil, do Brasil, que mais conquistou títulos no Air Badminton nessa competição. Agora a MOB se prepara para o campeonato nacional, que vai ser disputado em Jaraguá do Sul nas próximas semanas, e também valendo vaga para o Sul-Americano, que acontece no final do ano.
1: Obrigado, Anderson, e parabéns aos atletas do badminton. Então foram essas informações do Esporte Líder de hoje. Fique agora com o programa Show da Tarde com ele, Carlos Ferrari. O Esporte volta amanhã. A todos, uma ótima tarde.
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3: 12:59.
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3: Oi, gente, muito boa tarde para você que está se ligando na programação da Líder FM em 107.5. Você que já ficou muito bem informado aí com o Jornal do Meio-Dia, passou com as informações do esporte com o Matheus. E a partir de agora, ó, você põe sentido aí, bota atenção aqui no Carlos Ferrari, que está começando o nosso Show da Tarde, dessa tarde de terça, dia 18 de agosto de 2026. É o dia de número 230. 230 dias já bem vividos nesse ano de 2026. Inverno brasileiro, fase da lua é nova. Hoje lembramos o dia do estagiário, dia nacional do campo limpo, é focado na destinação correta de embalagens agrícolas. Hoje também é dia mundial da libertação humana e dia de Santa Helena. Uma e um. Essa é a hora de você permanecer ligado aqui no Show da Tarde, que tem os seus patrocinadores, o Clube Ervalense, o Supermercado Passarela, a Agropecuária e Pet Shop Marquezine, Via Car Corridas e Viagens, Auto 100 Multimarcas e a Baldiceira Corretora de Seguros. Deixa eu cumprimentar meu querido amigo, colega de trabalho, Fabiano Machado, gremista roxo, que a partir de agora chega comigo para atender você pelo 984-3778-26. Sabe por quê? Porque a sua participação, ela não é só simbólica, não, tá? Ela não é só importante pra gente manter a programação aqui. Você também tem ganhos, né? É, como incentivo, o programa todo dia traz algum brinde aí de presente para você. 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Então vale a pena você curtir o melhor da música e ainda por cima, né? Quem sabe hoje é o seu dia de sorte para você botar a mão nesse brinde que a gente vai oferecer. 10 litros de combustível dos postos American Oil. É só interagir pelo 984-37-7826.
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3: Essa frase aqui vem muito bem a calhar, especialmente nesse momento que a gente vive no Brasil, essa questão da polarização, né? Muita gente discutindo sobre política. Presta atenção que vê se cola, ó. Nunca discuta com um ignorante. Ele te rebaixará até o nível dele e te vencerá por experiência.
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3: Sucessos do passado, de presente para você. O Líder Retrô que está no ar. E o primeiro som é do ano de 1989 com Rocksteady. The Look é a primeirinha de muitas que a gente vai tocar para você do passado, de presente na Líder. Uma e três.

1:07, começamos muito bem, né? No ritmo gostoso de rock série do ano de 1989, The Look. Tenho certeza absoluta que você dançou demais essa música aí, né? Aí, se você é nascido um pouco depois, ainda você não teve essa oportunidade, né? Alguém, tenha certeza, da sua família, algum conhecido, curtiu muito esse sucesso aí. Tem esse aqui também, ó. É nacional, é Kiko Zambianchi. O ano era 1985, confere Primeiros Erros, 1:07.

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9: Temperatura aqui de 30 graus na querida cidade de Ervaldo Oeste. Subiu um pouquinho mais, né? Ontem 29, hoje 30 graus. É onda de calor na região sul do Brasil. Temos 10 litros de combustível dos postos American Oil para sortear hoje aos amigos que estarão interagindo com a gente pelo 984-377826. Nós queremos chegar até você, onde quer que você esteja, levando alegria, autoastral, positivismo, para que a sua tarde de terça-feira ela seja muito melhor e compensadora, né? Você que está aí através do radinho, tradicional rádio, você que está também nos dispositivos eletrônicos, dando um jeitinho de recepcionar o nosso som, receba o nosso abraço apertado, o nosso abraço fraternal, com votos aí de uma terça-feira muito abençoada para você. 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E o que você tem garantido também aqui no programa é a possibilidade de botar a mão em um dos ingressos gratuitos que eu tenho aqui para sorteio na sexta-feira. Então, se você está afim de concorrer, está afim de participar do evento de domingo no Ervalense, né, sem ter que pagar o ingresso, é só entrar em contato com a gente aqui no 984-37-7826 e se inscrever. Ferrari, bota meu nome aí na lista dos ingressos do E-Valence. 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Tem música boa chegando? Claro que tem. Essa aqui é do ano de 1985. É mais uma pedrada aqui do Líder Retrô para você com a banda Queen. I Was Born to Love You.

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6: 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Pra senhora fazer a melhor economia possível. 1:25, boa tarde pra você que tá na sintonia aqui do Carlos Ferrari, do Show da Tarde. Você já vai mandando aí, né, a sua participação para concorrer a 10 litros de combustível no final do programa e também já vai adiantando aqui a nossa playlist do ouvinte, que começa às 2 horas, às 2 até às 4. 4, a gente toca a música que o povo pede, a música que o povo gosta. Por enquanto, nós vamos relembrando de grandes momentos da música do passado, né? Passado recente, passado mais longínquo, mais distante, você ouve aqui. Essa aqui é do ano de 1989. Rosana, Amor Dividido, 1:26.

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10: Você tá ligado na Líder FM 107.5 e a gente agradece muito, muito, muito essa preferência. Gratidão, viu, gente, pela preferência de estar curtindo aqui o Carlos Ferrari e o Show da Tarde que vai até às 16 horas. 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Vamos em frente, tem ingressos do Ervarense para sorteio na sexta-feira. Hoje tem sorteio de 10 litros de combustível dos postos American Oil. Vamos viajar no tempo? Essa é do ano de 1987. Tem uma curiosidade com relação a essa música aqui, sabia? Olha, o produtor desta canção, o Quincy Jones, ele queria que Michael Jackson gravasse esta música com o cantor Prince na faixa para criar um grande evento pop. Só que o cantor Prince desistiu da ideia ao ouvir o verso inicial, Your Butt is Mine, que na tradução literal significa seu bumbum é meu. Ele disse que cantar isso para Michael Jackson ou ouvir isso do cantor não funcionaria com ele. Portanto, ele não participou da música. Michael Jackson gravou sozinha, né, sozinho, essa canção, e você ouve de novo na programação da Líder. Bad com Michael Jackson, 1987.

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10: Agora faltando para as 14h, né? Nós temos esse prazo limite para tocar o melhor da música do passado para você. E depois, meu amigo e minha amiga, é você quem faz a programação acontecer, né? Faça o teu pedido aí, a tua indicação musical pelo 984377826. Pode gravar um áudio até 30 segundos, no máximo até 30, né? Ou você pode mandar uma mensagem por escrito também, né? E assim fazer parte aqui da programação. 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Em frente com o nosso líder retrô, uma viagem no tempo, uma viagem no passado, todas as tardes. Essa é do ano de 2002, fez parte da trilha sonora da novela O Beijo do Vampiro da TV Globo. Tô falando de Fábio Júnior, em Cada Amanhecer, faltando 12 para as duas.

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5: Estamos preparando aqui a saideira ultiminha para tocar para você nessa tarde de terça-feira ensolarada, calorão, 30 graus, porém o clima continua ótimo para você que tá de bem com a vida. 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Faltando 4 para as 2, vou tocar a saideira do Mr. Elton John, Sir Elton John. 1984, Sad Songs, é a ultiminha do Líder Retrô. Daqui a pouco a gente começa, a gente inicia Ah, você sabe, né? A playlist do ouvinte. Já já tem a sua participação que enobrece, que enaltece a nossa programação Show da Tarde. Curte aí, ó. Grande Elton John, a ultiminha.

0: Música foi lançada em 1984, Sad Songs, faixa do álbum Breaking Hearts, composta por Elton John e Bernie Taupin. Olha, essa letra fala de momentos em que a esperança acaba e a dor aperta, mas o ritmo pop animado foge do padrão de uma balada triste tradicional. Foi o primeiro single do álbum Breaking Hearts e entrou no top 10 de vários países ao redor do mundo. Significado dessa música: a composição retrata a música como um abraço sonoro, mostrando que ouvir canções tristes ajuda a aliviar a solidão. 2:01, 2:01, e assim a gente coloca ponto final no nosso Líder Retro, que volta com você amanhã, a partir das 13 horas, com mais uma programação topzera, hein? Te encontro amanhã. Você que gosta de música do passado, gosta de matar saudade, gosta de nostalgia, esse aqui é o endereço certo para você, tá? Amanhã, ó, a gente bate na sua porta novamente a partir das 13 horas, porque daqui a pouquinho é você quem manda na programação do Show da Tarde, trazendo a playlist do ouvinte.
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4: Olá, boa tarde. Este é o Acaerte Agora. Vamos à previsão do tempo para a sequência desta terça-feira em Santa Catarina. Quem chega com as informações é a meteorologista da Acaerte, Daniele Lima.
5: Boa tarde. A terça-feira segue com predomínio do sol e variações de nuvens no estado. No interior, o vento sopra de noroeste, com rajadas que perdem força à noite. E no litoral, o vento vira para o quadrante sul no decorrer da noite. Na quarta-feira, pela manhã, já há possibilidade de chuva isolada nas áreas de divisa com o Rio Grande do Sul, enquanto as demais regiões continuam com sol e sensação de abafamento. A partir da tarde, podem ocorrer pancadas isoladas de chuva no litoral sul, planalto sul e meio oeste, e não se descarta o risco de temporais pontuais. As temperaturas mínimas vão variar de 14 a 20 graus e as máximas entre 20 e 30 graus. Aproveite a tarde de sol e calor e até a próxima!
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0: Vamos lá, rapaziada, tá iniciando aqui a nossa playlist do ouvinte, é o espaço em que o ouvinte manda música, manda ver, né? Deixa aqui a sua indicação, faz os seus oferecimentos e a gente toca até as 16h. Tem também aqui, ó, já já, melhor de três, tem dose dupla hoje com João Paulo e Daniel, vou atender a Vilma, Erics e o Kleber Todescato, cada um pediu uma música da dupla.

0: Jorge. Também de São Jorge, eu atendo aqui a Elaine Santos, está concorrendo ao brinde. Quem mandou áudio aí foi a Tiffany. Alô, boa tarde.
1: Boa tarde, eu quero encerrar, quero participar do sorteio. Meu nome é Tiffany da Caspires, quero oferecer o programa para minha mãe Cristiane da Casa Sorteio.
0: Beleza.
1: E também para minha irmãzinha Brilis da Casa Sorteio também.
0: Tá bom.
1: E quero pedir a música I Want To Be Free
0: do Queen. I Want To Be Free, é do Queen. Tá anotado, tá bom, Tiffany? Beijo no coração, querida. A Sandra Maia também chega junto aqui do programa Show da Tarde. Sandrinha.
2: Boa tarde, Carlos Ferrari. Aqui é a Sandra, da Rua Santa Catarina. Me coloca no sorteio. Coloca os meus filhos, Júlio César, o Marco Antônio e a Vitória também.
0: O nome de imperador,
2: né?
0: Júlio César e Marco Antônio.
2: Queria desejar os parabéns para ela, que hoje ela está fazendo 15 anos.
0: Que legal.
2: E gostaria de pedir uma música. Pode ser do Rio Negro e Solimões, Pouquinho de Você.
0: Um pouquinho.
2: Muito obrigada
0: você.
2: E uma ótima terça-feira.
0: Tá bom, Sandra. Gratidão temos nós, né, pela sua participação e presença constante aqui no Show da Tarde. Gilcei Oliveira, boa tarde.
3: Boa tarde, Carlos Ferrari. Eu sou a Gilcei, aqui do bairro Nossa Senhora Aparecida. Coloco o meu nome e do meu filho Adriano Fernando Santos no sorteio. E se puder tocar uma música do Ed Brito Samuel, qualquer uma deles eu agradeço. Abraço,
0: tenha todos
3: uma ótima tarde.
0: Valeu, Gil, gratidão. Boa tarde, Carlos, espero que esteja bem. Toca a música do Mato Grosso e Matias, oferece pro esposo Nino, por favor, e me coloca no sorteio também. Valeu, pessoal do Centro de Erval acompanhando a gente. Música no pedaço, tem Eduardo Costa, Por Amor, atendendo a Idalina Pimentel, quem pediu. Dona Idalina, tá tocando a tua música, é do CD 100% Caipira, mais novo trabalho aí do Eduardo Costa, 2:07.

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8: Vamos lá, galera, vamos lá, ó, lembrar que a partir das 15 horas, só depois das 3, a gente vai fazer as apostas na Mega Sena, e hoje tá valendo uma grana pesada, 45 milhões, já vai preparando, já vai pensando no número que você vai compor conosco aqui as duas apostas, viu? Somente depois das 3 horas da tarde, a gente te avisa, a gente te lembra. 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Deixa eu mandar um beijo muito especial aí para as meninas do Salão Anabela, Clair, Vânia, pessoal que tá fazendo a unha, pessoal que tá cuidando do cabelo, das maquiagens aí, para ficarem ainda mais belas, mais bonitas, não é mesmo? Para vocês, um grande abraço. 2:16, voltamos pro Zap Zap e a gente atende o povo que tira um tempinho para mandar mensagem, para dizer que é ouvinte líder. Tia T é uma delas. Ô Tia T, boa tarde, querida.
9: Oi, Carlos Ferrari, boa tarde, é a Tia T do Santa Teresa, quero participar do sorteio. E se não tiver ninguém na pra dose dupla, eu quero os pontinhos e folha seca do Amado Batista.
8: Ô, tia, eu vou ficar devendo.
9: A dose dupla de ontem foi show de bola.
8: Foi bonita,
9: Eduardo,
8: né?
9: Eduardo canta muito. Muito obrigada, Ferreira, por ter deixado eu pedir as minhas músicas, beleza? Um abraço,
8: tranquilo.
9: Uma boa tarde, fique com Deus.
8: Só vou ficar te devendo porque hoje nós já temos aí o João Paulo e o Daniel presente no dose dupla, hein? Com a Vilma Erics e o Kleber Todescato que pediram. Amiga Clevenice Gonçalves e a Andressa Gonçalves do bairro São Vicente participando do sorteio. Também tem a Terezinha Menezes que manda um recado pra gente lá do Santa Teresa. Vamos ouvir.
10: Boa tarde, Carlos Ferrari.
8: Oi,
10: tudo
8: amiga.
10: Bem? Terezinha Menezes do bairro Santa Teresa.
8: Tudo bem?
10: Tudo certo?
8: Tudo certo.
10: Viu?
8: Me
10: coloque no sorteio aí,
8: claro,
10: se tiver.
8: Claro que tem.
10: E quero ver a música Pássaro Livre, se puder ajudar com os atuais, né? Eu tô indo pra cidade às 3 horas. Se eu ganhar, me avisa daí. Faz um favor, tá bom? Obrigada, ótima terça-feira.
8: Terezinha, música de banda é só depois das 4. Valeu? Com o Odinei Gonçalves no Bandas na Líder, que é exclusivo de bandas. Cláudia também participa, boa tarde.
11: Boa tarde, Ferrari. A Cláudia Ricardo aqui de Santa Teresa. Toca pra mim no Líder Retrô. Chegue, Angel. Uma boa terça-feira a todos nós.
8: Vou anotar aqui, ó, Cheque Angel, ver se a gente consegue encaixar para amanhã, porque o Líder Retrô de hoje já terminou, tá bom, Cláudia? Mas eu agradeço aí a sua lembrança e a sua sintonia, querida, obrigado. A nossa amiga Merita Rainer, Benedito Novo, Santa Catarina, plugada no aplicativo da rádio, não desgruda de nós, valeu, Chicletinha. João Paulo e Daniel aqui, quem pediu foi a nossa amiga Vilma Erics. Ela pediu Te Cuida Coração com João Paulo e Daniel, mandando pro esposo Idair Benedetti e pra filha Ana Júlia. Já tá no dose dupla junto com o pedido do Kleber Todescato da Vila Pedrini. Quem mais que mandou o recado pra cá foi a Fátima. Boa tarde, amiga.
12: Boa tarde, Carlos Ferrari, tudo bem? É a Fátima, aqui do bairro Santa Teresa. Me coloca aí no sorteio da gasolina e coloca o nome do meu neto também, o João Ricardo, tá? Um abração, Deus abençoe, tudo bom.
8: Assim seja, para você também. Vamos a mais uma participação. Alô, boa tarde.
13: Boa tarde, aqui é a Mara da Rua Santa Catarina.
8: Mara.
13: Gostaria de participar do sorteio da gasolina.
8: Tá bom, Mara.
13: E preferir mandar uma música para minha mãe, Dona Maria Edita, que tá escutando lá na Rua São Paulo. Para meu neto Matheus, que está em casa, e para meu marido Wes, que foi trabalhar.
8: Fechou.
13: Muito obrigada e tenha uma boa tarde.
8: Eu que
13: Tchau.
8: Te agradeço, querida. Valeu, Mara. A Catarina também tirou um tempinho e mandou um recado para gente, né, Cata?
14: Boa tarde, Ferrari. Tudo bem, Catarina?
8: Tudo certinho.
14: Estamos curtindo o programa, como sempre, Ferrari. Eu quero participar do sorteio do Matibaile do Ervalense. E manda uma música para nós aí, de Paulo e Paulino, amor de Deus, Vera. Obrigado, Ferrari. Um ótimo dia.
8: Valeu. Vai com o nome aí pro sorteio dos ingressos do Evarense, a minha amiga Catarina Schlemmer. Simone Souza, boa tarde, seja bem-vinda.
15: Boa tarde, Carlos Ferrari.
8: Ui.
15: Aqui quem fala é Simone do Centro de Valdo Oeste. Eita, mas tá calor hoje, hein?
8: 30
15: ah,
8: graus.
15: Sim,
8: menina.
15: É bom.
8: 30.
15: Me coloca no sorteio de hoje. E coloca também meu esposo, Dionísio Pedroso, e minha filha, Diana Pedroso. Muito obrigada.
8: Valeu. A Maria Ivani Sagin, de Boa Esperança, também participa e vai pro sorteio de logo mais. Vamos fazer o seguinte, Fabiano. A gente já separou aqui as três músicas, as três opções para que o ouvinte líder possa escolher uma delas. 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Confere aí.
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8: E vamos ficar aguardando aqui a sua votação, a sua participação, em qual dessas aí você vai votar, em qual dessas você vai escolher. A de número um, Um Século Sem Ti, do Mato Grosso e Matias. Tem a música de número 2, Princesa, o dueto de Ana Castela com Gustavo Mioto. E a opção de número 3, Meu Ébano, com a cantora Alcione. Fico por tua conta, tá? Você que vai escolher, você que vai dar o tom aqui da próxima música que a gente vai tocar. A 1, a 2 ou a 3?
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8: Vamos saber quem é que levou a melhor aqui no Melhor de Três? Já, viu? Eu toco a grande campeã para você. 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
8: Deu essa aqui, ó, Mato Grosso e Matias, a opção de número 1, um século sem ti. Tô tocando pra você, ó.

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6: Vamos seguir até as 16h, você mandando a sua participação pelo 984377826. E garante aí a presença no final do programa na lista dos pretensos candidatos ao brinde, que hoje são 10 litros de combustível dos postos American Oil. 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Mandar um alô aqui para Erondina Oliveira, para Odete Bastos, a nossa querida amiga Pete lá em Joaçaba, a Maria Salete Correia do bairro São Jorge também está na sintonia do programa. Esse pessoal todo está concorrendo aos brindes aqui da programação, na verdade hoje, né? Especialmente ao combustível dos postos American Oil. O Valdemar Bride mandou um recado para cá. Alô, seu Valdemar.
7: Boa tarde, Cláudio Ferrari.
6: Oi, amigão.
7: Boa tarde, Nossa Senhora de Fátima. Coloque no sorteio e toque uma música.
6: Tá bom, vou tocar a próxima pra você, viu? Já que você não citou o nome da música, vai ser a próxima da programação. A Salete Rosa tá curtindo a gente. Pediu pra colocar também o nome da neta, a filha. Colocar o nome da filha, Thalita Bertotti, no sorteio de hoje também. Valeu, querida. Obrigado, hein, pela preferência de estar ouvindo a programação Líder. A Noêmia Mangold também tá ligadinha. tá lá em Joaçaba. Oi, Ferrari, manda música pra gente, quero participar do sorteio. Obrigada, fica com Deus, igualmente. Quem mais que mandou recado? Alô, boa tarde.
8: Boa tarde, Ferrari, é a Neiva Vieira. Quanto tempo que eu não falo contigo, pois mas é, eu Neiva, ouço seu programa todo dia.
6: Que bom.
8: Eu gostaria de participar do sorteio do Clube Ervalense.
6: Tá.
8: Ah, tenha uma ótima tarde.
6: Neiva Vieira tá aqui participando dos ingressos do Ervalense. Manda um alô também para a Rose Moreira, ela, o Leucir, que é o seu esposo, né? O grande amor da vida dela, os filhos e toda a família. Obrigado, Rose, pela participação. Quem mais? A Ivete Ramos. Oi, Carlos, me coloca no sorteio, coloca o nome do meu esposo José também para participar. Fechado. Quem mais? Aqui a nossa amiga Roxane. É isso? É isso? É, né? É Roxane Maia, do Centro de Aval. Ela e o filhote, o Guilherme Henrique, ambos participando do sorteio dos combustíveis hoje. Valeu, Rô. Beijo no seu coração para a mamãe também, a mamãe Sandra, que está sempre ouvindo a gente. O nosso amigo Zumar Huttman, lá da Vila Pedrini, pediu um modão. Qualquer um, né? Qualquer modão que for tocar é para oferecer para ele. Joia. E tem a Neiva também, que participa aqui do programa Fala Neiva.
9: Boa tarde, Carlos Ferrari. Aqui Neiva Machado, da Serra de Fátima. Me coloca no sorteio se tiver, meu amigo. A música Vamos Devando. Você é luz. Abraço, beijos.
6: Vou confessar aqui que eu duvido dessas pessoas que falam assim, ó, me coloca no sorteio se tiver. Acho que não estão ouvindo o programa, porque eu tô falando direto aqui do brinde, né? Ô, Neiva, vê lá, hein, menina? Ó, chinelada no bumbum. 2h36, é sucesso da programação. É a Sandra que pediu, Rio Negro e Solimões, um pouquinho de você.

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0: 2h44, ó, sempre é muito bom ter você na companhia, hein? Obrigado, obrigado, obrigado. E para você que quer saber as notícias da atualidade, vamos lá, dando uma passadinha pelos principais sites de notícia do Brasil. Vamos lá, site da Jovem Pan, 25 bilhões de reais para clima, supercomputador de IA, mais detalhes do plano de Tarcísio para o governo de São Paulo. Jornal da Manhã, Bolsonaro não gostava do Dória, diz Haddad sobre verbas para o Estado. Morre Laura Cardoso, atriz histórica da TV brasileira, aos 98 anos, em São Paulo. Mendonça manda Lula retirar vídeos com pedidos explícitos de voto em convenção do PT. Crítico de Moraes assume área do governo Trump responsável por ligação com o Brasil. Pesquisa Real Time Big Data. Sérgio Moro lidera no primeiro turno e também no segundo turno para governador do estado do Paraná. No site da CNN, vamos aqui com as informações do CNN. Polícia Federal deve intimar filho do presidente, o Lulinha, após concluir análise de mensagens com o lobista. A amiga de Lulinha comprou 9 milhões e 200 mil em joias para o ex-chefe de gabinete do presidente Lula. Compra de joias liga amiga de Lulinha ao ex-assessor do atual presidente. Joias alimentam desconforto do PT sobre ex-assessor de Lula. Passarela desaba após ser atingida por caminhão e duas pessoas morrem em São Paulo. Recuperação judicial das Casas Bahia preocupa investidores de renda fixa. Regras de fiscalização da lei seca são atualizadas. Mais informações aqui do site Metrópolis. Flávio Bolsonaro diz que autoridades do judiciário afastaram apoio dos partidos do Centrão. Candidato do PL alegou em entrevista que autoridades teriam ameaçado partidos para que não apoiassem a sua candidatura à presidência. Paraná Pesquisas, Daniel Vilela tem 45% e Marconi Perillo soma 24% na corrida ao governo de Goiás. Veterinária atacada por cão do Senado teve parada cardíaca e lesão gravíssima no pescoço. Site Globo.com. Lei seca projeta adoção de drogômetros e quer localizar álcool residual. Flamengo notifica agência de fair play sobre gastos do Vasco. Contran atualiza a regra para identificar álcool de alimento e medicamento. Barcelona anuncia o jogador Rodri como o maestro. Adeus a Laura Cardoso, corpo da atriz é velado em São Paulo. Muito bem, essas são algumas informações dos principais sites de notícia aqui para você no Show da Tarde. Voltamos aqui ao Zap Zap para atender o nosso povo. Alô, boa tarde, quem é que tá na linha para falar com a gente?
1: Boa tarde, Carlos Ferrari. Seroni Rodrigues. Oi, amiguinha. Zerno, quero participar do sorteio. E gostaria de ouvir uma música com Marília Mendonça. Obrigado e uma ótima tarde a todos.
0: Valeu, valeu. O Prando lá de Serra Alta também está na sintonia com a gente, né, amigão?
2: Boa tarde, seu Ferrari.
0: Opa.
2: O Prando da Serra Alta, me coloca no sorteio aí dos combustíveis. Coloca meu piá também, o Gabriel Prando. Valeu, tá com modão, aquela caprichada do Chico Rei Paraná. Valeu, nem que seja depois das quatro.
0: Depois das quatro é só banda. Tá bom, Prando? Ô, Cristiane da Cas, boa tarde, amiga.
3: Boa tarde, meu amigo Carlos Ferrari, sou a Cristiane da Cas, do bairro São Jorge, e estou passando por aqui para desejar tudo uma excelente terça-feira. Quero participar do sorteio, meu grande amigo, se possível, colocar a Maria Alice e a Tiffany da Cas, sorteio também. Ah, e se der também, quero participar no sorteio do Clube Valência do próximo domingo.
0: Claro que dá.
3: Muitos beijos a todos e uma ótima semana.
0: Valeu, Cris. Sirlei de Lima, Estação Luzerna está na companhia e vai concorrer aos ingressos de logo mais. Quem é que mandou recado pra gente aí? Ah, foi a Maria Hauke, é isso? Solta o áudio da Maria.
4: Boa tarde, tudo bem? Hoje tá muito bom esse calorzinho, graças
0: bom,
4: a Deus.
0: Bom, né, Maria?
4: Tá muito bom. Eu queria participar do sorteio para ganhar os ingressos lá do Ervalense. Eu quero ir dançar. Eu vou sempre no Ervalense. E daí eu queria ir dançar sábado à tarde com toque musical. Eu queria ser sorteada dos ingressos, tá bom? Agradeço se for sorteada. Fica com Deus e Deus abençoe.
0: Só para justificar, viu, Maria? Os ingressos que eu tenho aqui, sempre o sorteio é para os eventos de domingo, tá? Sempre para domingo. Quem mais? Nossa amiga Juliana Oliveira pediu música e está oferecendo para os ouvintes. Sugestão dela para essa terça-feira. Eu não conheço essa música. Conhece? Ah, Se Joga no Passinho com Brisa Star e Thiago Jonathan. Nunca ouvi falar, viu, Juliana? Mas vamos pesquisar aqui, menina. É que você é de outra região do país. Geralmente, né, as pessoas fazem os seus pedidos baseado na regionalidade, né? Na região onde as pessoas residem, né? Às vezes música que toca aí não toca aqui e vice-versa, né? Mas vamos procurar, tá? Quem mais? Alô, boa tarde.
5: Boa tarde, Carlos Ferrari. Tudo bem? É a Anitta aqui do Santo Antônio.
0: Anitta.
5: Põe o meu nome e o do Nilvo aí no sorteio. E uma abençoada terça-feira para você e para todos aí da rádio.
0: Fechou.
5: Abraços e beijos a todos.
0: Obrigado,
5: vocês.
0: Obrigado, querida. Igualmente para todo o povo querido aí do bairro Santo Antônio que nos ouve. A Franciele Moreira tá nos ouvindo em Luzerna. Fran também vai para a lista do sorteio do combustível logo mais. Daqui a pouco a gente retorna, hein? Com mais músicas no Show da Tarde.
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1: Isso aí, o convite está feito, ó. Vem com a gente, permanece conosco até as 16h no Melhor da Música, a melhor programação para o melhor ouvinte do rádio, que é o ouvinte Líder FM. Oi, Carlos, aqui é Divani Velter, quero ouvir uma música da Pitch. Equalize e participar do sorteio também. Valeu, Divani. Tem mais aí, a Luísa Elizabeth Farias, fala conosco, amiga.
2: Eu sou Rari, tudo bem?
1: Oi,
2: quero
1: tudo.
2: Participar do sorteio hoje, hein? É
1: de
2: a Luísa
1: boa.
2: Elizabeth Farias. Se for possível, eu rodo uma música do Edson Woods, qualquer uma deles.
1: Fechou.
2: E no mais, tudo de bom aí, uma boas semanas a todos aí da Líder.
1: Igualmente, querida. Lembrar que toda a participação, viu? Qualquer áudio, qualquer mensagem que chega até nós, nesse horário aqui, vai todo mundo pro sorteio, tá? Mesmo que às vezes não dê tempo da gente colocar no ar, às vezes o teu áudio não vai pro ar, a tua mensagem não vai pro ar, mas o teu nome tá garantido aqui no sorteio. Oi, Ferrari, manda um abraço pro pessoal da Triton de Luzerna. Ah, aqui é o Kleber. Kleber Todescato foi um dos que pediu música que vai pro Dose Dupla de hoje, né? O Kleber pediu uma e a Vilma pediu outra e a gente fez a combinação e colocamos no Dose Dupla. Daqui a pouquinho tem a música dele. Alô, pessoal da Triton Luzerna. Boa tarde, obrigado pela audiência. É o Valentim que mandou o recado? Seu Valentim, seja bem-vindo.
3: Sou Carlos Ferrari, oi. Boa tarde, como é que você tá? Tudo
1: eu tô bem,
3: paz?
1: Amigão.
3: Hoje é terça-feira, parece um verão, né? Dá até
1: 30
3: praia.
1: 30 graus,
3: né?
1: Cara, 30
3: aí,
1: graus.
3: O Valentim Trevisão, tá parece quente. A música pra bem casar, Angelina.
1: É, bem lembrado.
3: E pro gringo, e boneto da Sete. A música é aquela que você tocar aí hoje, que tudo música escolhida, boa. E tamo na escuta, cheguei em casa agora do trabalho e já tamo com o rádio ligado aqui em casa a 1000 por hora.
1: Valeu.
3: Tudo bom e bom trabalho, um abraço.
1: O Valentim só não é sócio da antiga Perdigão, né? Porque não quer. São mais de 40 anos, seu Valentim, de trabalho. Hã? Rapaz do céu, que guerreiro. Um abraço pra você, pra Nena, pro nosso querido amigo gringo, pra Ivonete, pessoal da SERP também que acompanha a programação. Oi, Carlos, boa tarde. A Marília Zacaron, Serra Alta, me coloca no sorteio do combustível. Claro, querida, tá garantido aqui, tá? Quem mais que mandou o recado foi a família Amorim aí, a Vilma? Oi, Ivone. A Ivone, alô Ivone, boa tarde.
4: Boa tarde, Carlos Ferrari. Aqui é a Ivone Amorim, do bairro Morada do Sol, Irmão do Oeste.
1: Tá bom.
4: Quero participar do sorteio. E também manda uma música, pode ser a próxima aí.
1: E é bonita, hein?
4: Da rádio, para tudo que estiverem ouvindo.
1: Fechou. E ela complementa aqui a mensagem dela por escrito, mandando um alô para a irmã Delmilda Amorim, para Yara Eckler e a Márcia Malakowski, colocando essas três aí, esse trio, no sorteio dos ingressos do Evalense para domingo. Essa música, Gilcém Oliveira foi quem pediu. Ontem não deu tempo para tocar a música que ela pediu, mas hoje dá, viu, Gil? Tamo aí, ó, pagando a conta. Ed Brito e Samuel, Vestido Colado, faltando 3 para as 3.

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3: A Polícia Federal deflagrou operação nesta terça-feira para desarticular uma organização criminosa atuante em Santa Catarina, investigada por um esquema de contrabando, descaminho e lavagem de dinheiro por meio da importação e comércio ilegal de produtos farmacêuticos e cigarros eletrônicos. São realizadas 30 buscas e apreensões nos municípios catarinenses de Nova Trento e Tubarão, além de cidades do Rio Grande do Sul, São Paulo, Rio de Janeiro e Minas Gerais. Começa nesta terça-feira o Seminário Estadual de Vereadores e Servidores de Câmaras Municipais de Santa Catarina. O encontro promovido pela UVESC em Florianópolis visa capacitar os agentes públicos sobre temas como processo legislativo, inovação e inteligência artificial. A Prefeitura de Romelândia, no extremo oeste de Santa Catarina, encerra as inscrições para processo seletivo municipal nesta terça-feira. São disponibilizadas 15 vagas temporárias para cargos diversos.
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8: Muito bem, tá na hora, né, gente? Já passou, aliás, da hora. 3 horas e 3 minutos. É momento da gente ir atrás, garimpar o valor que tá acumulado, tá represado da Mega Sena. São 45 milhões. Sorteio hoje à noite. Mega Sena está no ar. 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
8: Valendo, hein? A partir de agora pelo 984377826, dando preferência para as mensagens por escrito. Manda aí o teu palpite pra gente juntar os demais e fazer as duas apostas que vão nos levar ao prêmio de 45 milhões de reais. 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Fechou? Vamos fazer o seguinte, vamos tocar música e daqui a pouco eu volto com a relação dos dois cartões. Primeiro cartão, 6 pessoas. Segundo cartão, 6 pessoas. Eu preciso de 12 amigos pra gente encerrar, pra gente complementar aqui os dois cartões, as duas apostas. Tô tocando música e é pedido de quem essa aqui? É da Miriam Souza, que oferece pro esposo Ademir Bogoni e participa do sorteio dos ingressos do Evalense. César e Paulinho, só por você, 3 e 5.

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2: Muito bem, fechado aqui os dois cartões. Gratidão às pessoas que estão na sintonia da nossa programação e aqueles que enviaram pra gente aqui as suas respectivas dezenas para fazermos as duas apostas do palpite do ouvinte. Primeiro cartão, nós temos aqui a Heloína da Silva de Arval, a Marlene Brugneira, a Simone Souza, Andresa Sagin, Cirlei de Lima e Valdemar Bride. Ficou assim o primeiro cartão, ó. 13, 17, 26, 28, 30 e 33. Segundo cartão, Nelly Tuski Baller, Jocelei Melo, Loreni Ponat ou Ponat, Regelene Belk, Elisete Desordi, que não sei de onde que ela é, Gislaine Dati de Luzerna. Segundo cartão, 21, 25, 32, 41, 45 e 51. Sorte para nós. Amanhã a gente confere. O sorteio é hoje às 21 horas. Amanhã, a partir das 13, tem Show da Tarde e a gente faz a conferência com você, prestando contas aqui do nosso jogo, tá? Do nosso palpite do ouvinte, das nossas duas apostas, oferecimento da Buco Loterias. Paramos aonde aí, Fabiano? Voltamos com o atendimento do melhor ouvinte do rádio. Alô, boa tarde.
3: Boa tarde, Carlos Ferrari. Boa tarde a todos. Aqui é o Claudir Maia, aqui do bairro Rupi. E coloca no sorteio, coloca meu neto Antônio Miguel Borba também para participar aí. E no mais aí, uma ótima terça-feira a todos aí. Tudo de bom.
2: Fechou, amigão. Brian Vicente Moreira de Luzerna tá também no sorteio. Nossa amiga Rose de Oliveira também tá. Ela e a filha Manuela. Quem mais? Alô, boa tarde.
4: Boa tarde, eu sou a Vilma Lima do bairro Jardim Lendóia.
2: Oi, Vilma.
4: Estou ligadinha na programação e gostaria de participar do sorteio, amigo.
2: Tá bom.
4: Tenha uma ótima terça-feira.
2: Está participando. Um abraço para o nosso querido amigo João Paulo e também a Jô, que estão acompanhando a gente lá pertinho do aeroporto em Joaçaba, a galera da Tia Jô Salgados. Falar nisso, quinta-feira tem sorteio, né, João Paulo? É isso aí, fica ligado. Todo dia tem, mas quinta-feira tem os produtos dos salgados da Tia Jô na parada. Alô, boa tarde.
5: Eu, João Paulo e Daniel.
6: Boa tarde, Carlos Ferrari. Tô Boradiva. Fazendo grosso e assistindo o teu lindo programa. Gostaria de participar dos prêmios de hoje. Eu sou a Liva aqui de Santo Antônio. Se for atendida, muito obrigado.
2: O tal do grosso lhe é saboroso. E com um cafezinho preto, então, né, dona Diva? Família Palavicini que nos ouve em Santo Antônio. Boa tarde, Carlos. Aqui é Sueli Godoy, Barra Verde, interior de Eval. Quero participar também do sorteio. Quem que mandou mais música aí? Quem pedido de música e também pediu para participar do sorteio é a Sônia? Alô? Boa tarde.
7: Boa tarde, Carlos Ferrari. Aqui é Sônia Maria da Silva, Sônia da Maria. Rua Santa Catarina. Me coloque no sorteio. Coloca o Itacir Pereira e a Érica Mota.
2: Itacir e Érica.
7: Participar do sorteio também.
2: Fechou.
7: Uma boa tarde e um abraço.
2: Quem participa aqui também é a Marisa Todescato Vila Pedrini. Tá na lista, Marisa. Alôzão, vai para quem? Vai para Miriam Souza, ela e o esposo na companhia, o Ademir Bogoni. Vai também para Ivonete Paganini, do bairro Santo Antônio, tá concorrendo ao brinde. A nossa amiga Eva Borges, do bairro São Jorge, oferecendo o programa para a comadre Salete e para o Antônio, lá de Camboriú. Valeu, querida, tá participando também. E a nossa amiguinha que mandou, a Neuza. A Neuza mandou um áudio aí? Mandou um áudio, né? Alô, Neuza, boa tarde, amiga.
8: Oi, por que eu vou...
2: Alô, Neuza?
8: Ah, tá bom, mas eu tô sempre...
2: Ô, Jesus, ela mandou, será... Mandou escrito aqui? Boa tarde, Carlos, tudo bem? Me coloca no sorteio, por favor. Neuza Aparecida Correia de Joaçaba. Fechado. Tá participando. Quem toca essa música e quem canta essa música é Vando, Fogo e Paixão, atendendo a amiga Neiva Machado. Isso aqui é das boas também, é das antigas. 3:15.

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hoje que vem da Vilma Erques de Aval e do Kleber Todescato da Vila Pedrini, que manda pra esposa, pros filhos e pra galerinha bacana lá da Triton de Luzerna. Primeira música, Te Cuida Coração, e depois tem Tá Faltando Amor. Duas músicas de João Paulo e Daniel no Dose Dupla.

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9: 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Quem é que está na vez para falar com a gente aí? Alô, boa tarde.
10: Boa tarde, Piazão. Você é Ferrari, né?
9: Esse.
10: Mas você não é parente dos Ferrari aqui de Erval Velho, que tem bastante, cara. Ferrari, né?
9: Não tem, mas não tem parente.
10: Não tem nada aqui a ver, né? Não. Que nem eu. Eu sou pedroso e tem bastante pedroso. Ah. Tem os pobres e tem os ricos.
9: Então, eu sou dos Ferrari dos pobres.
10: Eu gostaria que você tocasse aquela música pra mim, a morena, como é que é? A misteriosa.
9: Isso é banda,
10: e daí,
9: né?
10: Vamos ganhar uma gasolina aí, né, Pia?
9: Isso aí é banda, só toca depois das quatro. Como é que é o nome dele? Não deixou o nome? Como é que você quer? Ah, é Valmir, não. Eu fui aqui no perfil dele, é Valmir Pedroso, joia. Quem é que tá na vez? Alô, boa tarde.
11: Olá, caro Serrari, tudo bem contigo? Comigo, tudo certo? Você roda uma música bem apaixonada pra mim ouvir, é a Libera?
9: É o que
11: se
9: mais
11: tiver
9: tem
11: sorteio,
9: aqui,
11: por favor, me coloque no sorteio também. Tenha uma boa tarde.
9: Valeu, Vanusa Ferreira, mora no interior Linha Pacífico, quer participar do sorteio também. Valeu, Vanusa. A Aurora Ribeiro tá ouvindo a gente lá em Joaçaba. Tem mais gente, acho que é a Celinha que mandou abraço aí, né? Mandou recado. Oi, Célia.
12: Boa tarde, Carlos Ferrari, tudo bem? É a Célia. Me coloca no sorteio aí, amigo. Também coloca minha esposa Marildo. Abraço, fica com Deus.
9: Valeu, tem gente nova no pedaço. Nunca vi essa foto de perfil. Quem é que mandou o recado? Alô, boa tarde.
13: Boa tarde, Carlos Ferrari. Aqui é a Ana Paula Feltrin, tudo bem?
9: Oi, Ana.
13: Eu quero participar do sorteio e gostaria que você tocasse alguma música do Mato Grosso e Matias.
9: Toquei já.
13: Eu gosto de todas, então tanto faz, tá bom? Obrigada.
9: Considere que foi pra você também que nós tocamos hoje a música do Melhor de Três, que inclusive venceu. Né? Um século sem ti. Vai pra você também, viu, Ana? Amiga que mandou recado pra gente aqui foi a Silvia Gonçalves do RUP, ela e o mano Antônio Carlos Gonçalves. Maria Sueli Pereira e Valdomiro Pereira, Vila Pedrini, ligados na programação da Líder. Nossa amiga Cristina de Luzerna e a filha Lívia também estão ligados conosco hoje e sempre, segundo ela. Ivete Gueno mandou um recado, mandou um alô, um áudio. Alô, Ivete!
14: Oi, boa tarde. Eu gostaria de concorrer ao ingresso do Evalência domingo à noite. Uhum. Obrigado, Ivete Gueno.
9: Valeu, Ivete. Está concorrendo. Depois do intervalo, tem mais música no pedaço.
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9: Olá, estamos voltando aqui abraçando você com muito carinho nessa tarde de terça-feira. A partir das 4 vem aí o Bandas da Líder com Odinei. Ah, deixa eu avisar já a audiência, né? Que no sábado pela manhã eu estarei ao vivo com você a partir das 7h45 até o meio-dia. Um sorteio de brindes, atendendo você, falando de horóscopo, né? Trazendo informações e muita música com a participação do melhor ouvinte do rádio, que é o Ouvinte Líder. Ó, sabadão, hein? Você tem encontro marcado comigo a partir das 7h45 da manhã, ao vivaço aqui dos estúdios da Líder. Quem é que vai falar com a gente? A minha amiga Nelly? É isso? É a Nelly? Oi, Nelly, boa tarde. Oi, Nelly. Cadê você? Cadê você?
2: Boa tarde, meu amigo Carlos Ferrari. A Nelly tá aqui na escuta. Cheguei agora da rua. Tá muito calor. Parece um verãozão no inverno.
9: Verdade, esquentou demais.
2: E coloca no sorteio. Coloca o nome da Natan também. E fica com Deus, meu querido.
9: Você também. Jocelyn Melo tá ouvindo a programação. Nossa amiga Loreni Ponatti também. A amiga Ivone Lourenço Abate lá em Joaçaba Família. Minha querida amiga inseparável, né? A Regelene Isabel Belk lá de Arabutã também tá na sintonia. Beijo no coração, viu, Regi? A Adriana Rodrigues da Silva, lá de Joaçaba, também na sintonia. Quem mais? É a Gislaine? Gislaine Dati, lá de Luzerna. É isso mesmo, a Gislaine está curtindo a programação. A Neuci Primão também. Nosso amigo Gilmar Roberto Chale de Erval. A nossa amiga Pitty, Aldete Bastos, a vovó Áurea Ferreira aqui da Santos Dumont. Grande abraço para ela. Na sintonia também, quem é que mandou áudio aí na sequência? Alô, boa tarde.
3: Oi, boa tarde, Maria Raul, que Jardim Varanda. Eu queria participar do número da...
9: Ô, Maria, já foi, né? Já foi. Erondina Cruz de Oliveira. Ela também participa, ela mora na rua Félix Anela, do bairro Nossa Senhora Aparecida. Valdecir Machado e o Gardel Luiz, bairro São Vicente. Quem mais aqui? A dona Natalina Sup está nos ouvindo também. A Raquel Bianca de Oliveira, o Theo, a Cauane, pessoal do bairro Santo Antônio. Regina Parisi, de Serra Alta. Beijo no coração, dona Regina. Tem música boa chegando com Chico Rei Paraná. Eu atendo o Aldir Prando, lá de Serra Alta, que pediu, e estamos tocando. É uma regravação de Christian Ralph, se não me falha a memória, né? Chico Rei Paraná, Noite de Tortura, faltando 15 para as 4.

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8: Vou mandar um abraço aqui pro João Modesto, tá ouvindo a gente lá em Palmeirinha, linha Palmeirinha, é povo querido do interior, meu grande amor. Falar nisso, mandar também registrar mais uma vez aqui a dona Regina Parisi, de Serra Alta, tá na companhia da filha fazendo bolacha uma hora dessa, viu, seu Fabiano? Mandou uma foto pra gente aqui, que delícia, né? Um ó, que fartura, que coisa linda, parabéns, viu? Parabéns, parabéns, parabéns. Pessoal, muitas vezes eles estão ouvindo a rádio, né? A rádio é aquela companhia legal, né? Que a pessoa tem durante o dia, tá trabalhando, tá fazendo lá suas atividades com o radinho ligado e acompanhando a gente. E a dona Regina não fugiu a raia, tá lá, ó, ouvindo a rádio, mas tá no trabalho, tá na labuta e produzindo coisas deliciosas. Beijo, que Deus abençoe e continue abençoando essa família, dona Regina, família Parisi de Serra Alta, muita fartura, que nunca lhe falte nada mesmo, tá? Beijo no coração. Vamos aqui às últimas participações de Ervaldo Oeste, quem participa? Alô, boa tarde. É mensagem, né, Fabiano? Não, ali, ó. É, mas é mensagem. Tem duas mensagens ali, ó.
9: Boa tarde. Eu gostaria de oferecer para a Vânia, para a Clair,
6: E aí você concluiu o sorteio que tem ali do Clube Valença e do combustível?
8: Isso.
6: É Elisete de Sorge.
8: Elisete de Sorge mora em Ervaldo Oeste. Valeu, amiga. Nossa amiga Melita falou, eu quero mais um abraço antes de terminar o programa. Então vai, um abraço apertado para você, querida. Divonete, é isso? Alô, boa tarde, Diva.
9: Boa tarde, Carlos Ferrari. Divonete do Rosário Quito José Rupi. Me põe no sorteio se tiver meu amigo eu, Luiz Alves, aí também, tá bom? Um abraço. Ótima tarde.
8: Salete Saldanha também tá acompanhando a gente. Quem mais que manda o recado? A Marlene Brugneira. Diga, Marlene.
10: Oi, amigo, tudo bem?
8: Tudo.
10: Me coloca no sorteio, faz favor. E dos ingressos do Evalência também.
8: Também.
10: Muito obrigada, Marlene Brugneira.
8: Participa sempre, Marlene. Boa tarde, Carlos. Aqui é a Nina do Rupi. Me coloca no sorteio também, amigo. Quem mais? Oi, Carlos, tudo bem com você? Tô na escuta também. Nena, é a Nena, minha querida amiga Nena, lá da linha Pinheirinho. Boa tarde, Carlos, aqui é Laurindo Rezende, bairro Santo Antônio, eu vou de carona com a última, com a saideira, e me coloca no sorteio de logo mais. Valeu, valeu, valeu. A Roseli Pereira, ela mora em Três Barras, interior de Eval, também tá participando do sorteio de logo mais. Obrigado, Rose. A Marlene mandou recado. Alô, Marlene.
11: Oi, Rádio Líder, tudo bem? Aqui
8: tudo.
11: É Marlene. Se houver sorteio, eu gostaria de participar do sorteio. Um abraço para todos vocês.
8: Fechou.
11: E tenha uma abençoada tarde.
8: E pra gente finalizar a parte musical do programa, o som que vai para Luísa Elizabeth Farias, Edson e Hudson, Escândalo de Amor.

0: Pelo de amor, Edson Hudson, colocando o ponto final na parte musical do show da tarde, vai ficando por aqui, mas volta amanhã, a partir das 13 horas. Sábado pela manhã também vou estar contigo, tá? Ao vivaço aqui na programação da Líder, com sorteio de brindes e muito mais. Não perde, já tô aqui antecipando o convite para você vir com a gente. Tá na hora de saber, ouvinte ligado, ouvinte premiado.
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0: Olha, gente, o prêmio de hoje vai para o interior do município de Erval do Oeste, vai lá para Três Barras, Roseli Pereira. Ela fatura os 10 litros de combustível dos postos American Oil. Parabéns, Rose. Ó, o procedimento é o seguinte, é só passar aqui na rádio, na portaria, falar com a nossa super Sabrina, retirar sua autorização e ir lá no posto fazer o abastecimento do seu carro, da sua moto. Fechou? Roseli Pereira de Três Barras é a nossa contemplada de hoje. Gratidão, gente. Só tenho que agradecer, viu? Gratidão, gratidão, gratidão pela audiência, pelo carinho, da amizade. É por essa audiência que cresce a cada dia que passa, fortalecendo ainda mais esse laço que nos une. Obrigado mesmo. Obrigado, Fabiano, pelos trabalhos prestados. Maurinho Valmóbida, em seu nome, cumprimentar os nossos colegas de trabalho, os nossos apoiadores, patrocinadores, os ouvintes, e agradecendo a Deus por mais um dia. Olha, lá vai o nosso pensamento, a nossa citação. Vê se cola pra você. O fraco desce o nível. O ignorante se vinga e o sábio ignora. Apagar a vela de outra pessoa não fará a sua mais brilhante. Abraço, povo. Até amanhã. Tchau, tchau.
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7: O período de campanha para as eleições 2026 está oficialmente liberado em todo o país, permitindo que os candidatos e as coligações realizem atos de rua e veiculem propagandas na internet. Desde o último domingo, dia 16 de agosto, estão permitidas mobilizações como carreatas, passeatas, distribuição de panfletos e comícios, respeitando as regras de horários e limites de distância estabelecidos pela legislação eleitoral. As mobilizações populares, por exemplo, devem respeitar o afastamento mínimo de prédios públicos, hospitais e escolas. A circulação paga ou impulsionada de propaganda eleitoral na internet está permitida até o dia 1º de outubro, assim como os comícios. A divulgação paga de propaganda eleitoral na imprensa escrita e a reprodução na internet do jornal impresso serão permitidas até o dia 2 de outubro. Já o horário eleitoral gratuito no rádio e na TV começa no dia 28 de agosto e segue até 1º de outubro, 3 dias antes do primeiro turno. Durante esse período, candidatos, partidos, federações e coligações terão espaço na programação das emissoras, conforme as regras e a distribuição de tempo previstas pela legislação eleitoral. Da Rádio 2, Milena Abreu.
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1: Esse mesmo, em carne e osso e também umas gordurinhas, porque tudo é equilíbrio, claro. Seja muito bem-vindo, bem-vinda à Líder FM, ao nosso encontro toda tarde. A gente se encontra por aqui pra gente ouvir o melhor de banda até às 5 horas da tarde, tá? Uma hora só de bandinha pra você aí. Participe, me ajude a fazer a programação, afinal o programa é feito por você e pra você. Quero dar um boa tarde também para o Fabiano Machado, que está aqui comigo me auxiliando, bom trabalho. E um boa tarde especial a você do outro lado do rádio, você que nos ouve através da internet, enfim. Muito obrigado por estar em sintonia aqui, é um privilégio ter a sua audiência aqui na Líder FM. Vamos juntos até às 7 da noite, até às 5 com bandas, depois com o Boteco. E você então participando 984377826, é o nosso WhatsApp disponível para você participar e também, claro, com concorrer na sexta-feira a um vale compras da Voga, né? Da Voga Magazine. Então, participe, não deixe para depois, participe já. Ligue já. E nesta tarde quente, ensolarada de terça-feira, 31 graus nesse momento. Vamos começar então, simbora, trazendo a primeira de hoje, atendendo um pedido aqui. Alguém pediu pro Ferrari, o Fabiano falou que não se recorda quem é, mas alguém pediu, a gente vai atender então. Os atuais para abrir o programa de hoje, Pássaro Livre, 4 e 4, boa tarde para você.

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2: Simbora pro bailão então, viu? Agora são 4:12. É bom ter você aqui conosco, poder dividir esta tarde de terça-feira. E aí, o que é que você tá fazendo? Tá trabalhando? Tá em casa? Tá de boa? Enfim, né? O importante é que você tá aí ligadinho conosco, está em companhia, em sintonia aqui com a Líder FM. E aqui não estamos sozinhos, não. 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Então participe aqui, quero ouvir a sua voz aqui ou mande mensagem de texto, de preferência de áudio, né, pra gente te ouvir também, tá? Vamos ouvir o povo então, quero mandar um boa tarde aqui. É, a Marlene mandou, na verdade, uma mensagem pro Ferrari, né, mas era já no finalzinho do programa. Eu só vou também registrar a audiência dela. Um abraço pro seu Laurindo, que tá ligadinho conosco no bairro Santo Antônio, tá pedindo música, vamos rodar na sequência. Também, quem mais? Ah, minha amiga Vilma tá pedindo a música Morena Misteriosa com Céu e Cantos. Um alusão também para o maridão Idair, para a filha Ana Júlia Fink. Quem mais? Ah, minha amiga Melita já registrou a audiência, já tá por aqui. Ela escreveu o seguinte, ó. Boa tarde, meu querido amigo Adinei. Manda uma música pra mim. A Melita Reinert, de Benedito Novo. A Chicletinha da Líder. Um beijo pra Chicletinha. Só que a Chicletinha, se a gente chegar por perto aí, abraçar, a gente gruda, eu acho, né? O Chiclete gruda. Quem mais aqui? Ah, minha amiga Gilceia. A Gilceia também mandou um áudio aqui. Vamos ouvir.
3: Boa tarde, Odinei. Tarde. Coloca meu nome do meu filho Adriano Fernando Santos no sorteio. Tá com a música do JM pra mim. Pode ser qualquer uma deles, tá? Obrigada, abraço.
2: Eu que agradeço. Valeu, um abração pra ti também. Simbora atender o Laurindo que pediu Vestido Azul. Esse já tá desbotado, tanto que tocou aqui, né? 4:14.

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2: Bandas na Líder. Maravilha! É o Bandas com você nesta tarde ensolarada, quente de terça-feira, 31 graus, tá calor por aí, é? E você tá se refrescando? Mas saiba que você que tá gostando do calorzinho aí, nem goste muito, porque não vai dar pra se acostumar muito, porque logo vem friozinho, parece, né? Pela previsão do tempo, pode chover na quinta-feira, e aí vai cair um pouquinho a temperatura, tá? Então, é um calorão por enquanto e vem o frio por aí. Mas também acho que não vai se manter por muito tempo, não, tá? Vai ser por pouco tempo aí o friozinho, ó. 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O WhatsApp tá chamando. Quanta gente por lá esperando pra falar comigo? Vamos atender o povão, então. Olha, eu rodei agora há pouco o comercial, viu, Rose? E aí, no meio do bloco comercial, aliás, foi o último, né? O último comercial, tocou uma música, eu falei pro Fabiano, ó a música da Rose. A música do Danúbio Azul, a meio antecipada, e foi essa que ela pediu aqui, ó. Ela escreveu, oi, meu anjo lindo, tudo bem? Aqui estamos bem. Manda um alô pra mana Rosana e amiga Maria Madalena da Luz. A música pode ser com Danúbio Azul, a meio antecipada. Ofereço para o meu esposo, Jerry Vargas, beijos no seu coração. Até depois. Até depois no boteco. Quero escutar um áudio seu, Rose. Faz tempo que você não manda áudio aqui pra mim no programa da tarde. Manda um áudio aqui pra eu ouvir você. Quem mais? A Nilce Primão também tá por aqui. Alô, Nilce.
6: Boa tarde, Dinei. Tudo
2: Boa
6: bem,
2: tarde,
6: meu amigo
2: tudo
6: querido?
2: Tudo contigo.
6: Me coloca aí o meu marido, Vanir Primão, minha filha Daniela, meu netinho Joaquim, no sorteio aí.
2: E o filho Rodrigo?
6: A minha filhota hoje tá de aniversário.
2: Opa,
6: a minha
2: tem
6: filha
2: festa?
6: Daniela.
2: Parabéns pra Dani.
6: E pode ser uma dos atuais. Tá,
2: já
6: joia,
2: fui.
6: Um abraço,
2: Inté, minha amiga, já rodei pássaro livre. Considere que eu tenha mandado pra ti. Parabéns pra filhota aí, a Dani, que está de aniversário. Quem mais aqui participando? A Tia T também está conosco. Alô, Tia T.
7: Oi, Odinei, boa tarde.
2: Boa tarde.
7: É a Tia T do Santa Teresa. Ah, quero participar do sorteio da Yoga Magazine. E a música eu quero, Morena Misteriosa. Tá bom? Um abraço, uma boa tarde, fiquem com Deus.
2: Amém, fica com Deus também. Essa tá no ponto aí, Fabiana? Ah, então tá bom, já tem um outro pedido da Vilma, já vamos rodar essa música pra ti. Mais participação chegando por aqui, quem é que fala comigo? É a Libera. Alô, Libera.
8: Oi, Dinei, tudo bem?
2: Tudo e contigo?
8: Se tu soubesse como a tua audiência, todo mundo comenta quando... Converso, que eu ouço a Rádio Líder.
2: Que bom.
8: Você é um locutor muito querido. Que
2: obrigado.
8: Há um ouvinte que diz que você é um menino de ouro. Você é uma pessoa de ouro para nós.
2: Muito obrigado, agradeço.
8: Você é muito legal. Você
2: tem
8: é um locutor
2: de ouro.
8: Muito querido, fazendo o programa e lá fora, que você é na rádio, você é lá fora.
2: Claro, com
8: Todo
2: certeza.
8: Todo mundo
2: não
8: gosta
2: nada.
8: De ti.
2: Obrigadão
8: Grande
2: pelas
8: abraço,
2: palavras, tá?
8: Estou ouvindo o teu programa, tá
2: Outro
8: bom?
2: Outro abraço, obrigado pela audiência, pelo elogio, pelas palavras. Aqui a gente é igual, aqui, olha, ali fora, a mesma coisa, não muda nada, tá? E que bom saber que você gosta do meu programa, né? E a minha audiência gosta, a gente faz o possível aqui. É aquela história, né? De que nem Jesus agradou todo mundo, mas eu dou o meu máximo possível para agradar todo mundo. E fico feliz em saber que eu tô agradando o povo aí, tá? É para você e para você. Que eu e a Rádio Líder está aqui no ar, tá bom? Vamos com música então, para quem pediu aqui a Vilma e também a Tia T, tem Morena Misteriosa com Céu e Cantos.

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10: Embora, aqui com Bandas de volta no oferecimento do restaurante Beto Parisi desde 1995. 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Vamos com mais participações, o povão tá ligado aqui conosco, participando, sejam todos muito bem-vindos aqui à programação da Líder FM. Agora é hora de mandar um alô pra vovozinha Áurea. Oi, vovó Áurea, boa tarde.
11: Meu menino de ouro. É uma risadinha gostosa, sem gordura nenhuma. Eu queria que tocasse pra mim hoje aquela banda de Blumenau. Não sei como é o nome, mas eu sei que é de Blumenau.
10: De Blumenau? Tá?
11: Se der pra tocar, né?
10: Qual será que é? Tem tantas?
11: Se der pra mim, eu quero concorrer também. E um beijo no teu coração, tudo de bom, meu amigo.
10: Obrigado.
11: E a todos vocês da rádio também.
10: Obrigadão, vovazinha. Pra ti também, tudo de bom, minha amiga. Boa tarde, Odinei. Toca uma música da banda Passarela. Sou a Silvia Gonçalves do Rupi. Tá bom, Silvia? Quem mais? Ah, minha amiga, a Regina Parisi também tá participando aqui. Manda o áudio. Fala, minha amiga, boa tarde.
12: Oi, Odinei, tudo bem?
10: Tudo,
12: Odinei, quero ouvir a música, aquela dos olhos negros.
10: Uhum.
12: A Regina Parisi de Serra Alta. Tudo de bom pra você hoje. Um ótimo
10: obrigado.
12: Início de semana.
10: Muito obrigado pra ti também, minha amiga. Uma excelente abençoada semana para ti e toda a sua família. Boa tarde, Odinei. Boa tarde a todos. Claudir Maia do Rupi. Gostaria de participar do sorteio. Coloca o neto Antônio Miguel também. Valeu. Aqui anotado. A Josi também está participando. Alô, Josi.
13: Boa tarde. Sou Josi Leite Melo. Gostaria de participar do sorteio.
10: Já está participando. Boa sorte para ti. Simbora atendendo a Gilceia que pediu. JM.

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1: 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A programação aqui do Bandas, faltando 15 minutinhos para as 5 horas, quase reta final aqui do Bandas. Como passa rápido, hein? Passa voando. 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E o WhatsApp tá chamando, bora lá, mandando um abraço pra Divani Welter, ligadinha conosco. Alô, Divani, quer ganhar o prêmio da Voga, boa sorte pra ti. Quem mais? A Eva tá mandando áudio. Alô, Eva, boa tarde.
6: Rádio Dinei, Eva Borges aqui do São Jorge, tô na escuta, tava fazendo umas limpezas, umas faxinas, aproveitar o sol, né?
1: Que quer fazer faxina lá em casa também, Eva? Tá precisando?
6: Manda música aí, pode ser de carona, próxima, e parece pro Tom, pra Comadre Salete, pra todos os meus amigos, pra você aí, um abração, um beijão no teu coração.
1: Outro no seu. Fica com Deus também, beijão. Ah, um alô pra Maria Luísa, pra Lurdinha também, estão nos ouvindo lá em Luzerna. Alô, Clélis, também na companhia. Quem mais? Simone, Simone tá participando, fala comigo.
7: Boa tarde, Otinei. Aqui quem fala é Simone do Centro de Aval do Oeste. Me coloca no sorteio de hoje. Me coloca também,
1: meu filho. É sexta-feira, tá?
7: Hoje, minha filha de ano Pedro. Desejo um ótimo final de tarde a todos. Obrigada.
1: Obrigado. Valeu pra você também, Simone. Quem mais participando aqui? Ah, é a minha amiga Nelis, quer ver? Eu estou na escuta. Obrigado. Ai de você se não tiver. Boa tarde, hoje. Tudo bem? Quero participar do sorteio da Voga Magazine. Manda um abração para Roseli, minha querida amiga. Beijos no seu coração. No seu também, tá, Maria? Inclusive, eu vou atender já já a música da Rose, né? Ela que pediu a música com o Danube Azul. E quem mais aqui? Boa tarde, Odinei, tudo bem com você? Estamos na escuta, me coloca no sorteio. Um abraço para você que mandou a mensagem. Foi a dona Angelina, valeu, minha amiga. Um abração também para o seu Valentim. Aliás, vamos rodar a música que a Rose pediu, então? Danube Azul, a meio antecipado.

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4: Então vamos, né? Vamos embora. Aliás, embora, tô quase indo embora com o Bandas, né? Porque eu vou continuar com vocês. Eu vou estar que nem o saudoso Zagallo. Vão ter que me engolir. Até às 7 da noite aqui, já já tem o Boteco. E vamos com as últimas participações aqui rapidamente para colocar o povo no ar. Quero mandar um abraço também aqui para o Vilmar Mangolte, do bairro Armindo Aro. Quer participar do sorteio? Tá pedindo música Teodoro Sampaio, mas agora é banda, Vilmar, é bandinha, homem. Depois no boteco a gente roda daí, Teodoro Sampaio. Quem mais aqui tem participação por áudio? Deixa eu ver quem é essa pessoa aqui. É o Qualicir? Ah, o Qualicir. Fazia tempo que não aparecia mais aqui. Vamos ouvir.
5: Boa tarde, Dinei, tudo bem? Dinei, é o Claudecir.
4: Tudo bem?
5: Dinei, gostei de ouvir uma música da banda Passarela. Alô, segurança.
4: Ai, ai, ai, não vai dar tempo,
5: não. Gostaria de te oferecer para minha esposa Cíntia, para minha filha Isabel e para vocês da rádio. Obrigado, tenha uma ótima tarde.
4: Obrigado, você também. Valeu, quem mais? Divonete também mandou. Ela mandou um bom dia às 4h27, acordou agora, Divonete. Quem mais? Erundina também está aqui conosco. Fala, minha amiga.
6: Oi, Odinei, tudo bem?
4: Tudo contigo.
6: Entrada para Verde. Oi, Odinei, robe para nós com Pedro Freita, pedido de amigo.
4: Agora é só banda, Erundina. Pois é, acho que o povo não está entendendo, porque agora é uma hora de bandinha, minha amiga. Bandinha, é o Bandas na Líder. Quem mais aqui, ó? Eu quero participar do sorteio. Aqui é o Brian Vicente Moreira, de Luzerna. Abraço para vocês da rádio. Valeu, obrigado. Abraço para ti também. Quem mais? Boa tarde, Adnei. Tudo bem com você? Sou a Rose de Oliveira, aqui da Cena do Eusébio. E gostaria de participar do sorteio. Já tá participando, Rose. Boa sorte. Quem mais? Oi, meu lindo. Estou num ok. Estou numa, não sei o quê. Será que, ali embaixo ela escreveu, a festa tá muito boa, então faltou a festa. É, aqui por perto de casa, a Angélica falou, não sei a hora que vou embora, mas se a festa tá boa, continue, viu? Pode fechar à vontade. que inveja da minha amiga Angélica, né? Em plena terça-feira, às 4 da tarde, tá fazendo festa. Quem mais aqui? Oi, tudo bem? Me coloca no sorteio, abraços. Jonathan Brugneiro e também a Malene, que é a mamãe. A Ivone, a Bart também, boa tarde, ótima tarde pra ti, valeu minha amiga. Quem mais? Olá, tudo bem? Gostaria de participar do programa? Aqui é a Franciele Moreira de Luzerna. Um abraço, Fran. Boa tarde, Odinei. Tudo bem? Tudo certo e por aí? Por gentileza, coloca no sorteio da Voga Magazine. Eu, Maria Sueli Pereira, da Vila Pedrini, e o Valdomiro Lemos Pereira. Obrigado, amigo. Um bom fim de tarde para nós todos, tá bom? A Malene também está participando, mandou áudio. Vamos ouvir. Show, Malene?
7: Oi, meu amigo Dinei, aqui é a Marlene Ben. Gostaria de participar do sorteio. Uhum. E a música pode ser a próxima.
4: Tá bom.
7: Obrigado.
4: Eu que agradeço.
7: E um grande abraço pra vocês.
4: Outro pra ti. Oi, Dinei, estou na escuta. Até daqui a pouco, amigo. Valeu, Noêmia. Quem mais aqui participando? A minha amiga agradecendo aqui, né, a Maria Sueli, e quero mandar um abraço também para Maria Salete Correia na audiência. Vamos fechar o Bandas então? Eu quero agradecer a todos que participaram, tá todo mundo aqui anotadinho na minha lista para concorrer na sexta-feira ao Vale Compras da Voga Magazine. E não é um tchau, é um até já. Daqui a pouquinho eu abro as portas do boteco. Para fechar aqui o Bandas, tem A música que a Regina pediu com corpo e alma, aquela dos olhos negros.
3: Aquela dos... 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
4: Recentemente, o IBGE divulgou que a taxa de desemprego no Brasil recuou para 5,4% no segundo trimestre deste ano. E a análise detalhada dos dados mostra que a queda no indicador foi impulsionada por 11 estados que registraram índices de desocupação abaixo da média nacional. Ao todo, segundo os dados da PNAD contínua, o desemprego recuou em 13 das 27 unidades da federação, com destaque para Santa Catarina, Mato Grosso e Espírito Santo, onde o desemprego permaneceu abaixo dos 3%. O levantamento revela ainda que o contingente de pessoas em busca de emprego há 2 anos ou mais caiu para o menor patamar da série histórica. Ao todo, ao final do primeiro semestre do ano, 1.060.000 pessoas enfrentavam o chamado desemprego longo, contingente que é quase 16% menor em relação ao segundo trimestre de 2025. Apesar da trajetória de melhora impulsionada pela indústria e pelos setores de serviço, a pesquisa ressalta que as disparidades regionais e de perfil permanecem, mantendo as taxas de desocupação de mulheres, pretos e pardos acima da média nacional. Para se ter uma ideia, a desocupação de pessoas pretas beira 7% e o percentual entre os pardos é de 6,1%, ambos os indicadores maiores que a média nacional. Já o desemprego entre os brancos ficou em 4,2%. No recorte por gênero, os dados mostram taxa de desemprego de 4,6% entre os homens e de 6,4% entre as mulheres. Da Rádio 2, Milena Abreu.
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6: Agora são 5:04.
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1: Esse mesmo, tô de volta. Continuo com vocês aqui agora, abrindo as portas do Boteco pra gente brindar. Estamos vencendo mais um dia. É mais um dia que a gente se encontra todo finalzinho de tarde, de segunda a sexta-feira. Temos encontro marcado aqui através das ondas amigas da Líder FM. Então, ó, seja bem-vindo ao Boteco, você que está aqui pertinho da gente.

Fabiano. É terça-feira, eu acho que o Fabiano tem no guarda-roupa tem a camiseta da segunda, a camiseta da terça, a camiseta da quarta, né, Matheus Mitter? Hoje o Fabiano veio de azul, é o dia do azul, é terça-feira, né? As terças-feiras usamos azul. Ah, amanhã é o dia do uniforme? Ah, então tá bom. Eu quero ver se vai ser o uniforme mesmo, Fabiano. Então tá bom. Você quer falar alguma coisa, Matheus? Ah, só veio aqui, só pra ficar de espectador, então. Ah, então tá bom. Então vamos começar o Boteco, atendendo participações. A Cironi pediu e vai ouvir a eterna rainha da sofrência, Marília Mendonça. Bebi, liguei, 5 e 8. Boa tarde, o Boteco está no ar.

0: É, Rogério e Regiane cantando pra você aqui, fechando a primeira sequência musical do seu Boteco da Líder. Já, já eu volto pra gente brindar por aqui.
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0: 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Vamos ouvir o povão aqui, vamos lá pro WhatsApp. Quero mandar um beijo no coração aqui da vovó Áurea, tá pedindo música aqui. Eu vou rodar na sequência pra ti, tá, minha amiga? Escuta aí, já já tem João Mineiro e Marciano. E a Gilceia mandou áudio, fala, Gilceia.
1: Boa tarde, Odinei. Sou José, aqui do bairro de Nossa Senhora Aparecida. Coloque meu nome e do meu filho no sorteio. Se puder tocar uma música da Marília Mendonça, qualquer
0: já
1: uma
0: foi,
1: delas,
0: foi
1: eu agradeço. Abraço.
0: Eu que agradeço. Abraço, minha amiga. Foi a primeira aqui do programa. Não tinha ouvido o seu áudio ainda, mas considero que eu tenha mandado para você também. Quem mais aqui participando? Vieram buscar o lixo? Ah, acho que alguém reclamou com o Valnei, né? Ela escreveu, já vieram buscar Marcos Valnei. Mas o Valnei não tá agora, viu? O Valnei só amanhã cedo. Quem foi que mandou essa mensagem? A Márcia. Valeu, Márcia. Que bom que foram buscar o lixo então, tá? Senão a gente já ia dar um toque aqui, ia falar pro povo e buscar o lixo aí, tá? Já ia falar com o pessoal do ambiental. Quem mais participando? Boa tarde, Odinei. Tudo bem com você? Sou a Rose de Oliveira, da Senador Eusébio. Quer participar do sorteio, Rose? E também tá pedindo música com as mineirinhas. Briga com ela. Aqui a gente não briga, aqui é da paz, tá, Rose? Nada de brigar. Quem mais? Meu amigo Ivan. Fala, Ivan. Boa tarde.
2: Boa tarde, Odinei. Te mandei um áudio da música que eu quero que você toque pro meu filho. Tá de aniversário hoje, é Ivan Júnior. Ele tá oferecendo ao pai dele, Ivan do Esportão. Juliana, que é a mãe dele, a irmã dele, que é Isadora, e a esposa dele, Raíssa. Obrigado, Odinei.
0: Valeu. Eu que agradeço, meu amigo. Parabéns. Valeu, parabéns pro filhão.
2: Sorteio.
0: Tá aqui anotado já. Boa sorte, meu amigo. Eu não sei se eu tenho essa música no sistema, não posso rodar música no YouTube, tá? É só música no nosso sistema aqui. Se eu tiver, eu rodo, tá, meu amigo? Mas muito obrigado pela audiência. Simbora com música, João Mineiro e Marciano cantando no Boteco.

0: Mas por que brigar com ela? O que ela te fez? Aqui a gente não briga, a gente é da paz, já falei, ó, bandeirinha branca. Essa música foi a Rose que pediu, ali da cena do Eusébio, pediu e ouviu As Mineirinhas. Agora 5h29, já tem muito mais música boa pra você.
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0: Matando a sua sede aqui no Boteco até às 7 da noite. Aí, servido, servida, ainda não te atenderam? Ai, meu Deus do céu. Já, já a gente atende você. Daqui a pouquinho a gente passa aí na sua mesa. 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Maravilha, pô, vamos participando aqui no WhatsApp 984377826 para você concorrer na quinta-feira ao frango assado e recheado do Que Frango. É a Marlene que vai falar comigo agora. Fala, Marlene.
1: Oi, Odinei, aqui é a Marlene Ben. Gostaria de participar dos frangos, se houver, de quinta-feira. Um abraço, meu amigo, e um ótimo fim de tarde.
0: Obrigado para ti também, fica com Deus, valeu. Noêmia também está aqui conosco, fala, Noêmia.
2: Oi, Odinei.
0: Oi, bem? Tudo ótimo.
2: Bem-vinda de novo. Manda uma música para nós aqui no Armin do Ar.
0: Mando? Qual?
2: Para o meu esposo Vilmar.
0: Uhum.
2: E para nós curtir. Pode ser qualquer um, eu vou deixar na tua escolha. Abraço, amigo. Até amanhã.
0: Outro abraço. Até amanhã. Aliás, temos que atender o pedido dele, né, Fabiano? Mas o Teodoro Sampaio, que ele pediu antes. Vamos rodar já, já, então, pro nosso amigo, o Vilmar Mangolti. Quem mais? Oi, meu anjo lindo. Manda um beijo pra Mana Rosana. Tá mandado. E também pra amiga Maria Madalena da Luz. Beijo pras duas. E pra Rose também. Gostaria de ouvir a música com Bruno Marrone. Deixa ela em paz. Ofereço para meu esposo, Jair Vargas. Beijos no seu coração. Fica com Deus. Amém. Fica com Deus você e toda a sua família. Vamos com música atendendo ela agora, Fabiano. Então, Bruno Marrone cantando. Deixa ela em paz.
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0: Ouvimos o Teodoro Sampaio cantando aqui pra gente a pedidos do Vilmar Mangolti, lá no Armindo Aro, ligadinho conosco. Um abraço, meu amigo. Agora 5h44.
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0: É, o Boteco é um show que eu sempre falo, porque tem você aqui, né? Você que é o artista principal do nosso, meu, seu, nosso Boteco da Líder. Que bom encontrá-lo aqui todo finalzinho de tarde, é nosso encontro marcado aqui na Líder FM. Até às 7, né? São 2 horas com o melhor da música também, o cardápio é variado e você pode participar também aqui e fazer a sua indicação musical, tá? Já já vou atender você no WhatsApp Líder, quem participa concorre ao frango assado e recheado do que frango na quinta-feira. 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Alô, seu Moacir, grande abraço, pensa uma pessoa, gente boa. Você é uma assim, né? Gente finíssima. Quem mais aqui tem que mandar alô? Ah, antes vou mandar alô pro Romeu também, né? O Romeu é da Joaçaba Baterias também, é gente boa, viu? 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Vamos lá para o WhatsApp, então. Vamos colocar o povão no ar aqui. Quero mandar um beijo no coração da Ivete Ramos. Oi, Ivete. Tudo certo por aí? Quer participar do sorteio? Já está anotado aqui. Boa sorte para ti. Tem participação por áudio chegando. É a minha amiga Ivonete Branco. Tá dodói, né? Seja bem-vinda. Boa tarde, Ivonete.
1: Boa tarde, Odinei. Só deu tempo agora para mim te ligar, amigo. Tava com a casa cheia de visita e não ando muito bem.
0: Ai, ai, ai.
1: De saúde, ando meio dodói, com gripe, dor de garganta.
0: Melhoras, então,
1: mas ainda
0: minha
1: deu
0: amiga.
1: Tempo de te ligar, amigo. Quero participar do sorteio aí. Me coloca o meu netinho Bernardo Corrêa no sorteio também e toca uma música aí, pode ser do Milionário José Rico. Tá bom? Eu dou o João Mineiro e Marciano também, eu gosto das músicas deles também. Tá bom, amigo?
0: Tá bom,
1: um abraço,
0: então.
1: Fica com Deus.
0: Amém, fica com Deus você também. Um abração, tá, minha amiga? Gratidão pela audiência. Quem mais aqui? Ah, a Angélica falou que a festa é maravilhosa. Bom programa, até mais. Até mais então, minha amiga. A Eva, estamos na escuta hoje. Beijos no teu coração, Eva Borges. Beijo no seu também. Quem mais? Boa noite, Odinei. Sou a Silvia Gonçalves do Rupi. Toca uma música do Eduardo Costa. Daqui a pouquinho tem Eduardo Costa pra ti. A Cristina lá de Luzerna também e a filhota Lívia estão na audiência. Beijo no coração das duas. Áudio chegando, quem fala comigo?
2: Boa tarde, Odinei, tudo
0: tarde,
2: bem?
0: Tudo e contigo?
2: Queria participar do sorteio do frango e a música pode ser a próxima. É a Dirlei do Fátima.
0: Dirlei tá
2: Teixeira do Fátima. Um abraço.
0: Outro abraço para ti, um abração também para Maria Salete Correia, que nos acompanha no bairro São Jorge. Alô, bairro São Jorge, a Eva de lá também, né? Participou agora há pouco. Um alô também para Irene, sempre na audiência. Obrigadão, tá, Irene, por sempre estar conosco aqui e todos os demais que nos acompanham, dona Célia Rubental também. Ivo Dutra também tá por aqui. Fala, Ivo Dutra.
3: Boa tarde, Odin.
0: Boa tarde.
3: Eu queria ver a música do Amado Batista. Mas hoje estou só. Percebe para dentro da Fonseca, mãe dela?
0: Na cadeia, bem casada, tá sozinho por quê?
3: E a família da Marisa, a Simona Nazarina, a dona Inira, e onde?
0: Quem
3: e
0: mais?
3: O pessoal de Luzerne, da morada do Sol, as amigas da Selma, todo. E a Selma para onde ela estiver, tá bom?
0: Tá bom, agradeço então. Por tá pro mundo. Beleza, valeu, seu Ivo. Um abraço. Vamos com música. A Ivonete pediu e vai curtir Milionário José Rico.

0: Juliette, que é a voz do povo, é a voz de Deus mesmo. Eduardo Costa cantou pra gente, Imagina Eu, fechando a primeira hora do Boteco. E dá uma pausa pra gente rezar um pouquinho, mas depois a gente volta.
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0: Agora são 18 horas e 2 minutos.
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1: E ela concebeu do Espírito Santo.
2: Eis aqui a serva do Senhor.
1: Faça-se em mim segundo a vossa palavra.
0: E o Verbo se fez carne.
1: E habitou entre nós.
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1: para que sejamos dignos das promessas de Cristo.
0: Oremos.
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1: rogai por nós.
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0: você, agora 18 horas e 9 minutinhos. Seja bem-vindo ao Boteco da Líder, para você que está em casa, para você que está no trabalho ainda, para quem está nos levando de carona, vai devagar nas curvas aí, viu? O Fabiano já cumpriu o horário também, já foi para casa descansar e agora assume o boteco. Ele, Ademir Nunes, que tem a missão de estar aqui comigo no boteco, então, bom trabalho. E você segue participando, tá? Eu quero saber qual é a música que você quer ouvir aqui na nossa programação. E por falar em qual é a música, hoje também saiu a notícia que morreu o Pablo, que era o cantor, né? Um dos que passou pelo quadro. Não era um programa, né, que era do SBT, qual é a música? Morreu. Aliás, o que aconteceu com uma atriz também, o povo tá morrendo, né? A Laura Cardoso morreu hoje também, né? E que é uma atriz que fez grandes papéis aí, né, icônicos na TV. E ela morreu com 98 anos. Teve mais uma atriz aí que morreu, a Glória Menezes também. Ela morreu aos 91 anos, morreu hoje também.
1: Quantos anos?
0: 91 anos, Ademir.
1: Eu conheci ela, já era velha.
0: Você falou que ela já era, já tinha um papel bem na TV há muito tempo, né? É como eu falei, icônico. Tanto a Laura Cardoso quanto a Glória Menezes. Duas atrizes maravilhosas que acabaram nos deixando no dia de hoje, então, né? São 18 horas e 10 minutinhos. Lembrando que você participa aqui, então, conosco no 984377826. E aí você concorre. Na quinta-feira, um frango assado e recheado do Que Frango. Inclusive, Ademir, vamos colocar o povo no ar ali, tem mais participações? Quero aproveitar já mandar uma alusão para essa turminha que está aqui, a nossa vizinha, a Clair, mandou um áudio. Fala, Clair.
2: Boa tarde, vizinho, quase boa noite, tudo bem por aí? Aqui tudo certo. Se der tempo, eu quero ouvir a música Avenida Boiadeira. Um abraço, um beijo, até mais, tchau, tchau.
0: Até mais, minha amiga, já tem para você a música. Tia T, também está conosco. Fala, Tia T.
3: Oi, Odenei, boa tarde, tudo bem? É, Tia T, quero participar do sorteio do frango. E a música quero o colarinho, o boêmio do colarinho branco. Oferecer para minha mana lá de Bicaré e o meu cunhado. Beleza? Agradeço se eu for atendida. Um abraço.
0: Então tá bom, minha amiga, já eu rodo pra ti aí. Vamos rodar música, atendendo. Eu vou mandar essa música pro nosso amigo Ivo Dutra. Não encontrei aquela música exatamente que o amigo pediu, mas vou dar uma outra aqui que eu tenho certeza que você vai gostar. Amadão Batista canta pra gente. Batista.

0: E que isso?
1: Ai, ai, ai.
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0: Muito bem, estamos de volta por aqui. Agora sim estou no ar, de verdade, Ademir Nunes. Tu acredita, Teixeirinha, que antes eu falei, meu áudio estava baixinho. Só não falei para as paredes porque ele estava aqui comigo me ouvindo, porque eu falei nada de ir pro ar. Até o meu amigo aqui, ó, quer dizer, não sei se foi o João Paulo ou foi a Josi, a do Salgado da Tia Jô, né? Não sei se foi ele ou ela que mandaram mensagem aqui para mim, aí escreveram aqui, ó, tá bem baixo o seu áudio na rádio. Pois é, eu vi só depois, a culpa não é minha. Aliás, a culpa é minha, eu coloco quem eu quiser, então a culpa é tua, Ademir. Foi você que ligou o microfone errado para eu falar, tá? Mas se deu para entender o que eu tava falando, nem que fosse baixinho, tá tudo certo, tá? Muito obrigado por avisar, tá, pessoal de Salgados da Tia Jô, em sintonia aqui conosco, um abração, tá? 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Um abração, boa noite para minha amiga a Ivone Lourenço Abate, tá ligadinha? Vou mandar a próxima música para você, tá, Ivone? Essa música aqui com o Vitor e Léo, tá? Eu sei que ela gosta da dupla. Também quero mandar um abraço para o Kleber Todescato, que está pedindo Vestido de Seda com Teodoro e Sampaio, oferecendo para a esposa Marisa e os filhos William, Wesley e Bruna, e pedindo para colocar todo mundo no sorteio. Já já eu rodo para ti, meu amigo. Eu acho que vai ser só depois do intervalo. Primeiro, eu vou atender, então, vou rodar essa música com o Vitor e Léo, e eu preciso ir para o intervalinho. Depois eu rodo para ti. Agora, 18 horas e 34 minutos. Canta para gente, Vitor e Léo.
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0: Obrigado.
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3: Agora são 6:37.
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0: Vamos em frente aqui com o Boteco da Líder até às 19 horas. É cada conversa que sai aqui nos bastidores, que minha nossa, né? Deixa quieto, viu? Deixa quieto. 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E você continua participando aqui com a gente, tá? 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Quero mandar um abraço também aqui para a Melita. Ô, minha amiga Melita, ela escreveu: boa noite, meu querido amigo, manda uma música para mim, Melita Reinert, de Benedito Novo, a chicletinha da Líder. Muito obrigado, tá, minha amiga Melita? Vamos mandar o programa inteirinho, o resto do programa, né, que já estamos no final. Quem mais? Boa noite, sou a Chayane Ferreira, quero participar do sorteio do frango, queria pedir uma música, qualquer uma da banda Passarela, ofereço para o meu marido, Ayrton, e para o meu filho Wesley. Tá bom, valeu Chayane, tá aqui concorrendo, boa sorte para você, tá Chay? Quem mais que participa? Tem áudio aqui, Ademir? Vamos ouvir esse áudio? É a Ana Paula Feltrin que mandou mensagem.
1: Boa noite, Odinei, tudo bem? Aqui é a Ana Paula Feltrin. Eu queria participar do sorteio e também queria ouvir a música Um Peão Todo Tatuado. Peão Todo Tatuado, tá bom? Obrigado.
0: Eu que agradeço. Valeu, minha amiga. Atendendo agora a participação do Kleber Todescarto, que pediu Teodoro Sampaio, Vestido de Seda.

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Voltando 7 minutinhos para as 7 da noite, hora da coincidência, né? 7 para as 7, voltando aqui para agradecer a sua audiência, a sua participação, a todos que estiveram por aqui, a nossa programação. Eu vou fechar o boteco aqui porque o Teixeirinha já tá na área, já tá louco de vontade de entrar no ar. Essa semana vai trabalhar menos, né? Que quinta-feira já não vai ter programa de novo, né, Teixeira? Aí vai dar para tomar uma no boteco. Uma, duas, três, tomar quantos quiser daí. vai dar um pouquinho mais frio, parece, pela previsão, é que vai chover, mas aí toma um vinho, né? Pra esquentar. É, dá pra tomar um vinho. É que essa semana vai ter mais uma sessão da Câmara de Vereadores, porque semana que vem é feriado na segunda. E aí os vereadores de Arvaldo Oeste vão antecipar a sessão de segunda para esta quinta-feira. Então a gente vai fazer a transmissão. Teve ontem e vai ter quinta-feira de novo. E aí não tem o programa do Teixeirinha, mas em compensação, daí semana que vem é a semana inteirinha. De segunda até a sexta-feira vai ter o Rodeio da Amizade, sem parada aí. Tem que aproveitar então essa semana, Teixeira, para tomar uma, que semana que vem não vai dar. Não vai ter como. Então tá bom. Um abração a todos que participaram aí. E lembrando que na quinta-feira tem o sorteio do frango assado. Fechando então com o Jean Giovanni, a gente se encontra aqui na Líder FM. Uma ótima noite. Fiquem com Deus e na Líder. Tchau, tchau.

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6: Bem certinho, ele aqui chegando. Depois que o Ordenei deixou pronto aqui, agora pra mim é mole pro gato. Terça-feira hoje, ó. Terça-feira, dia. Toca o berrante, Ana Júlia, vou atender lá. Toca o berrante pra avó que tá lá ouvindo o programa. Alô, Jane, pra você. Se toca de berrante, que a Ana Júlia, tua neta, tá mandando pra você. E pra a Irene, pro Dino, pra todo o pessoal lá, né? Todo o pessoal lá, o Márcio, né? A Nena. O Sérgio, né, a Márcia, o Márcio e mais a esposa dele estiveram fazendo a visita para nós, e todo o pessoal. Eu peço licença para chegar até na sua casa, no seu receptor com o programa, com a graça de Deus e a Nossa Senhora Aparecida. Estamos aqui novamente com mais um programa. E já falaram aí que quinta-feira não tem programa, que tem Câmara de Vereador. Daí na outra semana, o pegamos segunda-feira, largamos sexta. Daí tiramos atrás. Vamos trazer o gaúcho da fronteira para abrir a porteira do programa? Era nós, feliz, mas não sabia.

0: noite, amor, boa noite. 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Aí eu vou gritar e padre, meu irmão.
1: Tive,
0: não quer nem saber.
1: Exatamente. Antes de mandar essa moda aí, eu quero mandar um abraço. Daqui um pouquinho nós vamos atender a dona Lurdete Zanella. Dona Lurdete Zanella, mãe do Flávio Zanella e da menina lá, depois eu me lembro, né? E tá de aniversário ontem. Não esquecemos não, Lurdete. Eita, depois eu falo. Também nós temos a Salete, nós encontrei com a Salete, ela mora no apartamento do Zanin, aqui que vai pro bairro Santo Antônio. O Pedro Frank quer ver se agora deu uma parou de chover, quer a folha seca, né? Daqui um pouquinho vai. Lá na colônia, na linha São Pedro e Valvelho também, o Tadeu. Tadeu é vizinho lá do Luiz, que é o sogro do Mauro, lá do Eloy de Sordi. Daqui um pouquinho nós vamos falar, né? A cabeça da gente não é só para tomar tijolada, é para lembrar dos amigos. Agora vem Tonico e Tinoco, recado.

0: E vamos catar uns pila pro patrão e voltamos em seguidito.
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0: Vamos pra frente que atrás vem gente. 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Um abraço, Gomes, um abraço. O seu rapaz aí que tá trabalhando agora também, o Gomes deu uma paradota, deu uma descansadinha, né? Mas tem o filho que tá juntando. Quero mandar um abraço pro Alemãozinho também. Alô, Alemãozinho! Alô, Wilson! Um abraço para você, Wilson. Um abraço, Lucimara, Isadora, todo o pessoal. 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Né, Flávio? E ainda tem figurinha aí. Vamos pôr esse o álbum aí. 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E daqui um pouquinho nós vamos cantar os parabéns para mãe do meu amigo Flávio, esposa do meu irmão, né? Né, que tá calmote e meio, o seu Liberato vem na chegadinha aí pra ver como é que tá uma piazada, tá bom? Daqui um pouquinho falamos. 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

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Um abraço. Vamos, antes de tudo, aqui falar, vou mandar um abraço lá para linha, acho que é Colônia, São Pedro, Erval Velho, lá pro Eloy de Sordi. Alô, Eloy de Sordi, um abraço. É vizinho do Luiz lá e também o Tadeu, um abraço, Tadeu. Muito obrigado. Diz que não perde um programa. Eu vou deixar os papelzinhos aqui para não esquecer de vocês. O Pedro Frank, viu, Pedro? Daqui um pouquinho só nós vamos atender um pedido aqui, já vamos largar-lhe uma moda para você, que ele pediu com aquela apaixonada, né, Folha Seca do Amado Batista. Daqui um pouquinho, mas vamos atender, não é um pedido, nós estamos oferecendo, a Salete está oferecendo para dona Lourdete Zanella pela passagem do seu aniversário ontem, né? Então, Flávia, Aline, né? O seu Liberato, o Neguinho, enfim, a todos nós aqui da Rádio também, todo o pessoal, aí os amigos lá do Comercial Zanella, homenageando a Lourdete Zanella pela passagem do seu aniversário ontem. Vamos contar os parabéns.

Isso, Lourdete, muitos anos de vida, saúde, muita felicidade, muita paz. Isso é o nosso desejo, é o nosso que desejamos a você, isso e muito mais. E claro, seus netos, né? A todo o pessoal, então, né? O seu genro, a tudo, aí a Nora, tá bem? A Aline, todo o pessoal aí, tá bom, Lourdete? E essa moda é pra você, vamos lá.

Exatamente. Daqui um pouquinho vamos atender a Salete, que está lá no apartamento do Zanin. E vamos agora atendendo o Tonho Fotógrafo. O Tonho Fotógrafo, um abraço, Tonho. É o Tonho Filipim, pediu Bugre do Mato. Aí, ó.

0: você e deixa um abraço. Tô viajando pra Cachoeira.
1: Nós agora vamos catar uns pila pro patrão, mas voltamos em seguidinho.
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1: Esse, nesse domingo, lá no nosso galpão, vem lá de Piritiba. Nós queremos agradecer o Salmudão, Grupo Salmudão, o Dica, o Beto, o Vander e toda a equipe lá, eita, né, a esposa do Beto, uma pessoa muito divertida, a Maria Madalena, esposa do gaiteiro, o Dica, também as pessoas muito queridas, né, a esposa do Mauro, tecladista também, deu uma arbanada lá, tava trabalhando, veio lá, então a gente só tem que agradecer, é só gratidão mesmo, o pessoal que vem lá se divertir, gosta do galpão, e a gente se diverte junto. 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Eita, parabéns, Dete. 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E vamos atendendo, então agora vamos atender. Essa música também é oferecendo lá para a Salete, que nós encontramos ali. A Salete vem lá no Galpão sempre. Salete mora no apartamento do Zanin, aqui, quem vai pro bairro Santo Antônio. E o Pedro Frank tá ouvindo o programa. Pedro vem todo domingo lá, né, Pedro? Um abraço, Pedro. E essa música também aí, todo o programa lá pro Tadeu, lá, o Eloy de Sordi, lá na Colônia de São Pedro, o Irmão Velho, todo o pessoal lá que estão ouvindo o programa. E pro Pedro Frank pediu Folha Seca. Vamos ouvir, Mário Batista.

0: Exatamente, vai lá. Agora vamos atender o meu amigo. Boa noite.
1: Boa noite, meu amigo Teixeirinha. É o Kleber Torescato. Toca, se possível, aí a gente se entrega do Rio Negro e Solimões. Isso. Oferece pra tudo nós aqui da Triton, da Pintura Pó, do segundo turno. É. O Bruno, o Antônio, o Barbosa, o Magrão. Pra todos aí que estiver escutando a música. Uma boa noite a todos. Fique com Deus.
0: Isso, um abraço pessoal da Triton aí de Eva Luzerna. Ô, Luzerna querida, vamos lá.

0: O Kleber, todos os seus amigos que estão trabalhando. Alguém tem que fazer algum serviço nesse mundo, velho. Um abraço, parabéns pelo esforço que está trabalhando nessa maravilhosa empresa que a gente conhece, que é a Tritão. Catemos pilha e voltamos logo.
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0: Vamos pra frente que atrás vem gente. Vem o pessoal de Piritiba neste domingo. Vocês são os nossos convidados especial. Depois vem o Neve, o lá de Machadinho. Cada domingo tem um pra incomodar vocês lá. Tá bom. Depois vem o Zepe, vem, tô, vamos devagar. Depois vem o Samodão de novo. Nós vamos avisando. 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Agora já está logo chegando o Dia das Crianças, né? Já começamos a falar também, né? Nossa Senhora Aparecida, né? 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A você que tá passando aí nas estradas, tapetão aí, tá com o radinho ligado, não sabe? Aqui é Rádio Líder FM. Temos orgulho, né? De saber que você tá ouvindo o programa. Que Deus abençoe. Leve a Nossa Senhora Aparecida, São Cristóvão, fazendo uma boa viagem. Que em casa sempre tem alguém esperando por você. 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Ô, seu Pedro, estou ouvindo o programa lá e está falando do seu nome. 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Um abraço ao povo que está ouvindo o programa. Então, quinta-feira eu estou de folga. Quinta-feira, mas daí a semana que vem vai segunda, terça, quarta, quinta, sexta. Aí vamos matar a vontade. Tem quem é que quer nós aí? Boa noite.
1: Boa noite, Teixeirinha.
0: Opa, Ivo.
1: Teixeirinha, hoje queria ver se o senhor rodava a bota da Rosa Branca com...
0: Isso, com os fazendeiros, rapaz. Aqui, um abraço, deu uma trupicada aqui. Um abraço.

0: Isso, daqui um pouquinho nós vamos só catar uns pilhos e vamos atender o Fabiano, que tá ouvindo o programa no bairro Santa Teresa, Fabiano. Daqui um pouquinho nós vamos pôr a luz acesa aí. Nós catemos pila, mas voltamos logo.
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0: Exatamente, vamos atender o Fabiano. Alô, Fabiano, tá ouvindo o programa aí? Diz que desde as 7 horas tá ouvindo o programa. É, o nome da música é Desculpe, mas não vou chorar, é isso? Desculpe que eu vou chorar. Então, meu, essa moda aí, vamos lá.

0: quem é que tá com nós aí? Boa noite.
1: Opa, boa noite, Teixeirinho, tudo bom? Aqui é o Erivaldo Miguel Ribas, mais conhecido como Bigode. Oi. De Serra Alta, não perca o teu programa.
0: Muito obrigado.
1: Escuto todos os dias.
0: Isso.
1: Podia me mandar uma música do Baitaca, pode ser qualquer uma aí pra todo mundo que tá curtindo. E tenha uma boa noite, vamos preparar os casacos, que quinta em janta e vem frio.
0: Boa noite, muito obrigado, pessoal da Serra.

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1: Isso aí, nós vamos catar uns pela pro patrão e voltamos em seguidinha.
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1: Essa dona Bernardina tá ouvindo o programa, vai todo o programa, Bernardina. Vamos falar também a Irene, o Carijó. Fazem um mês e tantarai, cacarai que não vinha, domingo deu uma rabanada lá. Mas fica aí contando, menos veio lá nós ver. Um abraço, Carijó, um abraço, Irene, tá lá ouvindo o programa. Vamos ver quem é que tá com nós aí. Boa noite.
7: Boa noite, meu amigo Teixeirinha.
1: Boa noite.
7: Aqui é Clarico Mareta do São Jorge.
1: Opa.
7: Roda a música Onde Estão Meus Passos aí com Barerito.
1: Isto.
7: Ofereço para quem gostar da música, especialmente para mim ouvir.
1: Eu também. Essa já vou aproveitar e oferecer para dona Bernardina também. Ela gosta dessas modas aí. Vamos lá.

ver quem aqui tá com nós aí. Boa noite. É... Ah, vamos lá. Opa, então ela só escreveu. Ângela Colusso, olha, foi um prazer em ver você aí. Eu queria mandar um abraço pro meu amigo Guilherme Colusso, que faz um aposto. Esse ano acho que nem viu, hein? Um abraço ao Guilherme, um abraço também o Matias, que tá ouvindo o programa. Ela, que beleza, falar com os Colusso aí, falar com Deus. Vamos trazer essa moda que pediu? Vamos lá.

0: Ei, vamos catar mais uns pela pro patrão, mas voltamos em seguidinho.
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0: Vamos embora. Vamos sossegar o pito. 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É isso aí que nós deixamos o programa de pé. Alô, meu amigo, meu irmão Pinga Fogo, homem que gosta de gaita, que gosta de música regionalista. Vamos lá, boa noite.
6: Olá, meu amigo Teixeirinho, boa noite.
0: Boa noite.
6: Que Pinga Fogo por aqui. Para Mar... eu tenho que dar os parabéns para esse programa maravilhoso que tem tantos anos. Pinga Fogo. Você e essa equipe, Carlos Ferrari, Marcos Onei. Eu tenho, não sei se você sabe, eu sou, por consideração, o Galhotinho.
0: Eu,
6: o Galhotinho era meu primo, casado com a minha prima. Tenho saudade dele. Eu sou primo do Galhotinho.
0: Que legal.
6: Então, manda uma música aí. Ah, o programa dele era Sertão e Pampa.
0: É
6: domingo, né? Saudoso Galhotinho. Gostava muito do programa.
0: Que Deus o tenha, né?
6: Porque tocava música gauchesca. A gauchesca, ele é o fã número um dele, era Manuel Cassiano.
0: É.
6: O fã número um do Galhotinho era Manuel Cassiano. Então, mando uma do Manuel Cassiano a Em Memória do Galhotinho.
0: Já tá na
6: meu
0: ponta.
6: Meu querido agora. Primo. Meu querido primo Galhotinho. Um abraço, Teixeirinho.
0: Obrigado, Pinga Fogo, bom trabalho. Traga o pessoal lá no galpão lá. Vamos
6: meu
0: lá.
6: Vizinho aqui que tá em cima escutando vocês, que eu tô escutando daqui o rádio dele lá, o Marcelo. Tá daí pro Marcelo também.
0: Tá certo. Tá na ponta da agulha. Pediu, vai vir. Um abraço, Pinga Fogo.

0: isso, e nós já estamos chegando no ponto. Tem mais alguém? A Sandra lá de Luzerna está ouvindo o programa, pediu Baile da Serra. É a última do Fandango?
1: É mais uma, acho.
0: Mas, tem mais uma? Então nós vamos atendendo aí então a Sandra lá de Luzerna. Muito obrigado, pessoal que estão ouvindo o programa. Né, Matheus? Tudo certinho? Tá tudo certinho aí, senhor? Tá certo, tá preparando, a viola tá meio desafinada. Tá aí, bicho, velho. Então só tranquilo.

Exatamente, por aqui nós vamos encerrando o programa, aproveitando a carona do meu amigo Matheus, o repórter da Rádio Líder, né? É o chefe do jornalista. Do jornalismo aqui da nossa criança aqui. 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de Madeira Zarpelo. Muito obrigado, gente. Até amanhã, se Deus quiser. Tchau, tchau.

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Prezados ouvintes da Hora Milagrosa, convidamos a todos para que venham participar das reuniões da Igreja Apostólica que são realizadas nesta cidade de Erval do Oeste, estado de Santa Catarina, com reuniões quinzenalmente aos sábados às 19h30 e aos domingos às 9h30 da manhã. O endereço é Rua Florianópolis, número 395, Centro. Serão todos muito bem-vindos.

esteve à frente desta Igreja Apostólica como primaz sucessor, representante da Santa Vó Rosa e profeta apostólico. O irmão Aldo foi digno merecedor da inspiração divina, tanto que desempenhou esses encargos com admirável maestria, ou seja, com perfeição, aptidão, talento, destreza, habilidade, capacidade, competência e muita sabedoria. Haja vista o progresso moral, espiritual e material que esta obra de caridade e fé alcançou no decorrer desse período de sua história. Semelhante progresso pôde ser observado também na vida pessoal, familiar e profissional de tantos quantos se mantiveram leais às orientações de boa conduta que receberam desse santo de Deus. Tendo cumprido fielmente aos encargos da sua missão, chegou o dia em que a vida terrena desse santo de Deus terminou. Integrado ao poder celestial, ele continuou a servir ao reino dos céus e a interceder em favor desta Igreja Apostólica e de tantos quantos confiam nas promessas e na missão redentora e salvadora de nosso Senhor Jesus Cristo, inclusive em favor da paz e da manutenção da vida no mundo em que vivemos. Creia, prezado ouvinte, que as palavras que o santo irmão Aldo transmitiu em nome da Santa Vó Rosa continuam a soar neste mundo, através da mensagem desta Igreja Apostólica, que em nome desses santos de Deus divulga a doutrina de nosso Senhor Jesus Cristo e os ensinos de elevada moral e de boa conduta, os quais têm por objetivo aproximar a criatura humana de Deus Pai e do seu divino poder e torná-la merecedora das bem-aventuranças do Evangelho de nosso Senhor e Salvador Jesus. É a mensagem de vida e de paz vinda dos céus para formar filhos e filhas para Deus, Eterno Pai. Ó

0: Divulgamos a seguir um depoimento de fé enviado para a sede desta Igreja Apostólica.
1: Dores nos joelhos vinham prejudicando o bem-estar e a mobilidade da senhora Alcina Maria da Silva Elias, há mais de 15 anos, quando um médico a informou que nada mais poderia fazer por ela, inclusive porque a medicação indicada não mais proporcionava alívio para as intensas dores dessa paciente. Depois da informação médica, essa senhora idosa passou a fazer uso continuado de água e de óleo ungido nos joelhos e manteve firme confiança e esperança no poder da Santa Vó Rosa e do Santo Irmão Aldo. Ela foi atendida em seu clamor, visto que as dores desapareceram e ela recuperou a boa disposição, tanto que voltou a cuidar dos afazeres domésticos e a participar das atividades do coral na congregação apostólica instalada na cidade onde reside, Neves Paulista, estado de São Paulo. Reconhecida por essa bênção e por muitas outras já recebidas ao longo do tempo, a senhora Alcina direcionou ações de graças a Deus Pai e aos seus santos por meio de seu depoimento de fé prestado em dezembro de 2023.
0: Convidamos os prezados ouvintes do programa Hora Milagrosa para que venham visitar as congregações da Igreja Apostólica nas seguintes localidades: Barracão, Rio Grande do Sul, com reuniões quinzenalmente aos sábados às 19 horas, Rua Arlindo Gradim, número 210, Centro. Blumenau, Santa Catarina, com reuniões aos sábados às 19 horas e aos domingos às 11 horas da manhã e quinzenalmente às terças-feiras às 19 horas e 30 minutos. Rua Frederico Jensen, número 4513, bairro Itoupavazinha. Erval do Oeste, Santa Catarina, com reuniões quinzenalmente aos sábados às 19 horas e 30 minutos e aos domingos às 9:30 da manhã, Rua Florianópolis, número 395, Centro.

0: Estamos apresentando a Hora Milagrosa e na sequência vai falar-lhes o pastor James Alessandro Prates.
1: Ó prezados e amados ouvintes, cumprimento-os com a paz do Senhor, desejando que esta paz possa estar com todos e que a proteção do nosso Deus, a unção de Jesus, a graça da Virgem Maria e o consolo da Santa Rosa, bem como o conforto e a ajuda do Santo Irmão Aldo, possa estar com todos. É muito bom saber que aí do seu lar, os senhores estão atentamente nos ouvindo. Agradeço por isso e por ter permitido que este programa entre em sua casa. Queremos sempre ter sua companhia e poder ter a sua atenção é para nós motivo de contentamento. Rogamos a Deus e aos seus santos que derramem chuvas de bênçãos sobre as vossas vidas. Nesta oportunidade, falaremos sobre o ciúme, um sentimento muito ruim que tem assolado muitos lares, destruindo relacionamentos, namoros e até casamentos. O ciúme é um sentimento criado por nosso inimigo. Foi por causa do ciúme que o reino das trevas foi formado. Aquele anjo que até então era de luz, teve ciúmes das coisas belas que Deus criou e invejou aquela criação bela e pura. Vemos que o ciúme está no mundo desde então, fazendo vítimas ao longo dos séculos, destruindo vidas e acabando com famílias. O ciúme faz isso, mexe com a cabeça das pessoas. Alguns perdem completamente a noção de seus atos, sujeitos a fazerem coisas das quais se arrependerão pelo resto de suas vidas. Quantos fatos temos presenciado de tragédias motivadas pelo ciúme? Toma a liberdade de perguntar para você, ouvinte, quantos casos assim você já tomou conhecimento? É triste isso, não é? É muito triste ver pessoas brigando, casais se separando, porque não conseguiram controlar seus sentimentos. E é com muita tristeza que preciso dizer, até hoje pessoas tiram a vida das outras, tendo como agente motivador o ciúme. Mas hoje entrou em sua casa uma mensagem que salva e liberta. Muitos estão passando por isso nesses dias. Pode ser que muitos casais que me ouvem agora estão brigados, porque um não conseguiu controlar o ciúme que tem pelo outro. Casais que estão dando maus exemplos para os filhos, porque discutem perto dos mesmos. Pais que estão se sentindo mal, porque não conseguem se controlar de ciúmes dos filhos. Quero dizer a todos que a Santa Vó Rosa e o Santo Irmão Aldo têm poder e querem fazer algo por você, mas eles precisam que exista da sua parte o desejo de se ver livres desse sentimento tão cruel. E sabemos que quem alimenta esse sentimento é o inimigo. Ele luta incansavelmente, colocando coisas na cabeça das pessoas, fazendo com que casais fiquem imaginando que a outra pessoa está fazendo alguma coisa que possa atrapalhar o seu casamento e sua relação. Quem tem ciúmes do seu cônjuge fica o tempo todo imaginando que o outro está te traindo. Algo completamente fora da realidade. E quem fomenta isto é o inimigo, porque ele não quer ver vocês felizes. Quem tem ciúme sofre muito, porque fica o tempo todo martelando algo dentro de si. Isto muito se parece com uma doença, porque as pessoas sentem como se estivessem doentes. E a outra pessoa também sofre, porque se sente desvalorizada, se sente desrespeitada. Relacionamentos precisam ser norteados por muita confiança. Nenhum relacionamento, sejam eles de namoro ou casamento, vai subsistir à falta de confiança. Como que você vai ter um casamento feliz se não pode confiar no seu cônjuge? Em muitos casos, os ciúmes acontecem porque, no passado, um dos cônjuges já falharam com a sua honestidade no relacionamento. Mas a esses eu afirmo que o perdão deve prevalecer. E se resolveram continuar juntos, que é, sem dúvida alguma, a melhor escolha a se fazer, o ciúme não pode fazer parte disso. Outros têm ciúmes porque sentem-se como dono do seu cônjuge. Têm com seu esposo ou sua esposa o sentimento de posse. E querem cuidar tanto que isso acaba em um ciúme doentio e descontrolado, transformando suas vidas em um verdadeiro ringue, onde as brigas são constantes e a falta de paz e do amor prevalece nos corações. Este mal, tão difícil, tem feito vítimas entre pais e filhos também. E isto tem tirado a paz de muitos lares. Eu sei do amor que um pai e uma mãe têm por um filho, mas não é o ciúme exagerado e doentio que vai manter seus filhos por perto, ou que irá fazer com que eles te obedeçam. Muito ao contrário disso, se você é pai e você é mãe, não consegue controlar seu ciúme por seu filho, isso só vai distanciar vocês. Quem educa na mais completa doutrina que pregamos, mostrando os perigos do mundo e as glórias de quem vive uma vida com Deus, não precisa ter ciúmes dos filhos, porque eles vão crescer cientes de que seus pais estão guiando-os num caminho que é de luz. Muitos pais hoje não conseguem se controlar de ciúmes, porque falharam na sua missão e não conseguiram educá-los da forma que agrada a Deus. E agora querem de qualquer forma controlar inteiramente a vida dos filhos. Agora que entendemos o que é o ciúme, suas razões e suas consequências, é hora de decidirmos o que queremos para as nossas vidas. Continuar alimentando esse ciúme ou deixar isso para trás? Porque se você deixar de alimentar, ele vai perder forças e vai chegar um momento que você não vai mais sofrer com isso. A você, meu irmão, confie mais na sua esposa. E aquele que namora, confie mais na sua namorada. Pode ter certeza que ela sofre muito com o seu ciúme. O mesmo digo a você, minha irmã. Confie no seu esposo ou no seu namorado. Tente se controlar e mostre que você confia nele. E para os dois, eu digo que o diálogo é a chave da felicidade de vocês. Conversem mais. Falem um ao outro o que te incomoda. Conte ao seu cônjuge o que está te causando ciúmes. Eu tenho certeza que ambos querem viver juntos e querem ter uma família feliz e abençoada. Prezados ouvintes, queremos e desejamos muito que sua vida seja de paz e que nunca o ciúme possa tomar conta de suas vidas. Mas, para aqueles que estão sofrendo com esse mal, eu aconselho a confiar mais no poder transformador de Jesus. Acredite todo o coração na Santa Vó Rosa e no Santo Irmão Aldo. Aconselho também a confiarem na Virgem Maria Santíssima e pedir a eles em oração para lhes ajudar a superar este mal que tanto tem tirado a sua paz, a sua felicidade, a felicidade de sua família. Eles vão lhe ajudar e esse ciúme doentio que você tem ou que o seu cônjuge tem, esses santos de Deus, vão ajudar-lhes a viverem sem esse sentimento. Agora nós vamos orar, vamos falar com o nosso Deus, apresentando para Ele a nossa prece. Aproveitem esses minutos de oração e façam o seu pedido. Clame a Deus e aos seus santos para lhes ajudarem a se livrar desse sentimento do ciúme. Peça em favor de seu esposo ou de sua esposa, peça em favor dos seus pais, enfim, peçam a bênção da Santa Vó Rosa e do Santo Irmão Aldo. E se preciso, até a misericórdia que eles têm por nós, para alcançar sua vida e lhes ajudarem a viverem bem e a encontrar a verdadeira felicidade dentro do seu lar. Oremos. Glorioso Deus nosso Pai, Pai de amor e bondade, estamos aqui para agradecer ao Senhor pela vida preciosa que nos destes e por lutar tanto para que vivamos uma vida sem influência do pecado e que os sentimentos que o inimigo criou não venham a contaminar nossa vida, trazendo para ela toda sorte de maldade e de infelicidade. Hoje, Pai, conversamos com os nossos ouvintes sobre o ciúme, um sentimento muito ruim que tem atormentado a vida de muitas pessoas, atrapalhando a felicidade deles, destruindo sonhos e até mesmo destruindo suas famílias da forma mais cruel que pode existir. Pedimos a Ti, ó Pai, e ao Seu Santíssimo Espírito, em comunhão com Seu amado Filho Jesus, que tenhas misericórdia dos Seus filhos. Quantos ouvintes estão prostrados nesse instante, ouvindo este programa, Hora Milagrosa, e orando porque não aguentam mais sofrer. Eles sempre sonharam em viver uma vida sem brigas e sem ciúmes doentios, mas o inimigo, de alguma forma, tem fomentado no coração deles esse sentimento cruel. Limpa a alma dos seus filhos, tira isso da vida deles. Leve até os seus lares a verdadeira paz. Eu sei que o Senhor tem poder para isso. Eu sei que o amor que a Santíssima Trindade tem por nós é algo especial. Suplico as bênçãos da Santa Vó Rosa e do Santo Irmão Aldo e também as bênçãos da Virgem Maria Santíssima para que auxilie esses ouvintes e os guie para uma vida de paz sem as influências desse sentimento. Muitos dos que nos ouve colocaram a água e o óleo para serem ungidos. Daí te pedir, Santa Vó Rosa, para ungir esses elementos com o poder que a Senhora tem. E se eles merecerem, ao fazerem uso desses elementos, eles possam se ver livres de seus males. Prezados ouvintes, creiam que a bênção de Deus, em comunhão com o seu Santíssimo Espírito, estão sendo derramadas na vida de todos. E que a bênção da Santa Vó Rosa, da Virgem Maria e do Santo Irmão Aldo permaneça em vossas vidas, trazendo a todos muita paz para dentro do seu lar. E podem confiar, ouvintes, que esses santos têm poder e que eles vão ouvir suas orações que fizeram em favor do seu esposo ou de sua esposa. E podem ter fé que eles vão lhes ajudar a se verem livres do sentimento do ciúme. Recebam também, nesse instante, as bênçãos de Jesus nosso Senhor. Tenham vida e que esta vida seja de paz e bonança a você e aos seus familiares. Amém.
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4: Está no ar a Voz do Brasil. As notícias do governo federal que movimentaram o país no dia de hoje.
5: Olá, boa noite.
6: Boa noite para você que nos acompanha em todo o país.
5: Terça-feira, 18 de agosto de 2026.
6: Vamos aos destaques do dia.
5: Atualização da lei seca.
6: Nova regulamentação prevê o uso de equipamentos para identificar outras substâncias além do álcool.
5: Após acidente, em caso de morte, será obrigatória a realização de exame para detectar álcool ou drogas ilícitas.
6: Atendimento à mulher.
5: Busca de informações sobre direitos e proteção lideram chamadas ao Ligue 180. Graziela Mendonça.
7: A violência psicológica respondeu por 35% das mais de 98 mil denúncias recebidas pelo canal nesta primeira metade do ano.
6: Anvisa aprova duas novas canetas para tratamento de diabetes.
5: Os dispositivos possuem como princípio ativo a semaglutida, obtida por via sintética.
6: Em entrevista, a diretora da agência da agência, Daniela Marreco, destaca a importância da aprovação desses medicamentos.
8: Consideramos, sim, bastante perigoso e em termos de segurança para o paciente utilizar produtos que não estão regularizados pode, sim, trazer um risco à saúde das pessoas.
5: Hoje, na apresentação da Voz do Brasil, Luciana Vasconcelos e Luciano Seixas.
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5: O Conselho Nacional de Trânsito atualizou procedimentos de fiscalização da Lei Seca, que estabelece regras para coibir a condução de veículos sob influência de álcool.
6: As novas medidas entram em vigor após publicação no Diário Oficial da União.
5: E quem tem todos os detalhes das atualizações é a repórter Luana Karen, que conversa com a gente ao vivo. Boa noite, Luana.
9: Boa noite, Luciano e Luciana. Boa noite aos ouvintes da Voz do Brasil. O novo regulamento passa a prever três formas principais de verificação durante fiscalizações: teste com bafômetro, teste em equipamento específico que indica outras substâncias psicoativas, como drogas ilícitas, e constatação de sinais de alteração psicomotora do motorista por agentes de trânsito. Continuam sendo admitidas imagens, vídeos e outros meios de prova aceitos legalmente. A partir da resolução, fica instituída uma fase de triagem nas operações. Nesta etapa, poderá ser utilizado o pré-teste ou teste passivo de alcoolemia. O resultado dessa primeira fase não poderá isoladamente gerar autuação ou caracterizar a condução sob influência de